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1: Diretamente de Belo Horizonte, Luan Cine 2.0. Pãozinho no céu, vai.

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0: sim. 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
3: Tempo instável com alerta para volumes mais elevados nesses últimos dias de agosto. Decorrer da segunda-feira, nuvens carregadas predominam aqui por Marau e pelo norte do estado, com momentos da chuva apertando de intensidade, inclusive um ou outro momento, até mesmo alguns temporais. Mas chamando atenção muito para vocês em relação ao volume de chuva, porque não chove direto, vai intercalar períodos de melhoria, mas somando o que acontece, a gente pode ter volumes mais altos, sim, acontecendo aqui pela região. Nós teremos nesses três dias, em alguns pontos, a chuva normal do mês de agosto, ou até acima do que isso é normal de agosto. Então, muita atenção em relação a isso, porque a gente acaba tendo, claro, consequências desses altos volumes de chuva. Quanto mais na segunda-feira, mais as consequências vão começar a aparecer, como elevação de corpo d'água, solo encharcado, questão de escorregamento de massa. Então, sempre tem que ter atenção à medida que vai indo para o início da semana, tá certo? A partir de terça-feira, tudo começa a ficar mais tranquilo, começa a entrar um ar mais seco, mas até lá, atenção com o tempo. Informações da Medsul, Leandro Puchowski.
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2: Previsão do tempo.
3: Tempo instável com alerta para volumes mais elevados nesses últimos dias de agosto. Decorrer da segunda-feira, nuvens carregadas predominam aqui por Marau e pelo norte do estado, com momentos da chuva apertando de intensidade, inclusive um ou outro momento, até mesmo alguns temporais. Mas chamando atenção muito para vocês em relação ao volume de chuva, porque não chove direto, vai intercalar períodos de melhoria, mas somando o que acontece, a gente pode ter volumes mais altos, sim, acontecendo aqui pela região. Nós teremos nesses três dias, em alguns pontos, a chuva normal do mês de agosto, ou até acima do que isso é normal de agosto. Então, muita atenção em relação a isso, porque a gente acaba tendo, claro, consequências desses altos volumes de chuva. Quanto mais na segunda-feira, mais as consequências vão começar a aparecer, como elevação de corpo d'água, solo encharcado, questão de escorregamento de massa. Então, sempre tem que ter atenção à medida que vai indo para o início da semana, tá certo? A partir de terça-feira, tudo começa a ficar mais tranquilo, começa a entrar um ar mais seco, mas até lá, atenção com o tempo. Informações da Metsul, Leandro Puchowski.
2: Previsão do tempo.
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1: Oi, gente, tudo bem com vocês? Iniciando mais uma semana, último dia do mês de agosto, dia 31. Hoje é dia da nutricionista. Parabéns a você, nutricionista. E o Sinal Verde tá no ar. Vamos à dica de hoje. Quer manter o sistema de arrefecimento do seu carro sempre novo e rodando macio? Os aditivos orgânicos são a melhor escolha, sendo biodegradáveis e ecologicamente corretos. Além de preservarem o meio ambiente, eles duram muito mais no motor do que as opções inorgânicas comuns. Invista na tecnologia certa para o seu veículo e viaje sem dor de cabeça.
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2: Olá, tudo bem com vocês? Boa última segunda-feira do mês de agosto, sim, hoje é dia 31. Eu sou a Kelly Gomes e tô aqui para te fazer companhia. Então, que tal trazer a natureza para dentro da sua casa e plantar com as crianças? Você já pensou nisso? Olha, essa prática fortalece o convívio em família e também ensina a importância da consciência ambiental. Ao cuidar de uma plantinha, o pequeno vai aprendendo sobre carinho, atenção e também respeito à vida. Uma atividade simples que cultiva momentos incríveis e traz muito aprendizado. Então, que tal colocar isso em prática? Pode ser, se você não tiver um lugarzinho, pode ser até um pequeno jarrinho que você mesma comprou, coloca ali na varanda ou então numa janela, mas vale a pena, tá? Trazer vida para sua casa e cuidar dela. É um carinho para a natureza e também com a sua criança. Beijo pra vocês, boa semana. Tchau, tchau.
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2: Olá, pessoal. Tudo bem? Uma excelente segunda. Hoje é dia 31 de agosto, dia da nutricionista. E tá no ar o nosso quadro Patrulha do Consumidor. Fique atento para não cair no golpe da troca de cartão nos caixas eletrônicos. Golpistas se oferecem para ajudar, memorizam sua senha e devolvem um cartão diferente sem você perceber. Com a sua senha e o seu cartão na mão, eles fazem o estrago na sua conta em instantes. Por isso, nunca aceite ajuda de estranhos na hora de usar o caixa eletrônico. Um forte abraço e até mais.
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Amigos, não podemos deixar de falar do desperdício de água. Você com certeza já ouviu falar que pequenas mudanças de hábito já ajudam a evitar o desperdício desse bem tão necessário, principalmente no período de estiagem. E isso é a mais pura verdade, mesmo parecendo tão óbvio. Um banho de 15 minutos pode gastar até 135 litros de água. Se você reduzir o tempo embaixo do chuveiro para 5 minutos, apenas 45 litros são utilizados. Aquele pinga-pinga que você escuta quando deita para dormir faz uma boa diferença na sua conta de água, sabia? E na maioria das vezes, trocar a borrachinha da torneira custa no máximo R$2 e você consegue fazer sozinho. Se puder, deixe as louças por um tempinho de molho. Será muito mais tranquilo seguir com a limpeza depois, já que a sujeira sairá com mais facilidade. Defina um dia na semana para lavar as roupas de casa. O ideal é usar a máquina sempre cheia e em ciclos completos de lavagem. A água que cai do céu também pode ser usada. Use baldes, tonéis ou bacias para armazenar a água da chuva. Admita, não é tão doloroso usar o balde em vez da mangueira para lavar o carro. O processo de limpeza é simples e com organização você pode gastar o mesmo tempo que levaria com a mangueira. Todos podem e devem ajudar a cuidar da água. Observe o seu uso diário de água e pense em como você poderia mudar os seus hábitos para ela e em ciclos completos de lavagem. A água que cai do céu também pode ser usada. Use baldes, tonéis ou bacias para armazenar a água da chuva. Admita, não é tão doloroso usar o balde em vez da mangueira para lavar o carro. O processo de limpeza é simples e com organização você pode gastar o mesmo tempo que levaria com a mangueira.

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2: Olá, meus queridões, minhas queridonas. Meu amigo Pet está no ar. E os gatinhos exploram o mundo através dos aromas e percebem cada detalhe da sua casa. Você sabia? Pois é, com 200 milhões de células olfativas, eles sentem cheiros que a gente nem imagina. É por isso que quando você chega das compras, ele faz questão de cheirar todas as sacolas. Respeite essa curiosidade do seu felino, afinal, o olfato é o superpoder dele.
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1: Oi, gente, tudo bem com vocês? Iniciando mais uma semana, último dia do mês de agosto, dia 31. Hoje é dia da nutricionista. Parabéns a você, nutricionista. E o Sinal Verde tá no ar. Vamos à dica de hoje. Quer manter o sistema de arrefecimento do seu carro sempre novo e rodando macio? Os aditivos orgânicos são a melhor escolha, sendo biodegradáveis e ecologicamente corretos. Além de preservarem o meio ambiente, eles duram muito mais no motor do que as opções inorgânicas comuns. Invista na tecnologia certa para o seu veículo e viaje sem dor de cabeça.
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0: Previsão do tempo.
5: Tempo instável com alerta para volumes mais elevados nesses últimos dias de agosto. Decorrer da segunda-feira, nuvens carregadas predominam aqui por Marau e pelo norte do estado, com momentos da chuva apertando de intensidade, inclusive um ou outro momento, até mesmo alguns temporais. Mas chamando atenção muito para vocês em relação ao volume de chuva, porque não chove direto, vai intercalar período de melhoria, mas somando o que acontece, a gente pode ter volumes mais altos, sim, acontecendo aqui pela região. Nós teremos nesses três dias, em alguns pontos, a chuva normal do mês de agosto, ou até acima do que isso é normal de agosto. Então, muita atenção em relação a isso, porque a gente acaba tendo, claro, consequências desses altos volumes de chuva. Quanto mais na segunda-feira, mais as consequências vão começar a aparecer, como elevação de corpo d'água, solo encharcado, questão de escorregamento de massa. Então, sempre tem que ter atenção à medida que vai indo para o início da semana, tá certo? A partir de terça-feira, tudo começa a ficar mais tranquilo, começa a entrar um ar mais seco, mas até lá, atenção com o tempo. Informações da Medsul, Leandro Puchalski.
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0: Olá, tudo bem com vocês? Boa última segunda-feira do mês de agosto, sim, hoje é dia 31. Eu sou a Kelly Gomes e tô aqui para te fazer companhia. Então, que tal trazer a natureza para dentro da sua casa e plantar com as crianças? Você já pensou nisso? Olha, essa prática fortalece o convívio em família e também ensina a importância da consciência ambiental. Ao cuidar de uma plantinha, o pequeno vai aprendendo sobre carinho, atenção e também respeito à vida. Uma atividade simples que cultiva momentos incríveis e traz muito aprendizado. Então, que tal colocar isso em prática? Pode ser, se você não tiver um lugarzinho, pode ser até um pequeno jarrinho que você mesma comprou, coloca ali na varanda ou então numa janela, mas vale a pena, tá? Trazer vida pra sua casa e cuidar dela. É um carinho pra natureza e também com a sua criança. Beijo pra vocês, boa semana. Tchau, tchau.
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2: Olá, meus queridões, minhas queridonas, meu amigo Pet está no ar e os gatinhos exploram o mundo através dos aromas e percebem cada detalhe da sua casa, você sabia? Pois é, com 200 milhões de células olfativas, eles sentem cheiros que a gente nem imagina. É por isso que quando você chega das compras, ele faz questão de cheirar todas as sacolas. Respeite essa curiosidade do seu felino, afinal, o olfato é o superpoder dele.
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1: Oi, gente, tudo bem com vocês? Iniciando mais uma semana, último dia do mês de agosto, dia 31. Hoje é dia da nutricionista. Parabéns a você, nutricionista. E o Sinal Verde tá no ar. Vamos à dica de hoje. Quer manter o sistema de arrefecimento do seu carro sempre novo e rodando macio? Os aditivos orgânicos são a melhor escolha, sendo biodegradáveis e ecologicamente corretos. Além de preservarem o meio ambiente, eles duram muito mais no motor do que as opções inorgânicas comuns. Invista na tecnologia certa para o seu veículo e viaje sem dor de cabeça.
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2: 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Zero chances.

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1: Aí, aqui a gente misturou pagode com rap e com trap. 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
2: De verdade, faz barulho pro samba, pro pagode, pra música de BH, pra música do Brasil, pra música que revolucionou, pra música que vai revolucionar. 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
1: Olá, tudo bem com vocês? Boa última segunda-feira do mês de agosto. Sim, hoje é dia 31. Eu sou a Kelly Gomes e estou aqui para te fazer companhia. Então, que tal trazer a natureza para dentro da sua casa e plantar com as crianças? Você já pensou nisso? Olha, essa prática fortalece o convívio em família e também ensina a importância da consciência ambiental. Ao cuidar de uma plantinha, o pequeno vai aprendendo sobre carinho, atenção e também respeito à vida. Uma atividade simples que cultiva momentos incríveis e traz muito aprendizado. Então, que tal colocar isso em prática? Pode ser, se você não tiver um lugarzinho, pode ser até um pequeno jarrinho que você mesma comprou, coloca ali na varanda ou então numa janela, mas vale a pena, tá? Trazer vida para sua casa e cuidar dela. É um carinho para a natureza e também com a sua criança. Beijo para vocês, boa semana. Tchau, tchau.
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6: Tempo instável com alerta para volumes mais elevados nesses últimos dias de agosto. Decorrer da segunda-feira, nuvens carregadas predominam aqui por Marau e pelo norte do estado, com momentos da chuva apertando de intensidade, inclusive um ou outro momento, até mesmo alguns temporais. Mas chamando atenção muito para vocês em relação ao volume de chuva, porque não chove direto, vai intercalar períodos de melhoria, mas somando o que acontece, a gente pode ter volumes mais altos, sim, acontecendo aqui pela região. Nós teremos nesses três dias, em alguns pontos, a chuva normal do mês de agosto, ou até acima do que isso é normal de agosto. Então, muita atenção em relação a isso, porque a gente acaba tendo, claro, consequências desses altos volumes de chuva. Quanto mais na segunda-feira, mais as consequências vão começar a aparecer, como elevação de corpo d'água, solo encharcado, questão de escorregamento de massa. Então, sempre tem que ter atenção à medida que vai indo para o início da semana, tá certo? A partir de terça-feira, tudo começa a ficar mais tranquilo, começa a entrar um ar mais seco, mas até lá, atenção com o tempo. Informações da Metsul, Leandro Puchowski.
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4: Olá, pessoal, tudo bem? Uma excelente segunda. Hoje é dia 31 de agosto, dia da nutricionista. E tá no ar o nosso quadro Patrulha do Consumidor. Fique atento para não cair no golpe da troca de cartão nos caixas eletrônicos. Golpistas se oferecem para ajudar, memorizam sua senha e devolvem um cartão diferente sem você perceber. Com a sua senha e o seu cartão na mão, eles fazem o estrago na sua conta em instantes. Por isso, nunca aceite ajuda de estranhos na hora de usar o caixa eletrônico. Um forte abraço e até mais.
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3: Olá, meus queridões, minhas queridonas, meu amigo Pet está no ar e os gatinhos exploram o mundo através dos aromas e percebem cada detalhe da sua casa, você sabia? Pois é, com 200 milhões de células olfativas, eles sentem cheiros que a gente nem imagina. É por isso que quando você chega das compras, ele faz questão de cheirar todas as sacolas. Respeite essa curiosidade do seu felino, afinal, o olfato é o superpoder dele.
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0: 3541.
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2: Oi, uma ótima semana para todos nós. Sou Luana de Oliveira, chegando com o nosso horóscopo. Áries, Touro e Gêmeos.
1: Áries.
2: Ariano, crescer e aparecer é necessário, mas para isso é melhor você se preparar do que se lançar loucamente a fazer coisas que explorariam você demais e que não brindariam com nenhuma segurança ou proteção. Planeje melhor. A cor para hoje é o lilás.
1: Touro.
2: Olá, Touro. As lindas e maravilhosas ideias que você tenha hoje será melhor passar em revista novamente em outro dia. Portanto, não vale a pena se precipitar em nenhuma direção hoje, achando que alguém pode roubar suas ideias. A cor para hoje é o marrom.
1: Gêmeos.
2: Olá, Gêmeos. Hoje é um daqueles dias em que seria melhor você evitar todo e qualquer risco que pareça necessário, porque as coisas andam descontroladas demais para sua alma transitar em segurança pelo labirinto dos riscos. A cor para hoje é o bege. Daqui a pouquinho, Câncer, Leão e Virgem.
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4: Olá, de volta na programação, você de Câncer, Leão e Virgem.
1: Câncer.
4: Oi, Câncer, dá vontade de ajustar contas com certas pessoas, mas hoje não é um dia propício para isso, porque você pode até tentar, com muito boa vontade, fazer acontecer uma conversa decente, mas os resultados sairiam de controle. A cor para hoje é o cinza.
1: Leão.
4: Olá, Leão, quando as coisas que você usa todos os dias param de funcionar, melhor não dramatizar demais o assunto, mas encarar tudo com leveza, ciente de que é uma condição passageira que nem mereceria tamanha atenção. A cor para hoje é o roxo.
1: Virgem.
4: Olá, Virgem. Procure na esportiva levar tudo que acontecer hoje, ciente de que as pessoas andam bastante desorientadas e que por isso provocam trapalhadas que podem ser motivo de boas risadas, desde que se preserve o bom humor. A cor para hoje é o laranja. Daqui a pouquinho, Libra, Escorpião e Sagitário.
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Opa, muito bom dia. 6:06, começando agora o nosso Vang Bom Dia dessa segunda-feira, 31 de agosto, para começar a semana e para fechar o mês. Signo de Virgem, estação do ano inverno, fase da lua minguante, dia nacional do outdoor, dia do nutricionista. Muito prazer, Guilherme de Abreu por aqui, te fazendo companhia até as 8 horas da manhã, trazendo inicialmente as primeiras músicas, também as primeiras informações da tua manhã, sempre ao vivo aqui pelo canal 93.7 FM. 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Marau agora com 14 graus, tá? 14 graus aqui no centro. Tem previsão de instabilidade, de chuva nas próximas horas, apesar de que durante o final de semana tinha muita previsão de chuva e veio a mínima coisa, né? Menos mal que não trouxe transtornos também, né? Mas tinha aquela previsão, todo mundo se preparou para a chuva e não sei o quê. Veio, mas veio pouco, bem menos daquilo que era planejado. E para hoje tem mais alguma coisinha de chuva, mas olha, se bobear nem vem nada de novo. Vamos lá, 6:01, vamos com música, um ótimo dia para você.

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1: Vamos lá, 6:08, 6:08. Um ótimo dia para você, uma ótima segunda-feira, uma ótima semana, fechando já o mês de agosto. Abraço, Sotile. Deu certo final de semana aí, Sotile. Vencemos a Chapecoense, jogamos mal de novo, né? Ganhamos mais por causa deles que são ruins, mas de resto tá tudo certo, né? 3-1 pro Grêmio, fora da zona do rebaixamento, enquanto o Inter perdeu pro Bahia, lá na Bahia, viu? Lá em Salvador por 3-2. E o Inter agora tá na zona do rebaixamento, né? O Colorado tá lá na parte de baixo da tabela, na 18ª posição. 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Seguiremos contigo na tua companhia até às 8 horas. Lembrando que no meio do caminho tem o programa É Tempo de Fé, programa da Igreja do Evangelho Quadrangular. E também destacando, né, que estamos com um horário eleitoral gratuito. Então, sempre das 7 até 7h25 e depois do meio-dia até meio-dia e 25 tem aquela parada, então, para o horário eleitoral. Vamos lá, 6:09, essa é para dançar um pouco.

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3: Olá, de volta na programação, você de Libra, Escorpião e Sagitário.
2: Libra.
3: Oi, Libra, seus lugares que normalmente oferecem a você uma espécie de refúgio para sua alma se sentir protegida hoje não cumprem essa função, muito pelo contrário, evite tornar isso argumento para dramatizar, porque não merece. A cor para hoje é o preto.
2: Escorpião.
3: Oi, Escorpião, se a rotina é perturbada, não veja nisso uma conspiração cósmica com a má intenção de fazer com que tudo dê errado em sua vida. A intensidade emocional que caracteriza sua alma precisa ser mantida de rédea curta. A cor para hoje é o laranja.
2: Sagitário.
3: Oi, Sagitário, você não precisa estar na crista da onda o tempo inteiro, dando exemplo de como deve ser tudo. Você precisa hoje, pelo menos, se dar a liberdade de não precisar dar exemplo nenhum. Apenas viver com despreocupação. A cor para hoje é o verde. Daqui a pouquinho, Capricórnio, Aquário e Peixes.
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7: Tempo instável com alerta para volumes mais elevados nesses últimos dias de agosto. Decorrer da segunda-feira, nuvens carregadas predominam aqui por Marau e pelo norte do estado, com momentos da chuva apertando de intensidade, inclusive um ou outro momento, até mesmo alguns temporais. Mas chamando atenção muito para vocês em relação ao volume de chuva, porque não chove direto, vai intercalar períodos de melhoria, mas somando o que acontece, a gente pode ter volumes mais altos. Sim, acontecendo aqui pela região. Nós teremos nesses 3 dias, em alguns pontos, a chuva normal do mês de agosto, ou até acima do que isso é normal de agosto. Então, muita atenção em relação a isso, porque a gente acaba tendo, claro, consequências desses altos volumes de chuva. Quanto mais na segunda-feira, mais as consequências vão começar a aparecer, como elevação de corpo d'água, solo encharcado, questão de escorregamento de massa. Então, sempre tem que ter atenção à medida que vai indo para o início da semana, tá certo? A partir de terça-feira, tudo começa a ficar mais tranquilo, começa a entrar um ar mais seco, mas até lá, atenção com o tempo. Informações da Metsul, Leandro Puchalski.
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Vamos lá, 6h20, 6h20, um ótimo dia, ótima segunda-feira para você, ótima semana. Nosso WhatsApp tá sempre liberado, tá? Aguardando tua mensagem, tua participação aqui pelo nosso 3342-1522. Entre os destaques, entre as manchetes para hoje, né? Nas principais informações, tanto do estado, do país e do mundo. Voto de legenda caiu em desuso. Opção recuou mais de 20% desde 2006 aqui no Rio Grande do Sul. Agência da Caixa é invadida em Canoas. Imposto de renda 2026, pagamento do último lote de restituição é efetuado nesta segunda-feira. Também é destaque, Rio Grande do Sul terá virada no tempo. Confira a previsão para essa semana. Com celas lotadas, presos aguardam vagas dentro de viaturas no Palácio da Polícia. E também é destaque, né? Bar é interditado por falta de licença para atuar como casa noturna e falhas de segurança contra incêndio. Isso na capital, lá em Porto Alegre. E também sobe para 47 o número de municípios com ocorrências após temporais no Rio Grande do Sul. São destaques disponíveis através aí dos principais portais. 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

Vamos lá, 6h29, 6h29, um ótimo dia para você, uma ótima semana. É tempo, por enquanto, firme, né? Por enquanto firme, tem algumas nuvens, tá escuro ainda, mas dá para ver que tem algumas nuvens, mas aparentemente firme o tempo, tá? E para hoje tá indicando alguma previsão de instabilidade, apesar de que, repito, né, marcava muita chuva na sexta, sábado e domingo e veio pouquíssima coisa, né? Principalmente ali no sábado, veio de madrugada, de manhã, à tarde, alguma coisa, né? Mas o que predominou ontem, pelo menos, foi o tempo firme, com chuva à tarde, mas pouca coisa, nada de expressivo. Para hoje tá marcando chuva, tá? Em qualquer momento do dia, mas vamos aguardar se vem ou se não vem. Abraço lá, meu parceiro Cristiano, tá de folga hoje, viu? Obrigado pela companhia, obrigado pela audiência. Abraço lá pro Orlando, pra Ivanete, pro Milton, turma toda aí participando do nosso Vang Bom Dia nesse comecinho então de segunda-feira, comecinho de semana.

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10: Fechou então a primeira hora do nosso Vang Bom Dia um pouco mais cedo, né? 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Na sequência tá chegando ele, nosso campeão absoluto de audiência aqui na Vang, o bispo referendo Eduardo dos Santos Almeida, com mais um É Tempo de Fé. A gente volta na sequência com o nosso Vang Bom Dia na segunda hora. Até mais.
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Muito bom dia, paz seja convosco. 6:41. Somos a Igreja do Evangelho Quadrangular. Sou o pastor Eduardo dos Santos Almeida. Nesse período da propaganda eleitoral gratuita obrigatória, estamos começando mais cedo. E queremos que você esteja com a sua fé alinhada com Jesus Cristo e assim possamos viver as inumeráveis bênçãos de Deus sobre a nossa vida. Porque todos têm esse desejo de ter um dia abençoado. E para ter um dia abençoado, a Bíblia Sagrada nos ensina, em Salmo capítulo 5, versículo 3. Pela manhã, Senhor Deus, ouve a minha voz. Pela manhã te apresento a minha oração e aguardo com esperança. Essa é uma atitude poderosa, que é começar o dia falando com Deus e esperando dele. Davi, naquela época também, o seu dia a dia não era muito fácil. Então, ele precisava da bênção de Deus. E a bênção de Deus era apresentado os seus pedidos através da oração. E ele aguardava com esperança, ou seja, a resposta. Porque assim como Davi, você pode enfrentar, ou já enfrentou, situações que fogem ao teu controle, pessoas mal intencionadas ao seu derredor, e alguns sentimentos negativos que querem dominar a sua vida. Por isso que antes de começar o dia, você deve buscar a Deus em oração. Não apenas orar, mas aguardar em Deus a resposta. Confiar que ele está trabalhando, que ele está cuidando da gente. E é isso que você precisa e com certeza Deus espera que você faça. Esperar em Deus. Apresentar a sua vida em oração e esperar em Deus as suas respostas. É o mínimo que tu deves fazer. E assim alcançar da parte dele essa sua misericórdia. 6:45. Bom dia.

0: Muito bem, vamos à oração da fé. Vamos falar com aquele que tudo pode, na tua fé, na sua oração, e esperar nele. E certamente você provará da bênção de Deus neste dia. Senhor Deus Pai Todo-Poderoso, em nome do Senhor Jesus Cristo, agradecido por esta segunda-feira, um novo dia, uma nova semana útil, a qual declaramos a nossa dependência de Ti, para que tudo vá bem na minha vida, tudo vá bem na vida de cada um dos nossos ouvintes e a sua família, que nesse momento clama ao Senhor, suplica a sua bênção, a sua graça e a sua misericórdia, Pai. Que o Senhor Deus Todo-Poderoso o abençoe poderosamente, favoravelmente, em nome do Senhor Jesus. Meu Deus e meu Pai, concede saúde a quem está enfermo, a quem está debilitado, a quem está com dor. Concede paz à alma aflita, à alma angustiada, que tem paz na sua vida, a quem se sente oprimido, perturbado. Concede libertação de todo mal, de toda maldade maligna e até mesmo de toda maldade humana. Entra com providência divina, Senhor, em todas as áreas da vida deste homem e na vida desta mulher. Eu lhe peço em nome de Jesus, tudo vá bem na escola dessas crianças, desses adolescentes e jovens, tudo vá bem no trabalho, na empresa, no dia de hoje, tudo vá bem nos serviços domésticos, na lida da casa, na lida do interior, tudo vá bem, ó Pai, em nome de Jesus. Nós abençoamos esta água como remédio divino para o corpo e para a alma. Manifesta poder e unção para que essa água seja transformadora, purificadora e libertadora. Também abençoamos o chimarrão, o café, o chá, o leite, o suco, o chocolate quente, o iogurte. Pedimos a bênção sobre cada alimento que está sendo apresentado a Ti, seja o alimento do café da manhã, das demais refeições do dia, que esteja na mão dessa pessoa, sobre o fogão, sobre a mesa. Pedimos a bênção em nome do Senhor Jesus Cristo. Obrigado, Senhor, por nos abençoar e poder provarmos do teu poder nesta hora. Obrigado, Jesus. Amém, Jesus. Muito bem, 6:54 e você está abençoado e tudo vai bem no seu dia. Deus te abençoe. Tchau, tchau.
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6: É, vamos lá, que é segunda-feira, 31 de agosto, começando a semana, terminando o mês. Um ótimo dia para você, que seja uma excelente semana para todos nós. Muito prazer, Guilherme de Abreu por aqui, na segunda hora já do nosso melhor bom dia. É, tempo fechado, né? Final de semana marcava chuva e chuvarada, veio bem pouco, né? Bem menos do que estava previsto. Para hoje segue marcando alguma coisa, né? Vamos aguardar se vem ou se não vem, né? Se vai ser fogo de palha ou não, como foi no final de semana, mas vamos ficar com atenção. Seguiremos juntos na companhia sempre dos nossos grandes parceiros aqui do horário, Aliança Variza Táxis e Executivo. 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Jenny Gazola, bem-vinda, bom dia.
7: Muito bom dia, Guilherme, um bom dia especial para nossa audiência, uma ótima semana para todos nós, iniciando, né, com esse tempo instável aqui na região.
6: Isso aí, com a previsão, pelo menos, né, previsão de chuva nas próximas horas. Nosso WhatsApp é o 3342-1522 e tu pode participar tanto aqui pelo WhatsApp, na nossa transmissão também em vídeo aqui pelo Facebook. Já estamos enviando também nossa imagem aqui na segunda hora, no segundo tempo do Vang Bom Dia. Que tem uma parada comercial, né, para ir aos poucos atualizando a nossa grade, já que antes temos o horário eleitoral gratuito e a gente volta na sequência com mais informações e mais destaques. Um ótimo dia.
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19: Tempo instável com alerta para volumes mais elevados nesses últimos dias de agosto. Decorrer da segunda-feira, nuvens carregadas predominam aqui por Marau e pelo norte do estado, com momentos da chuva apertando de intensidade, inclusive um ou outro momento, até mesmo alguns temporais. Mas chamando atenção muito para vocês em relação ao volume de chuva, porque não chove direto, vai intercalar períodos de melhoria, mas somando o que acontece, a gente pode ter volumes mais altos, sim, acontecendo aqui pela região. Nós teremos nesses três dias, em alguns pontos, a chuva normal do mês de agosto, ou até acima do que isso é normal de agosto. Então, muita atenção em relação a isso, porque a gente acaba tendo, claro, consequências desses altos volumes de chuva. Quanto mais na segunda-feira, mais as consequências vão começar a aparecer, como elevação de corpo d'água, solo encharcado, questão de escorregamento de massa. Então, sempre tem que ter atenção à medida que vai indo para o início da semana, tá certo? A partir de terça-feira, tudo começa a ficar mais tranquilo, começa a entrar um ar mais seco, mas até lá, atenção com o tempo. Informações da Metsul, Leandro Puchowski.
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6: Vamos lá, 7h33, 7h33. Um ótimo dia para você, uma ótima semana. Vamos fechando já o oitavo mês de 2026, que é o mês de agosto, né? Amanhã já começa setembro. Seguimos por aqui, né? 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Trazendo agora os números da loteria para tu que tentou a sorte ontem, domingo. Ontem teve, foi dia 30 ontem, né? Ontem teve Mega Sena, concurso 3051, sorteio acumulado, dezenas 11, 15, 20, 21, 38 e 48. Ainda tivemos a Loto Fácil, concurso 3775, foram 3 apostas ganhadoras. Os prêmios então da Loto Fácil vão para os municípios de Piripiri, no Piauí, Teresópolis, Rio de Janeiro e também São Paulo, capital. Cada aposta dessas leva R$1.268.000. As dezenas sorteadas então, vamos lá: 01, 04, 05, 06, 08, 10, 11, 12, 13, 15, 17, 18, 19, 23 e também o 25. E ainda tivemos a Quina, concurso 7105. Quina acumulada: dezenas 02, 33, 41, 48 e também o número 78. Números sorteados ontem na loteria. 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E olha, pelo menos 4 municípios do norte do estado registraram estragos provocados por uma forte chuva de granizo na madrugada de sábado. Três Palmeiras, Liberato Salzano, Constantina e Jaboticaba tiveram imóveis atingidos, com relatos de destelhamentos, alagamentos e danos em propriedades rurais. As equipes da Defesa Civil trabalham no levantamento dos prejuízos e na distribuição de lonas às famílias afetadas. Em Três Palmeiras, uma das mais atingidas, o granizo afetou cerca de 60% do município e mais de 1000 casas foram destelhadas. A chuva, que aconteceu entre mais ou menos por volta das 4:30 da manhã e durou entre 5 e 10 minutos, né? Segundo relatos, as pedras tinham tamanho semelhante a de ovos de galinha. Então tu imagina, né, o transtorno que teve aí no município de Três Palmeiras e também nos municípios ao redor. 7:37, também na companhia do cachorrão Claudião. 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A temperatura é de 14 graus, tá? 14 graus aqui no centro da cidade. Para hoje a máxima prevista é que chegue a 18. E tem previsão de chuva aí para as próximas horas, tá? Tem ainda alguma previsão de instabilidade. Talvez não venha, né, quanto tá indicado aí na previsão, mas alguma coisinha talvez venha. Sobre o que choveu no final de semana, tá? O pessoal tem encaminhado pra gente também as informações, né? Em Três Cerros, o acumulado foi de 38 milímetros, né? Comunidade de Três Cerros, 38 milímetros. E também São João do Lamaison, 76 milímetros. Até que choveu bastantinho por lá, né? 76 milímetros em São João do Lamaison. Informações aí que vem chegando pra gente. 7:39 agora, temos mais uma parada comercial e a gente volta na sequência com mais informações aqui no nosso Melhor Bom Dia.
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6: Vamos lá, 7h46, 14 faltando para as 8, já na reta final, né? Na reta final aqui do nosso Vang Bom Dia, durante um bom período agora com o tempo mais reduzido, né? Sempre das 7h às 7h25, tem horário eleitoral gratuito, ao meio-dia a mesma coisa, do meio-dia até meio-dia e 25, fora os spots, né? Durante toda a programação, várias chamadas aí dos candidatos, né? Aos cargos dessas eleições. Temperatura de 14 graus, tá? 14 graus aqui no centro, seguimos na companhia também do Variza, tá chegando de viagem, chama o Variza que ele te busca e te traz para casa com todo conforto. 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
16: E trazendo informação aqui sobre segurança pública, né? A Brigada Militar, na madrugada de ontem, deteve 4 homens por tentativa de furto de uma caminhonete aqui no município de Marau. Então, esse fato aconteceu na madrugada, né, de ontem, por volta das 2h40, e contou com o apoio do setor de inteligência e da Força Tática da Brigada Militar. Então, um veículo foi interceptado, né, e 4 homens detidos com idades de 17, 18 e 21 anos, envolvidos em um plano para furto de uma caminhonete. A ação teve início após informações da equipe de inteligência de que um veículo Gol de cor branca estaria no município de Marau com a finalidade de os ocupantes efetuarem o furto de uma Toyota Hilux. De posse das características, as guarnições iniciaram acompanhamento na RS-324 e se estendendo, né, até a entrada de Passo Fundo. Os policiais localizaram com os ocupantes objetos, né, que seriam utilizados nesse furto, e os indivíduos admitiram que estiveram em Marau para praticar o ilícito mediante pagamento, mas não obtiveram êxito. Essa matéria está disponível no site vangfm.com.br e também nas nossas redes sociais com imagens, inclusive.
6: 7h48, faltando 12 para as 8, também na companhia da Emagrecentro, onde tu encontra o método de emagrecimento comprovado de forma científica, com acompanhamento especializado e garantia de resultado. 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Trazendo também o nosso quadro, indicadores econômicos, dólar comercial começa a semana em alta, tá valendo 5,19. Dólar turismo 5,40, euro R$6,01 e a libra R$7,03. É o nosso quadro indicadores econômicos aqui do Melhor Bom Dia. 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
16: E trazendo aqui alertas, né, da Defesa Civil, está em vigência um alerta até às 8h15 da manhã de hoje, então até daqui a pouquinho um alerta de tempestade, granizo e vento que atuam em áreas próximas ao município de Água Santa, portanto aqui na nossa região. Então risco alto de destelhamento, segundo a Defesa Civil. E como eu falei, é válido até às 8h15 da manhã de hoje. Então, esse alerta, né, da Defesa Civil, inclusive tem outros alertas aqui no site, eu estava verificando para amanhã de hoje no estado.
6: 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Sobre o esporte, hein? Final de semana teve Campeonato Brasileiro. No sábado, o Atlético Mineiro fez 2-1 no Vitória, o São Paulo fez 2-1 no Bragantino e o Vasco fez 3-1 no Cruzeiro. Já ontem, o Atlético Paranaense empatou em 3-3 com o Fluminense, o Flamengo meteu 3-0 no Botafogo, o Santos fora de casa venceu o Corinthians por 1-0, Mirassol e Palmeiras ficaram no empate em 1-1. O Grêmio, ufa, né? Venceu por 3-1 a Chapecoense e o Inter, ufa, né? Perdeu por 3-2 para o Bahia, lá em Salvador. E na tabela de classificação, quem lidera de forma isolada é o Palmeiras com 52. O Grêmio é o 15º com 28 pontos. O Inter é o 18º com 25, né? Dentro da zona do rebaixamento. E dessa forma, vamos ficando por aqui, fechando o nosso Vang Bom Dia, porque na sequência tem Espaço Plural, Jenny.
16: Uma ótima semana, uma boa segunda-feira também. Tchau, tchau.
6: Até a próxima, boa semana. Tchau.
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0: Agora 8:02 para você aqui na Vanga, está chegando o nosso espaço plural desta manhã de segunda-feira, que tem o tempo encoberto aqui na região. Hoje é dia 31 de agosto de 2026. Está terminando o mês de agosto, é o último dia do oitavo mês do ano e deve terminar com o tempo fechado, nublado e ainda com a previsão de mais chuva. A partir de agora até as 10, nós ficamos na sua companhia com o Espaço Plural, com temperatura de 14 graus aqui em Marau. 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Hora certa aqui no programa, agora 8:03. 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E daí, Luiz, semana começando com o tempo fechado, nublado, como vai? Bom dia.
1: Bom dia, bom dia. O mês terminando, semana começando, tempo tá fechadinho, né? Previsão hoje é de instabilidade o dia todo na nossa região, não sei que acumulados teríamos, né? Mas...
0: Pois é, nesses acumulados, viu, Luiz, eu já começo nem me levar tanto em consideração, porque se a gente observar o que dizia a meteorologia pro final de semana, nós teríamos aí o volume que ultrapassaria 100 milímetros no final de semana. Choveu um terço
1: disso. Até bem acima disso, algumas previsões.
0: É, alguma muito acima de 100 milímetros. E na prática, não choveu um terço disso. Então, falar em volume de chuva já...
1: Não, e não só em volume de chuva, como também previsão de mapas meteorológicos, né? De cenários para nossa região. Ontem, fiquei acompanhando a Defesa Civil nas redes sociais, de minuto em minuto. Na nossa região, estava circundando por aqui o mau tempo, né?
0: Ontem à noite, inclusive, saiu um alerta.
1: Ontem,
0: né?
1: Vários alertas, ontem à noite. Um específico para nós, né? Inclusive a Defesa Civil Municipal. Mas alguns circundando aqui nossa região. Teve granizo em Passo Fundo, né? Teve granizo também na Grande Florianópolis, que deu para acompanhar em Santa Catarina. Mas a nossa região aqui, Marau, os pequenos municípios, não se tem registro de avarias, né?
0: O que ocorreu no final de semana, e segundo esses dados aqui é do Telmo Pitã, né, que monitora aqui na cidade, aqui pelo menos no meio urbano nós tivemos o acumulado no final de semana de 27 milímetros, né, quando se falava em mais de 100, né, para o final de semana. Mas ainda tem hoje previsão, né, segundo a meteorologia, hoje deve chover novamente aqui na região. Então, se vamos falar em volume, para hoje teria mais 27, se isso vai se confirmar. E aí, para a semana que está começando, nós teríamos para amanhã ainda 2 milímetros, mas deve ter sol e pancadas de chuva, especialmente durante a madrugada e o amanhecer da terça-feira. E depois o tempo deve firmar a partir então da tarde, ou pelo menos amanhã, terça. A quarta não deve ter chuva, nem mesmo na quinta, na sexta também não, sábado, domingo, e a semana que vem, na segunda-feira, também não teria chuva. Aliás, segunda-feira da próxima semana é feriado nacional, né? 7 de setembro. O que nós teríamos aí nos próximos dias é a temperatura aqui e vai cair, né? Especialmente ficaria aí a partir do sábado, com mínima de 5. No próximo domingo teria mínima de 1 grau e na segunda-feira próxima mínima de 5, mas iria a 18. Bom, vamos acompanhar o que vem pela frente aí com relação à meteorologia, mas a informação agora que traz o clima-tempo sobre esse tema. Ou seja, vai voltar o frio.
1: Vai voltar o frio e acho que é um dos últimos. E vou te dizer, mas bom, não dá para cravar absolutamente nada.
0: Ultimamente.
1: E deixa eu te falar outra coisa também, nós tivemos aí um registro de um grande tornado, né? Em Santa Catarina. De realmente de assustar.
0: Mais um, né?
1: Mais um, e a Medsul anuncia, fez matéria inclusive ontem à noite, de que se tratava de um tornado grande, de grande proporção.
0: Pois é, então tínhamos no Paraná, tínhamos aqui no estado pelo menos dois deles, e agora em Santa Catarina mais um tornado também como destaque. Vamos trazer aqui agora de imediato informações da segurança pública, o trabalho do final de semana dos órgãos de segurança pública. 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A gente traz aqui as informações da segurança pública, inicialmente com o Corpo de Bombeiros, Bombeiro Burilli, é que destaca as ocorrências do final de semana. Burilli, bom dia.
2: Bom dia. Bom dia, ouvintes. Vamos aos relatos das ocorrências atendidas pelos quartéis Central e Norte do Corpo de Bombeiros de Marau nas últimas 48 horas, sábado 29 de agosto, às 7h57. Sinistro de trânsito do tipo saída de pista, seguido de tombamento, envolvendo um veículo Renault Kwid com placa de Siríaco. A condutora foi encaminhada para atendimento médico. O fato ocorreu na RS-324, quilômetro 206. Às 9h37, atendimento a caso clínico na rua João Lira, bairro Constante Fulga. Às 15h50, solicitados para acompanhar evento esportivo nas dependências do ginásio da Escola Gabriel Taborim. Às 17h30, atendimento a caso clínico na rua Odorico Falkenbach Ribeiro, bairro Novo Horizonte. Às 17h55, acompanhamento ao evento de reinauguração do ginásio municipal. Às 17h59, atendimento a caso clínico na Avenida Júlio Borella, bairro Centro. Às 18h29, atendimento a caso clínico na Rua das Hortênsias, bairro São José Operário. Domingo, 30 de agosto, às 13h33, atendimento a caso clínico na Rua Emílio Viesli, bairro Constante Fulga. Às 11h20, atendimento a caso clínico na Avenida Presidente Vargas, bairro Centro. Às 11h56, atendimento a caso clínico na Rua Estevão Giotto, bairro Antônio Carlos Ultramari. Ao 12h09, atendimento a caso clínico na Rua Laureano Tramontina, bairro Colina Verde. Às 16h48, atendimento a caso clínico na Rua Alberto Balardim, bairro Alberto Borella. Às 17h42, atendimento a caso clínico na Rua Rio Grande do Sul, bairro Angelina Rodigueri. Às 18h43, atendimento a caso clínico na Rua Antônio Pedro Rigo, bairro Rigo. Às 21h40, atendimento a caso clínico na Rua José Posser Sobrinho, bairro Santa Lúcia. Segunda-feira, 31 de agosto, às 4h54, atendimento a caso clínico na Rua Alberto Borella, bairro Centro. Estes foram os relatos das ocorrências atendidas pelo Corpo de Bombeiros de Marau. Da Sala de Operações da Unidade Central, informou o bombeiro Burilli. Eu desejo a todos uma boa semana.
1: Boa semana, bom trabalho, todo o pessoal do Corpo de Bombeiros. Vamos também com as ocorrências da Brigada Militar das últimas 48 horas, além de barreiras policiais, né? E também visitas comerciais. A Brigada Militar atendeu uma ameaça no âmbito familiar, dia 29, sábado, às 13h30. Essa ocorrência foi atendida após ser acionada a guarnição para deslocar até uma residência. No local, na rua Luiz Ultramari, a vítima, uma mulher de 50 anos, relatou aos policiais ter sido ameaçada de morte pelo próprio cunhado. O suspeito não se encontrava mais na residência no momento da chegada da equipe policial. Diante do relato, a guarnição conduziu a vítima à delegacia de polícia para o devido registro da ocorrência.
0: Já no sábado à noite, às 10 horas, a Brigada Militar registrou também ocorrência de posse de entorpecente e também recolhimento de um veículo na Rua da Ponte, no bairro Santa Isabel. Durante o policiamento ostensivo, os policiais abordaram um automóvel Nissan, ocupado por quatro homens. Em revista veicular, a equipe localizou dentro do veículo um cigarro de substância análoga à maconha. Ao serem questionados, nenhum dos ocupantes assumiu a propriedade do entorpecente. Além disso, durante a fiscalização, foi também constatado que o veículo apresentava situações regulares de trânsito. O automóvel foi autuado e recolhido para o pátio do guincho credenciado e também foram adotadas medidas conforme prevê o Código de Trânsito Brasileiro. O material ilícito foi apreendido e apresentado ele na delegacia de polícia.
1: Também a ocorrência de 20 para as 3 da manhã do dia 30 de agosto, portanto, ontem, na madrugada, né, do domingo, a brigada, com o apoio do setor de inteligência e da Força Tática, interceptou um veículo e deteve 4 indivíduos envolvidos em um plano para furto de caminhonete na região. A ação teve início após informações repassadas pela equipe de inteligência que o automóvel Volkswagen Gol de cor branca estaria em Marau com a finalidade de efetuar o furto de uma Toyota Hilux. De posse das características, as guarnições iniciaram um acompanhamento tático na RS-324 em Marau, estendendo-se pela rodovia até a interceptação final, já na entrada de Passo Fundo, junto ao batalhão rodoviário. Durante a revista, os policiais localizaram com os ocupantes 2 chaves de fenda, 1 bloqueador de sinal e um aparelho programador de chaves, equipamento utilizado especificamente para o furto de veículos desse porte. Os indivíduos admitiram que vieram ao município para praticar o ilícito mediante pagamento, mas não obtiveram êxito. Além do material apreendido, constatou-se que o automóvel Gol, utilizado pelo grupo, já possuía histórico de envolvimento em outros furtos na região. O automóvel foi recolhido ao pátio credenciado e os envolvidos conduzidos e apresentados na delegacia de polícia. 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

0: 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Vamos voltar já também com as demais informações desta manhã, que tem tempo fechado, está encoberto aqui na nossa região.
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8: Tempo instável com alerta para volumes mais elevados nesses últimos dias de agosto. Decorrer da segunda-feira, nuvens carregadas predominam aqui por Marau e pelo norte do estado, com momentos da chuva apertando de intensidade, inclusive um ou outro momento, até mesmo alguns temporais. Mas chamando atenção muito para vocês em relação ao volume de chuva, porque não chove direto, vai intercalar períodos de melhoria, mas somando o que acontece, a gente pode ter volumes mais altos, sim, acontecendo aqui pela região. Nós teremos nesses 3 dias, em alguns pontos, a chuva normal do mês de agosto, ou até acima do que isso é normal de agosto. Então, muita atenção em relação a isso, porque a gente acaba tendo, claro, consequências desses altos volumes de chuva. Quanto mais na segunda-feira, mais as consequências vão começar a aparecer, como elevação de corpo d'água, solo encharcado, questão de escorregamento de massa. Então, sempre tem que ter atenção à medida que vai indo para o início da semana, tá certo? A partir de terça-feira, tudo começa a ficar mais tranquilo, começa a entrar um ar mais seco, mas até lá, atenção com o tempo. Informações da Medsul, Leandro Puchowski.
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19: Agora 8:26 aqui em Marau, temperatura nesse momento de 14 graus. A gente retoma o nosso programa que vai até às 10 e também tem informação que vem da Unimóvel com o Guilherme de Abreu nesta manhã de segunda-feira, fechando o mês de agosto. Guilherme, bom dia.
20: Pois é, bom dia para ti, Ronaldo, bom dia, Luíde, um bom dia especial para tu que nos acompanha nesse começo de semana com previsão de chuva, né, Ronaldo? Tinha muita previsão de chuva no final de semana, veio bem menos do que previsto. E para hoje segue marcando alguma coisa, né? Vamos ficar no aguardo aí se vem ou se não vem essa chuva.
19: É, veio talvez um terço daquilo que se projetava, até menos do que isso, né, Guilherme? Pro final de semana, aquilo que era anunciado pelo menos, né? Mas felizmente não tínhamos danos maiores, isso que é a parte positiva disso tudo. E sim, tem para hoje mais previsão, bem como alguma coisinha para amanhã ainda. O que tu vai trazer de informação da Unimóvel, hein?
20: Ronaldo, eu tô falando bem na frente aqui do Banrisul, tá? Um dos bancos aqui de Marau, até para atualizar um pouco como anda a situação das negociações dos banqueiros com os bancários, né? Entre seus representantes, né? Suas associações que os representam, até porque há duas semanas atrás tivemos um dia de paralisação parcial aqui na região, inclusive, segundo o sindicato, teríamos também aqui em Marau essa paralisação que aconteceu, se não me engano, numa quinta ou numa sexta-feira. E aí as negociações foram acontecendo, tá? Hoje pela manhã conversei com o representante também do sindicato, até porque hoje é o último dia do mês, tá? Então acaba sendo um dia importante, porque as convenções coletivas de trabalho vencem nesta segunda-feira, tá? Então, atualizando como anda as negociações, tá? Foram 13 rodadas, tá? 13 rodadas de negociações entre representantes dos banqueiros com representantes também dos bancários, até que por fim foi fechado um pré-acordo, tá? Com a FENABAN, articulado pela CONTRAF, o Comando Nacional, no caso dos bancários, fechou o pré-acordo com a FENABAN, assegurando o reajuste salarial com ganho real e a preservação dos direitos históricos, tá? Como afastamento do indicativo da greve, proposta que será submetida à deliberação dos trabalhadores em assembleias. Resumindo, assembleias que vão acontecer na quinta e também na sexta-feira, tá? Mas segundo as informações do próprio sindicato, essas propostas, então, Ronaldo, devem ser aprovadas e está, a princípio, descartada qualquer possibilidade de nova paralisação, então, nos bancos. Então, a reposição será, a categoria, no caso, né, garantiu a reposição total da inflação, mais aumento real de 0,6%, tanto nesse ano de 2026 quanto no ano de 2027, ou seja, 0,6% esse ano e 0,6% no próximo ano. E agora a proposta será colocada em votação em novas assembleias às 7 horas da noite da quinta-feira e também às 7 horas da noite da sexta-feira, dias 3 e 4. E aí, conforme também antecipado, deve ser aprovada, Ronaldo.
19: Perfeito, Guilherme. Importante essa informação que tu traz aqui, justamente com relação a esse tema, né? Que tem a ver com o serviço bancário, ainda mais no fechar do mês e início de um novo mês, né, Guilherme?
20: Exatamente, até porque tivemos em outros municípios, né, paralisação total. Aqui Marau se falava em paralisação parcial durante aquele dia, né? Mas a tendência é que a partir de agora não tenha mais paralisação, tá? Essas propostas devem ser aprovadas e esse reajuste será tanto no salário quanto nas demais verbas, incluindo vale alimentação, vale refeição, auxílio creche, babá, participação dos lucros e resultados e também na regra básica quanto na parcela adicional. Então tudo isso será colocado em votação na quinta e na sexta-feira e aí depois, Ronaldo, os ajustes devem começar a valer.
19: Perfeito, então tem essa notícia positiva, traz aqui nesse começo de manhã, e estava até verificando o teu enquadramento, Guilherme, agora são 8:30, bastante gente entrando na agência e saindo, né? Interessante, né, Guilherme, essa questão também dos serviços eletrônicos, né?
20: Com certeza, bastante gente entrando e saindo, né? Gente que está em deslocamento para o trabalho, né? Então aproveita esse comecinho, né? Um pouco antes de iniciar o expediente, né? Para fazer algum serviço bancário nos caixas eletrônicos.
19: Exatamente isso. Essa é a tua informação, então, Guilherme?
20: Isso aí. E um outro alerta, tá, Ronaldo? Para quem passa por aqui, eu tô perto do Banrisul, mas ali perto do IESTA, agora não tô mais visualizando eles. 4 cães, tá, Ronaldo? Perseguindo pessoas aí, tá? Não vi eles mordendo ninguém, tá? Mas, sabe, quando passa alguém, a cachorrada vai atrás. Então eles estão circulando por ali. Então, atenção também a quem passa nas proximidades também ali do IESTA.
19: 4 cães soltos, então, Guilherme?
20: 4 cães soltos, aparentemente de rua, tá? Porque bem sujos, bem mal cuidados.
19: Perfeito. Mas aí sempre tem aquela situação que cria um pouco de receio da população, né?
20: Verdade. Passa carro, eles saem correndo atrás, passa moto também. O pessoal a pé, às vezes, eles vão atrás, né? Não vi eles mordendo ninguém, tá? Mas sempre tem o risco.
19: Perfeito. É isso então, Guilherme?
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19: Ok, Guilherme, trouxe a informação aqui no programa nesta manhã, agora 8:32. Também tem entre as informações desta segunda-feira, o Serviço Civil Auxiliar de Bombeiros de Serafina Corrêa atendeu na noite desse domingo um incêndio de grandes proporções em uma residência na rua Via Itália, no bairro Aparecida, lá em Serafina Corrêa. Isso aconteceu por volta das 8:20 da noite, também teve o apoio ainda de bombeiros militares de Guaporé. O fogo atingiu praticamente toda a residência, que possuía 2 pavimentos e estrutura de alvenaria e madeira, com mais de 120 metros quadrados. Móveis, eletrodomésticos, utensílios domésticos e outros pertences do casal proprietário foram destruídos pelo fogo. As equipes permaneceram combatendo o fogo por cerca de 3 horas, quando acabou então sendo extinto esse incêndio numa residência lá de Serafina Correia. Mais de 15 litros de água foram utilizados na operação, que contou inclusive com o apoio de caminhão-pipa da Prefeitura de Serafina Correia. A Brigada Militar também esteve no local para justamente promover o isolamento e o casal proprietário recebeu atendimento hospitalar lá de Serafina Correia. Não houve registro de vítimas. A suspeita inicial é que problema elétrico tenha sido a razão para provocar esse incêndio, mas que ainda circunstâncias devem ser apuradas. Esse fato verificado em Serafina Correia na noite passada. Também um incêndio de grande proporção em uma casa de alvenaria com madeira. 8:34. A gente retoma na sequência também com as demais informações desta manhã de segunda-feira, hoje é 31 de agosto.
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2: Agora 8 horas e 42, de volta aqui na Vang com o nosso Espaço Plural, que segue com você até às 10 da manhã, programa que tem o oferecimento nesta hora, sempre de supermercado Cremacir, que tem ofertas para você também aproveitar nessa semana. 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Destacando aqui os assuntos desta manhã, a repercussão dos principais temas para marcar esse começo de semana. Avalanche no Nepal, resgate busca mais de 900 trabalhadores presos em túneis. Também é um dos assuntos que tem esse destaque. Aliás, tem muita imagem sobre a questão do Nepal e até entender o que está acontecendo por lá, né, Luiz?
3: Eu estou lendo uma matéria, inclusive, sobre isso, que uma cidade inteira foi coberta pela lama. A região ficava a vila de Trichuli, né? Estava tomada por destruição. Casas completamente cobertas de lama, um banco destruído. A lama chegou à altura próxima do terceiro andar de um prédio. Um caminhão que estava estacionado também foi carregado pela lama. É impressionante, a tragédia deixou famílias separadas. Um homem contou ao repórter que tinha atravessado uma ponte, 15 minutos depois ela foi levada pela enxurrada. E o que chama atenção é que alguns corpos, Ronaldo, foram encontrados na Índia. Né?
2: Meu Deus.
3: Para ver o tamanho da destruição, seria impossível fugir.
2: Foram pela correnteza, né?
3: Exatamente. Que acabou destruindo uma cidade inteira. A cidade de Trichuli transbordou de forma violenta o rio, né? O rio Trichuli, e acabou provocando uma das áreas mais afetadas pela destruição. Esse rio Trichuli é na cidade de Trichuli. O repórter, portanto, acompanhou de perto esses estragos e mostra o contorno que o rio fez, que acabou levando uma cidade inteira. E foi nessa região que corpos foram encontrados na Índia. É impressionante, realmente, as imagens seguem chocando. Até ontem eram 790 mortos, Eu acho que já deve ter superado isso.
2: Né? Pois é, uma coisa muito triste, né? Que nós temos ainda noticiando com relação a esse fato do Nepal. Atacante do Vasco é alvo de busca e investigação contra tráfico de drogas e armas. Esta ocorrência está sendo também atendida. Esta ação nesta manhã é um dos temas também em destaque. Ainda tem temporais, deixam duas pessoas mortas e causam danos em mais de 30 municípios e que atinge mais de 1,6 mil residências no estado. A gente falou, né, sobre essa questão, que nós tivemos aqui alguma previsão de chuva que seria intensa aqui para a região, mas felizmente, pelo menos aqui para Amaral, nada de mais grave foi verificado nas últimas horas. Porém, no estado, nós temos esse dado, né? Com relação também a pessoas que morreram, além de municípios com danos, né?
3: E seguem três alertas para tempestade, incluindo um vermelho. E o vermelho é muito próximo da gente aqui, pega um trechinho acima de Passo Fundo e na divisa com Santa Catarina, e pegando Blumenau, Grande Florianópolis, né? Toda essa região aí, Criciúma. Então segue isso. E esse alerta é válido até as 23h59 de hoje.
2: Então, já tem todo,
3: que ficar
2: então
3: muito atento, é o dia de hoje.
2: Aliás, falando da Grande Florianópolis, nós tivemos uma mulher, né, que foi identificada, que morreu após ser atingida por um raio na Praia da Pinheira, em Palhoça, Santa Catarina.
3: Você sabe que tem uma imagem disso? Tem um vídeo, chegou a ver o vídeo?
2: Não vi o vídeo.
3: É impressionante, ela está em meio a duas pessoas e ela cai no meio de duas pessoas, literalmente em cima dela.
2: Foi dela mesmo.
3: E ela cai, ela é desfalecida já na hora. Né?
2: A Edinara Gonçalves Arezzi, de 39 anos, nascida em Caxias do Sul. O velório aconteceu neste domingo na capela mortuária dos Santos Anjos. A cremação está prevista, né, para acontecer às 6h30 da tarde, né? Pelo menos estava previsto para ontem, então já foi, né, essa cerimônia lá no Memorial Crematório São José de Caxias do Sul. Segundo os bombeiros, o caso aconteceu na sexta-feira, quando Edinara foi encontrada na faixa de areia inconsciente, sem sinais vitais, com queimadura no corpo. Ela chegou a ser reanimada, foi levada ao hospital, mas não resistiu aos ferimentos. Um vídeo que teve veracidade confirmada pelos bombeiros mostra o momento em que a vítima foi atingida pela descarga elétrica. As imagens, né, foram mostradas inclusive pela televisão. Bombeiros foram acionados por volta das 6h15 da sexta-feira e encontraram a vítima com uma pessoa que presenciou o fato realizando manobras de ressuscitação. A mulher ferida foi levada para atendimento médico, mas não resistiu. Em nota, a Secretaria de Saúde de Santa Catarina confirmou a morte da vítima por meio de uma nota. Então, esse fato, né, que chamou a atenção. E não só a tensão, né? A gravidade provocando morte lá em Santa Catarina. E falei aqui sobre o estado também no final de semana. A Defesa Civil aqui no estado divulgou na manhã de domingo o balanço atualizado dos estragos causados pelas chuvas. Até então eram 32 cidades que reportavam danos, como pontes interditadas, residências atingidas por granizo e pessoas retiradas de casa em razão da alta dos rios. Duas pessoas morreram na sexta-feira, uma criança de 8 anos, que foi atingida por uma árvore, isso lá em Porto Alegre, e no sábado foi confirmada a morte de um homem após o carro ser arrastado pela água e afundar em um arroio na noite de sexta-feira. O condutor conseguiu sair do veículo, ele foi socorrido e levado para um hospital. Bombeiros, ou aliás, o corpo do passageiro de 72 anos foi encontrado na manhã seguinte, de acordo com a Defesa Civil. Ao todo, mais de 1,6 mil residências foram atingidas, a cerca de 20 pessoas também desalojadas no estado. Esse dado, né, foi confirmado aí no final de semana, onde nós tivemos então duas mortes ainda na sexta-feira em razão das chuvas que atingiram aqui o nosso estado. E aí, como foi dito agora, ainda estamos em alerta. Agora 8h51, Luiz.
3: Vamos também com alguns destaques do dia de hoje. Jovem sob tortura de colegas do Paraná tentou acessar apartamento vizinho pela sacada antes de cair. Quadrilha descobre brechas na segurança e furta apartamentos de luxo em 8 estados. Filha de 4 anos do ator Juliano Casarré é internada, está na UTI. Ainda é destaque. Com altas habilidades, jovem gênio da Maré, de 10 anos, vive hoje em abrigo com a mãe. Ainda Roberta Luxinger exibia luxo e deixou rastro de calotes. Setembro terá folga prolongada. Também a respeito do influenciador, o Lito Souza, a esposa cita corrida contra o tempo para seu tratamento para tentar frear os sintomas, né? E também as consequências da doença. Ele pode ser o primeiro humano a testar um novo remédio. E ainda, Pentágono diz que guerra é insustentável. E no Nepal, o resgate tenta chegar a mais de 900 presos em túneis. O que chama atenção também é a principal matéria do Globo na manhã de hoje. Atacante do Vasco, David Correa, é alvo de buscas pela Polícia Civil.
2: Pois é, então também tem esse assunto que está repercutindo nesta manhã de segunda-feira. Aliás, não falamos, né, Luiz? Teve final de semana brasileiro, tem time moralmente rebaixado já, né?
3: É, e o futebol do final de semana, quem tá na ponta de baixo, como é o caso da dupla Grenal, os resultados foram péssimos, né? Para quem não ganhou, no caso o Internacional.
2: É.
3: O Grêmio deu uma respirada, uma aliviada para essa semana que é decisiva num Grenal que vai ser realmente de muita pressão de bastidores, porque algum dos técnicos infelizmente cai.
2: E tu sabe que hoje o Remo pode afundar ainda mais o Internacional, né?
3: Aí passa a ser vice-lanterna.
2: É, porque se o Remo vencer o Coritiba hoje, vai a 26 pontos e aí afunda o Inter por ser o penúltimo do campeonato.
3: E o próximo jogo do Internacional é em casa
2: com
3: o Santos.
2: Com o Santos. Depois joga com o Chapecoense fora de casa.
3: São cinco jogos realmente terríveis, mas em casa com o Santos.
2: Depois fora
3: e com estreia do Arthur, né? Casualmente.
2: Pois
3: então vem com força máxima certamente o Santos, com o Neymar e companhia, porque o gramado do Internacional é um dos melhores do Brasil.
2: É.
3: Aí não tem por que o Neymar não jogar.
2: Embora perdeu ontem, né? Pro Bahia, mas até fez gol pelo menos, né? Porque não vinha fazendo gols o Internacional. Fez dois. Finalzinho
3: jogou
2: do jogo,
3: bem,
2: né?
3: Assistiu o jogo, jogou bem.
2: O final do jogo é que perdeu por 3-2 pro Bahia. O Grêmio venceu de 3-1 a Chapecoense.
3: Saiu perdendo.
2: E com isso respirou no campeonato. O Mirassol empatou em 1-1 com o Palmeiras em casa, o Corinthians perdeu em casa para o Santos de 1-0. O Santos que vai respirando também da incômoda posição do Z4, agora é 14º. O Flamengo aplicou 3-0 no Botafogo, ainda Atlético Paranaense ficou no 3-3 com o Fluminense. Vasco 3-1 em cima do Cruzeiro, São Paulo 2-1 no Bragantino e o Atlético Mineiro 2-1 na equipe do Vitória. Foi um final de semana de bastante gols, né? Nós tivemos, estava vendo aqui, Luiz, apenas dois empates, ainda um empate foi de 6 gols que foi lá no Paraná com o Atlético Paranaense e o Fluminense. O outro ficou no 1-1 que foi Mirassol e Palmeiras. Os demais foram jogos com muitos gols. Exemplo do Atlético Mineiro com o Vitória, 2-1 pro Atlético Mineiro, mas teve 3 gols. São Paulo e Bragantino também teve 3 gols. São Paulo venceu 2-1. Vasco 3-1 em cima do Cruzeiro, jogo de muitos gols. E aí o Flamengo fez 3. O jogo mais magrinho aqui foi do Santos 1-0 em cima do Corinthians. E daí depois teve Inter e o Bahia e Inter de 5 gols. Mas foram 3 para o Bahia e 2 para o Internacional, que é o 18º, com 25 pontos no campeonato. Né? Hoje tem à noite Remo e Coritiba, Remo vencendo, empurra o Inter para a penúltima colocação do campeonato.
3: 5 faltando para as 9. Para a gente fechar essa primeira hora, falamos anteriormente do tempo, mas falamos também, eu citei e não trouxe a informação. Um tornado de grande dimensão foi registrado entre o fim da tarde de ontem e o começo da noite, na zona rural do município de Campo Herê, na região oeste de Santa Catarina. O registro de tornado do tipo Wedge no estado foi feito por um grupo de caçadores de tempestades que acompanhavam o tempo na região. Não há ainda informações sobre danos. Um tornado Wedge ou forma é um tornado em forma de cunha, é um tornado que apresenta uma largura visual maior do que sua altura, adquirindo o formato de uma grande cunha que pode ocupar uma extensa área do horizonte. Geralmente associado a severas tempestades, especialmente essas supercélulas, pode atingir grande intensidade e provocar danos significativos. O termo Wedge, ele descreve principalmente a aparência do tornado e não necessariamente a sua intensidade, embora muitos tornados em cunha sejam violentos. Ah, tem uma imagem aqui que é assustadora. Ele realmente é muito largo, a base dele é muito larga e aí o funil vai acontecendo.
2: Que coisa.
3: Mas é impressionante.
2: Voltando à sequência, agora faltando 4 para as 9, já também tem mais informação na segunda hora aqui do programa, a gente vai até às 10 da manhã.
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7: 9:04, de volta aqui na Vang, 15 graus a temperatura aqui em Marau, o tempo está encoberto. Para hoje tem previsão de mais chuva, mas teria hoje alguma coisa ainda para amanhã. Depois o tempo deve firmar, pelo menos nos próximos dias. Sim, volta o frio, inclusive agora nos primeiros dias do mês de setembro. 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A gente retoma aqui o nosso programa que vai até às 10. E que traz também os assuntos aqui sempre no nosso espaço plural, ao vivo também lá no canal do YouTube. Recebendo aqui nesta manhã a prefeita de Marau, prefeita Naura Bourdignon, que está aqui no programa para falarmos sobre um programa que recentemente também foi apresentado, mas creio que a vinda dela aqui no programa tem esse objetivo também de falarmos mais o que que é o chamado Marau do Bem, né? A gente ouviu, até foi montar todo um material para isso, inclusive no sábado, para quem foi no ginásio municipal, recebi um adesivo também, né, do Marau do Bem. Prefeito, seja bem-vindo aqui a Vang nesta manhã, bom dia.
8: Olá, bom dia, Ronaldo, bom dia, Luíde, a todos os ouvintes da Vang, de toda a nossa comunidade marauense da grande região aqui, né, do entorno, que nos acompanha através da emissora. E estou muito feliz de estar aqui no estúdio também para dialogar com vocês e falar desse assunto, que ele é um tema e um grande movimento que surge para valorizar, para destacar tantas ações que são desenvolvidas por pessoas físicas, por entidades, por empresas, por grupos de amigos. Especialmente agora a gente está chegando no, se encaminhando para o final do ano, né? Quem de nós não sabe, não acompanha ou não participa de grupos que se mobilizam para fazer uma ação de Natal, uhum, né? Para aproveitar o contexto e o recorte histórico. Então, a gente quer valorizar essa força voluntária que o município de Marau tem, que é gigante, que é extraordinária. E quando acontece alguma situação atípica envolvendo tempo, auxílio ao próximo, num piscar de olhos a comunidade se mobiliza e está ajudando, né? Então, isso é muito grande. E também, Ronaldo, para valorizar inúmeras ações voltadas ao bem, ao próximo, que acontecem na nossa cidade, que às vezes não ganham o maior número de likes, de engajamento, né? E que a gente precisa dizer que muita coisa boa acontece no nosso território por pessoas que às vezes anonimamente fazem isso, e para criar também um espírito, né, de colaboração, uma grande corrente do bem, para que a gente continue se auxiliando. E essa é uma força que também traz Marau nesses 71 anos e meio com destaque em várias áreas, mas essa também a gente não pode descuidar.
7: A iniciativa parte da senhora, a senhora que observou isso e aí faz essa provocação, de onde surgiu essa ideia, hein, prefeito?
8: Essa ideia, ela nasce tendo como inspiração a campanha Eu Amo Marau, que desenvolvia aquele sentimento de pertencimento, de orgulho do cidadão marauense de fazer parte de uma cidade que se destaca em várias áreas, em qualidade de vida, em oportunidade de trabalho, de emprego, de crescimento, de realização de sonhos. Muitas famílias vieram a Marau e estão até hoje atraídas por uma oportunidade de trabalho. E aqui se instalaram e aqui escolheram viver. Então, nós percebemos que naquela ocasião, isso há 2 anos atrás, isso mexeu bastante com a comunidade e várias ações também foram desenvolvidas. Então, a inspiração foi lá E a gente pensou, o que podemos fazer para também estimular, especialmente aquelas entidades que recebem apoio do poder público a desenvolver alguma outra ação. E muitas ações inscritas, elas já são realizadas, mesmo sem alguém provocar ou pedir para que se faça. E outras, claro, para estimular esse momento e esse movimento. E a gente ficou muito feliz de ter recebido mais de 100 inscrições, né? Entre, volto a dizer, empresas, pessoas físicas, entidades, que cadastraram 120 ações do bem. E aqui, nessas ações do bem, está a causa animal, com o banco de rações recentemente instituído no município de Marau, que, aliás, no dia C, o movimento das cooperativas sábado fez a primeira ação também de recolhimento de ração para causa animal. Aqui pode ter uma ação voltada à sustentabilidade, o meio ambiente, limpar as margens do Rio Marau, as margens da RS 324, cuidar de uma praça, né? Fazer uma campanha para estimular as pessoas a separar o lixo corretamente. Isso tudo é cidadania. Visitar um lar de idosos, arrecadar brinquedos para o Natal, para crianças carentes, alimentos para famílias que necessitam. Então surgiu tanta ideia interessante que quando a gente pensou, nem imaginava tomar esta proporção. No Eu Amo Marau, nós tivemos 50 inscrições. Então a gente conseguiu dobrar. Isso significa que tem mais coisa boa acontecendo do que coisa ruim. Temos problemas, temos dificuldades, mas a gente percebe que juntos a gente consegue ter uma força importante para superar, para enfrentar. E a gente quer que, apesar de ter nascido da esfera municipal, que seja uma campanha de toda a comunidade, não, que não seja vista como uma campanha da prefeitura. É algo que gera um clima propositivo para toda a sociedade.
7: Você falou aqui de inscrições. É possível fazer inscrição ainda, prefeita?
8: Então, a gente fez o lançamento alguns dias atrás, né? Teve um vídeo institucional que foi divulgado, teve uma ação que envolveu todos os artistas aqui locais e tem outras ideias, vai ter outros desdobramentos, vai ter segunda fase e tudo mais. E até aquele momento, então, foram inscritas essas. Mas como algumas pessoas ainda nos procuraram para com o desejo de participar, nós teremos uma reunião amanhã de manhã com o pessoal que cuida desse link e muito possivelmente a gente deixa permanentemente para quem ainda desejar. É que nós precisávamos ter um número de adesões para anunciar a comunidade, mas eu acredito que não tem porquê, se alguém ainda deseja participar, nós impedirmos. Então, sim, quem desejar participar, a gente até vai reforçar essa comunicação essa semana para que se sinta convidado a ajudar.
7: Está satisfeita com a repercussão que teve nesse lançamento inicial, hein?
8: Com certeza, a Casa da Cultura estava lotada, a gente fez um momento com a união de todas as entidades e percebemos um clima assim de bastante emoção e orgulho de estar participando desse projeto, né? Porque quando você se vê pertencente a esse movimento e se sente valorizado também pelo trabalho que desenvolve, isso faz brilhar na alma, de fato, né? E eu acho que a gente precisa, deve valorizar tanta coisa boa que acontece. Volto a dizer, compreendam, eu não estou falando apenas no âmbito do Poder Executivo, aquilo que acontece e é feito pelos marauenses todos os dias, né? E nós acreditamos muito que essa força potente que faz a diferença aqui na comunidade, ela ajuda muito. E, repito, muitas vezes por pessoas, por grupos que não divulgam isso, mas que estão fazendo a sua parte para a sociedade. Você já ouviu aquela frase que o bem que a gente faz para o próximo volta para a gente? Então eu acredito muito nisso e tenho certeza que as entidades que já fazem esse trabalho também acreditam e é por isso que a gente também se fortalece, né, enquanto município.
7: Perfeito. Prefeito, só até anunciou, a gente está na fase inicial, muita coisa vem pela frente ainda com relação a isso, então?
8: Claro, com certeza, nós até, então, essas 120 ações do bem que foram cadastradas, elas serão desenvolvidas, a proposta é que seja até o final do ano. E nós, no aniversário do município, devemos inaugurar uma nova fase. com, não consigo dar spoiler muito aqui, com um outro momento, né, onde a gente também falará não apenas do presente, mas também do passado, dos homens e mulheres que ajudaram a construir a nossa comunidade e que deram, inclusive, exemplos. Você se recorda, você vem do interior como eu, quando alguém adoecia na comunidade, o que que acontecia? Todo mundo ia ajudar aquela pessoa.
7: Mutirão.
8: E a gente precisa resgatar esse sentimento. Nós estamos vivendo um momento, muito pela superexposição às telas, que todos nós somos estimulados todo dia, a termos um comportamento um pouco mais de egoísmo, de pensar apenas em mim, um pouco menos no próximo, né? Mas desde a criança até ao idoso, todas as fases da vida, a importância do socializar. E o socializar, ele implica também em haver uma ajuda mútua entre as pessoas e também para outra, para terceiros, né? Eu falava do sábado, que teve o dia C, onde, olha que bacana, Ronaldo, todas as cooperativas de Marau se juntaram para fazer ações de arrecadação de alimentos. No dia do evento, eles já tinham batido a meta, só através de quem participa do processo, 10 toneladas de alimentos arrecadadas. E participou pela primeira vez, teve a oportunidade de compor a mesa de autoridades e também de fala, a nossa cooperativa escolar, que é lá do bairro Fátima. E a Maria Vitória deixou a sua mensagem enquanto uma aluna que lidera esse processo lá. Ela disse o seguinte: o que seria do mundo se não houvesse esses movimentos de cooperativismo? E eu aproveitei a fala e disse: quão melhor seria o mundo se houvessem mais movimentos de cooperação, né? Então, são coisas que se entrelaçam, são assuntos, objetivos. Quando você está no movimento, cada um vai cooperar e atinge aqueles resultados, aquelas metas, né? Então, eu acho que é um pouco, tem uma relação também intrínseca com o propor e o produzir ações de bem para Marau.
7: Só até disse aqui, né, prefeita, de que sim, há dificuldades no nosso município hoje, existem problemas a serem resolvidos, mas é também uma forma de estimular que haja esse envolvimento para poder atender esses desafios que temos hoje, né?
8: Claro, e Ronaldo, alguém deve estar pensando: ah, a prefeita está fazendo isso porque não gosta de crítica. Não é isso, gente. Vamos pegar na sua vida. Aqui na rádio, quando é divulgada uma coisa positiva aqui que envolve a emissora, a sua empresa, a sua entidade, às vezes não tem a mesma valorização, não tem o mesmo engajamento, não tem o mesmo reconhecimento de algum feito positivo, do que se acontecer algo, uma notícia ruim envolvendo você, a sua empresa, a sua entidade. Eu tive um testemunho recente. Vou pegar na sua vida, aqui na rádio. Quando é divulgada uma coisa positiva aqui que envolve a emissora, a sua empresa, a sua entidade, às vezes não tem a mesma valorização, não tem o mesmo engajamento, não tem o mesmo reconhecimento de algum feito positivo, do que se acontecer algo,

0: triste, trágica, que preocupava. Quando você fala em, e aí me utilizando muito da experiência da prefeitura de um projeto como a Estrada para Laranjeira, que vai mudar o capítulo de Marau no que se refere à logística, você tem 20, 40 mil visualizações. Será que a gente não está gostando mais do negativo do que do positivo?
1: Alimentando o negativo?
0: Eu deixo essa reflexão. Por isso que é importante a gente reconhecer que, apesar dos problemas e adversidades todo dia, há muita coisa boa acontecendo no nosso município que precisa ser valorizado.
1: Agora 9:17, eu convido a senhora a permanecer mais um pouquinho, claro, aqui no programa, para a gente também trazer outros assuntos. Entre eles teve no sábado também um momento especial, né? O nosso ginásio passou por uma reforma, né? Teve Grenal de 5-5 foi o Grenal, tá?
2: É, mais ou menos que nem o sorteio da Copa do Brasil, para agradar todo mundo. Foi bom, foi bom. E olha, vou chamar atenção, prefeito, é muito interessante o que você fala, inclusive, a respeito disso, né? Do que gera repercussão ou não. É, logicamente, a gente que trabalha com comunicação, sabe que às vezes um acidente de trânsito, algo, uma tragédia, infelizmente tem muito mais repercussão. As imagens de Marau desse final de semana, da inauguração do ginásio,
1: ganharam o Brasil, né?
2: Ganharam o Brasil. Ontem o Sport TV fez a publicação em rede nacional, nas suas redes sociais, do gol, por exemplo, do Douglas, a brincadeira que fez com a torcida, e isso de certa forma é uma boa notícia, porque leva o nosso nome também adiante, né? E mostra também a estrutura que foi criada. Mas é impressionante realmente, Ronaldo, a gente trabalha com comunicação, a gente sabe que as coisas ruins, elas acabam sempre tendo mais curtida na rede social, a tragédia de uma forma geral, né?
1: E comentários mais diversos.
2: Não, né? É que o comentário de internet é o esgoto da internet, né? Aí tem de tudo.
1: Muitos se revelam lá, inclusive, né?
2: Infelizmente.
1: Vamos voltar já, agora 9:18.
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8: Voltando aqui na Vang 926 com o nosso Espaço Plural. Hoje é segunda-feira, marcando também o encerramento do mês de agosto e, por consequência, fechando o oitavo mês do ano. Está aqui no programa hoje a prefeita Naura Bordignon, aliás, prefeita, 1 ano e 8 meses da sua gestão. Que dá para a senhora também avaliar sobre esse período de gestão, caminhando já para 2 anos, quase metade do seu mandato, prefeita?
17: Assustada com a velocidade do tempo, né? Mas a gente destaca importantes entregas que aconteceram nesse período, a continuidade do asfalto da Laranjeira, a entrega do asfalto da Rota das Salamarias, a UTI, os uniformes escolares, as praças que estão em construção, cito Santo Expedito, São Miguel, os asfaltos que foram instalados em ruas da nossa cidade também, né? E o pavilhão, o centro gastronômico e cultural do Parque Municipal, e temos vários outros projetos e entregas previstas agora para essa quase 50% do mandato ainda.
8: Teve o ginásio, né? Também no sábado.
17: E teve o ginásio no sábado, bem lembrado que foi um momento bastante significativo. Esse projeto ele iniciou ainda na gestão do ex-prefeito Iura, na captação de um recurso do governo do estado através do Avançar Esportes, e quando nós assumimos, evidente, com a vinda do recurso, licitação, a gente percebeu que era importante fazer outras intervenções que foram feitas com recursos próprios. O total, a obra girou em torno de 1.200.000, né? E aí o município, por conta com o seu orçamento, fez a nova cobertura do ginásio, a pintura interna e externa, e também a obra intervenção nos vestiários, enquanto que aquele recurso do Avançar Esporte possibilitou a substituição do piso por piso flutuante, que era uma reivindicação das nossas entidades, e também as cadeiras em parte do ginásio, né, que foram colocadas e instaladas mais na área central das arquibancadas. Isso poderá também avançar num segundo momento para todo o ginásio. Só nós temos uma informação de PPCI que isso diminui um pouco o número de participantes permitidos na parte interna do ginásio. Então estamos fazendo uma avaliação. Foi um momento, desculpa, acabei esquecendo de falar, houve também a ampliação da quadra, né, que não estava no projeto.
8: A dimensão maior, né?
17: Para possibilitar também a participação do nosso ginásio em competições maiores, até de âmbito nacional. E o ginásio está com uma cara nova, né? De fato, foi um momento bastante emocionante, onde nós ouvimos lá o comentarista esportivo aqui da Vang, o Lancaster Forest, que representou todos os ex-atletas que participaram do jogo de inauguração do ginásio lá em 1980. E também tivemos o depoimento do Baio, que se emocionou, que foi autor do primeiro gol. Então, o Jatir, Francisco Foreste, já foi palco de grandes emoções de Marau, né? Não só da área esportiva, mas principalmente dela.
8: Tem história lá naquele ginásio, né?
17: Muita história, né? E ver a criançada, as famílias, a criançada correndo, participaram de jogos antes, né? Da inauguração e do Grenal. Foi muito importante, emocionante, que realmente vale a pena você ver, porque, como falava anteriormente, no momento que a gente vive, que inclusive temos que nos preocupar com as crianças que estão muito expostas a telas, ver esses projetos que as nossas entidades desenvolvem com o apoio do Poder Público Municipal, e não vou citar aqui porque vou correr risco de esquecer alguma, são diversas. Que também tem projeto social, que tem escolinha, que envolve toda a família, mas principalmente as crianças em atividades saudáveis, porque nós entendemos que o esporte é saúde, é vida, é convivência, e que faz todo sentido para nós termos essa convivência tão necessária.
8: Só que das crianças ainda segue aquele afeto das crianças com a senhora, prefeito?
17: Segue. Eu tinha muito das meninas, os meninos no sábado queriam que eu assinasse a camiseta e tal, né? Então, eu digo que onde tem criança tem esperança, e onde tem o sorriso de uma criança, eu sinto que tem a presença de Deus, sabe? Elas são puras, então me toca muito ao coração e me faz, são sinais assim que eu entendo que a vida me dá para, mesmo nas adversidades, continuar, que o propósito é maior.
8: Falamos agora há pouco que, prefeito, 1 ano e 8 meses da sua gestão, e entre os assuntos que a senhora também deu seguimento, pelo menos realizou estudo, e até cabe hoje até orientar a população ou trazer atualização sobre esse tema, é referente à rua Padre Capuchinhos, né? Estava agora aqui olhando no meu campo de visão, até foi um local que foi feito uma pré-abertura justamente para fazer esse estudo de viabilidade. Esse tema, ele avançou, ele tem desistências? Qual é a situação do assunto hoje, hein?
17: Ronaldo, esse assunto ele não tem desistência, mas ele não avançou. Ele está aguardando a liberação de uma operação de crédito para a gente também analisar a viabilidade dele. O projeto foi concluído, tá? E ele nos dá a informação de que é possível desenvolver a abertura da Padres Capuchinhos. É um solo bastante rochoso, foi necessário fazer várias intervenções e estudo do solo. Aquela abertura, ela teve o devido licenciamento ambiental, tá? Porque às vezes a gente sabe que as pessoas que não compreendem, às vezes não é nem por maldade, mas esses trâmites, a gente jamais faria essa intervenção na vegetação sem o devido licenciamento, né? Então foi tudo feito certinho. O projeto, Ronaldo, ele nos dá informação de em torno de 10 milhões de reais. Então é uma obra cara, maior do que nós tínhamos de previsão. E internamente com a equipe, a gente ainda estou expondo a primeira vez assim ao público, há alguns questionamentos, e até por parte dos vereadores foram vários pedidos de informação, de requerimento, de que ele não resolveria integralmente a questão da mobilidade, uma vez que depois de aberto aquele trecho que precisa ser conectado, ele vai parar na rua Ângelo Mistura e não tem sequência. Então, o condutor deve, imagine a Padre Capuchinhos aberta, chegando na Ângelo Mistura, ou ele deve pegar a sua esquerda e cair na Barão do Rio Branco de volta, ou ele deve pegar a direita e na 1º de maio, que vai ter uma conexão, sim, até o bairro Guadalupe. Então, por estas razões, pelo valor que nos assustou, que é uma obra cara, e por essa questão de mobilidade, nós resolvemos aguardar a conclusão do Plano Municipal de Mobilidade, onde um estudo profundo está sendo feito sobre diversos gargalos da área central da cidade, e quando nós tivermos a conclusão, também vai nos dar indícios do impacto na mobilidade que haverá ou não. É por isso que essa obra está aguardando. Então, ela nem tem a garantia que vai ser executada, nem que ela está em desistência. E a gente começou a focar bastante na abertura da rua Júlio de Castilhos, que é uma conexão entre a Vila Rigo e a rua Bento Gonçalves, vamos dizer assim, formando um corredor logístico bem importante. Ela é uma obra que o que nós temos projetado dá em torno de 3 milhões e meio, muito menos, portanto, um terço do que a Padres Capuchinhos, e ela vai formar um corredor bem importante, em negociação avançada com o Complice da MBRF, e nós temos já o projeto pronto, inclusive do cercamento da rua, que vai ter inclusive uma ciclovia, porque a gente quer fazer essa conexão aqui da Júlio, aliás, da avenida principal da cidade, na saída para Laranjeira.
8: Júlio Borella.
17: Da Júlio Borella com a Júlio de Castilhos, exatamente. Então, isso também no futuro poderá fazer todo sentido para quem usa a bike, né? Poder estar se deslocando. E você vê, depois da Júlio de Castilhos, que com essa abertura vai parar na Vila Rigo, você já tem aquela outra avenida do lado do parque que também conta com ciclovia.
8: Pedro Cardeço.
17: E uma futura, né? Uma futura abertura da perimetral também poderia fazer essa conexão.
8: Claro. Luiz, tens...
18: Prefeita, só uma demanda que algumas pessoas nos procuram também, e a gente tem visto que foge também da alçada do Poder Público Municipal. Na semana passada tivemos mais uma vez um acidente muito forte no trevo de saída para Nicolau Vergueiro. Esse trevo que a gente viu que, por exemplo, a Santa Rita, tivemos ali uma readequação daquele trevo que ajudou muito. Não é o ideal ainda, né? Uhum. O ideal seriam elevadas, que a gente sabe, um projeto que teve lá atrás. Uhum. Sabemos que o município também não pode tapar buraco simplesmente na rodovia, porque não é da sua autarquia. Como ficou essa previsão? Não existe uma pressão municipal nesses trevos nossos, dos domínios da perimetral, pelo menos?
17: Existe sim, Luíde, existe tanto no Dyer aqui regional, quanto em Porto Alegre, porque o que ocorre? A imprensa acompanhou de perto toda essa discussão se haveria concessão do bloco 2, se não haveria. Chegou a ser feito o edital do leilão, que deu deserto, enfim. Houve um movimento dos prefeitos da região que não eram exatamente necessariamente contra o pedágio, mas o modelo de pedágio que se apresentava, né? Esse assunto, né, considerando que daqui 40 dias temos eleição, ele está em stand-by, ele parou, foi interrompido. E o que nós, prefeitos, precisamos saber? Se ele vai ser levado adiante num modelo melhorado, né? Porque a gente não concorda com aquele modelo, ou se não, porque veja bem, faz 4 anos que o ex-prefeito Iura protocolou um projeto do novo Trevo Norte que está lá no Dyer e o Dyer não aprova, porque havia uma reserva, inclusive no orçamento naquela época, que se o Dyer aprovasse a intervenção por parte do município, como fez Passo Fundo agora isso recentemente, através de um convênio, né? A gente pudesse estar avançando isso. O que que em muitos momentos deu a entender que estavam aguardando se prosperava ou não essa questão da concessão. Se você olhar para o projeto da concessão, se ele fosse realizado, haveria um investimento em todos esses trevos e em torno de 387 milhões de reais em território marauense. Todos os trevos estariam com o problema resolvido. Só que com essa coisa vai, não vai, o tempo vai passando e a gente fica realmente em stand-by, sem saber exatamente qual estratégia vai usar. Por exemplo, a rodovia 324, a gente toda semana liga para o engenheiro Luiz Antônio e cobra pelo menos um tapa-buracos, que não dura porque volta a chover e é essa a condição. A gente espera muito que os atuais candidatos ao governo do estado olhem para essa realidade e se comprometam com a nossa região. Nós estamos situados na região que tem o segundo maior PIB do estado do Rio Grande do Sul, só perdendo para a capital. Já passamos Caxias. E a nossa infraestrutura não representa o que nós somos para a economia do Rio Grande do Sul.
18: Mas o que nos chama atenção, por exemplo, esse assunto que a senhora puxou, inclusive a gente discutiu isso juntos, né, Ronaldo, na semana passada, Passo Fundo conseguiu fazer. E aí o Ronaldo chegamos a entender o seguinte: será que Passo Fundo tem mais influência política no governo do estado do que nós? Porque conseguiram fazer esse trevo.
19: Essa parceria.
18: Essa parceria com o governo, o convênio, e a gente aqui não consegue. Será que não olham realmente de fato, né? E parece que o governo do estado...
17: Luíde, eu não conheço o projeto nos detalhes, há quanto tempo está protocolado, no que ele importa, se tem quanto por cento de concessão do estado, etc. Mas eu também acho que a gente não conseguiu avançar nisso, mas eu preciso também, por uma questão de justiça, te dizer que há muito tempo não tinha dinheiro do estado em Marau. Por exemplo, a Estrada da Laranjeira é dinheiro do estado e foi através de uma força política que está se realizando e vai ser um caminho alternativo a 324.
19: Só entendo, prefeito, que talvez esse tema aqui, o fato do pedágio de Passo Fundo em direção a Marau tenha sido o fator que faz com que a obra não aconteça, porque aquele outro lado, eu estava agora aqui pensando, não está previsto pedágio para aquilo, né?
17: Não,
19: pode
17: ter
19: esse fator também ou não?
17: Com certeza, inclusive eu já ouvi que as demandas nossas não teriam encaminhamentos até não se definir se existiu o pedágio ou não. Já estivemos com empresários do Distrito Industrial, no Dyer de Passo Fundo, falando do novo acesso do Trevo ao Distrito Industrial, tá? Os empresários, enfim, se colocaram à disposição para fazer o projeto, município financiaria e ter esse retorno, esse convênio com o Dyer. Não anda. Eu falei do Trevo Norte, que o Iura protocolou já na gestão dele, já deve estar somando aí 4 anos. Me parece que sim, que falando inclusive com outros prefeitos que estão às margens dessa rodovia, que estão com a mesma dificuldade e com o mesmo problema. Eu não sei se esse governo que vai estar respondendo até o final do ano vai fazer mais algum movimento, não está claro para mim, acerca de concessão, sim ou não. E depois vai depender, vai passar muito do futuro governo. Os prefeitos da Ampla já agendaram para o dia 4 de dezembro com o governador ou governadora eleitos, o eleito, enfim, o escolhido pela comunidade gaúcha, para sentar e debater infraestrutura da região norte. Né? Então a gente precisa. Agora, eu gostaria de tranquilizar, algumas coisas foram divulgadas, né? O empresário Antônio Rosso nos acompanhou sobre o problema de fronte à Metasa. Os empresários do Distrito Industrial nos acompanharam no Dyer sobre o trevo de acesso ao Distrito Industrial. E várias foram as tentativas e as conversas, audiências lá em Porto Alegre nesse sentido. Porque se pelo menos, se a gente não conseguir resolver o problema de todos os trevos de uma única vez, vamos pegar o norte, que é um maior gargalo, vamos dizer assim, especialmente nos horários de pico, já seria uma conquista para nossa comunidade, já seria um avanço.
19: Sim.
17: Porque evidentemente que o orçamento municipal também não consegue dar conta de algo que é de responsabilidade do Estado, que o Estado não está investindo aqui, de uma vez só nós, claro, teríamos que escolher uma prioridade. Acho, na minha opinião, que o Trevo Norte é o principal e a gente insistir nisso, né?
19: Claro. Prefeito, para concluir aqui, a senhora trouxe esses assuntos e até a gente acabou extrapolando um pouco no tempo aqui, mas creio que a sua vinda aqui nesta manhã, perdão, é nosso aqui, quem está tomando seu tempo nesta manhã, na sua agenda, inclusive. Mas são temas que você também, vindo aqui, pode esclarecer a comunidade, porque muitas vezes se especula, né? E se especula com a informação talvez a não mais verdadeira ou a mais precisa. Passou pela Câmara de Vereadores um projeto que se falou muito que Marau estaria contraindo um financiamento de 40 milhões de reais. Esse assunto quase não se falou, né? Sobre, pelo menos aqui na nossa programação.
17: Uhum.
19: Acho que cabe só até colocar para a população que recurso seria esse e para que seria esse recurso?
17: Esse recurso, Ronaldo, ele, a soma dele é 40 milhões, sendo que 15 milhões nós vamos quitar uma operação feita no passado e com essa quitação integral a gente vai economizar 3 milhões de reais. Então eu quito um financiamento antigo, faço essa economia de 3 milhões enquanto gestora e os demais, os outros 25 milhões serão aplicados em infraestrutura rural e urbana, tá? E quando eu falo em infraestrutura, eu tô falando de praça, eu tô falando de abertura de rua, a gente falou há pouco entre Padres Capuchinhos e Júlio de Castilhos, eu tô falando de pavimentação asfáltica, nós temos uma meta de, e vamos perseguir ela, né, até o fim, que é de zerar o número de ruas sem nenhum pavimento na nossa cidade. A gente sabe que os loteamentos novos, eles já têm essa obrigação, mas existe...
19: Tem um passivo.
17: Um déficit, né, que cada gestão vai assumindo e vai fazendo um pouquinho. Então tem ruas ainda na nossa cidade que não tem nenhum tipo de pavimento, é chão batido e a gente pretende avançar nisso. Algumas dessas ruas, por exemplo, há uma quadra da Marcelino Poli lá na Vila Verde, a gente fez semana passada, uma quadra a menos ali no rol dos nossos déficits a cumprir. E a gente pretende também alcançar isso. Então, se daqui para frente a gente tem a infra, a gente tem que dar uma resolvida aqui nesse passivo, como você está falando. E tem também, a gente inaugurou recentemente o Centro Dia para Idosos e a secretária Adriela me disse que já tem fila de espera. Isso significa que há uma demanda presente latente na comunidade. Isso pode significar que a gente possa também ter um segundo Centro Dia para Idosos. Tudo está no radar, está no planejamento, sendo monitorado de perto, né? E quando eu digo, por exemplo, naquela época, voltando ao trevo, era em torno de 8 milhões. Naquela época, hoje eu teria que atualizar, né? Hoje já são 20 milhões investidos na Laranjeira, então quando você faz uma escolha, às vezes você não consegue e fica alguma coisa descoberta. O cobertor é curto e às vezes não consegue dar conta de
19: esse
17: tudo.
19: Esse financiamento já tem garantia ou está em processo de contratação financeiramente?
17: O financiamento, ele está em momento agora de garantias. Foi assinado na sexta-feira e nós acreditamos que ainda no mês de setembro, outubro, já deveremos ter o recurso aqui, reservado já os 15 milhões para quitação de um empréstimo antigo e a partir daí todo o planejamento das entregas que poderão ser feitos. Gente, para tranquilizar a comunidade, isso é comum, todas as gestões fazem, para poder atingir, enfim, e atender o seu plano de governo. Vi que o prefeito Jurandir de Casca também está fazendo em torno de 40 milhões e também voltado à infraestrutura que é tão necessária para a qualidade de vida da comunidade.
19: Ok, prefeita, foi bom recebê-la aqui nesta manhã, também desejo uma boa semana, de bom trabalho e até uma próxima ocasião.
17: Nós que agradecemos, desejamos a todos uma boa semana e não deixem de participar da programação da Semana da Pátria, né, senhor presidente da Liga de Defesa Nacional. E dia 7, todo mundo na avenida, num bonito desfile cívico. Obrigada.
19: É um partido de amanhã, prefeito, que começa.
18: Torcer que não chova, né? Porque todo ano aí a gente fica com...
19: Mas acho que vai dar certo esse ano aqui, viu? Conversamos muito com São Pedro. Prefeita Nara esteve aqui no programa nesta manhã, a gente retoma na sequência 9h46, 9:46, 9:50.
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4: 9:52, agora com chuva aqui na área central, Luigi, chuva forte nesse momento.
5: É,
4: né?
5: Apertou.
4: É, chuva forte, cai por aqui nesse momento, faltando agora 8:10. 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
5: Você sabe que esse é um assunto normalmente da comunidade, né? Que você tem essa relação próxima do programa, por exemplo, com a dona de casa, né? Uhum. Que a gente, o que está cozinhando hoje?
4: O almoço?
5: O almoço. E eu sempre, no ponto e contraponto, nos sábados, eu pergunto, vão almoçar onde hoje? Então eu acabei de acertar o meu almoço aqui, quero mandar um abraço pro meu amigo Lúcio e a Irene lá da Alecrim.
4: Ah, já tem lugar para almoçar?
5: Não,
4: então.
5: Lugar para almoçar não, tô indo buscar lá mondongo. Eles têm o mondongo, então já... Hoje é um dia típico para comer um bom mondongo, né? Queijo ralado, uma pimentinha e um pão caseiro.
4: Para quem aprecia, vai firme.
5: Ah, não aprecia? Tu não aprecia?
4: Já fui.
5: Não acredito. Não aprecia?
4: Já fui.
5: Uma dobradinha?
4: Já fui da dobradinha. Já fui. Eu acho que foi tanto na minha infância que eu não posso ver. Tal de mondongo e Chico balanceado, por favor.
5: Não dá, não dá.
4: Não dá.
5: Que loucura, não sabia.
4: A minha infância foi de muito esse negócio aí, né? Daí eu acho que a minha cota já foi. Tá?
5: Hoje eu vou apreciar, fica tranquilo.
4: Então vai por mim. Vai por mim, vai com a minha parte que tá tudo certo, né? Mas de fato, a minha infância teve muito disso e muito Chico balanceado, pelo amor de Deus, né? Chico balanceado não.
5: É verdade.
4: Pode ser pudim, pode ser
5: Chico balanceado, nem pensar.
4: Pérola aos ovinhos, né? Que agora mudou, né? Mais sagu, né?
5: Mudou,
4: isso aí,
5: mudou.
4: Tudo certo. Agora o resto, não. Faltando 5 para as 9. Quem aprecia mesmo, hoje é um dia para assim, à noite, uma sopa de capelete hoje.
5: Também, né?
4: O Guilherme que gosta muito de sopa, viu?
5: O Guilherme? Não tem cara de quem gosta de sopa.
4: O Guilherme gosta muito de sopa. Gosta que tá louco, né?
5: É o contrário, então.
4: Depois vai participar aqui no programa, vou provocar ele sobre a sopa aí, né? Vamos lá, agora faltando 5:09. Cada um tem justamente os seus gostos e diz que gosto a gente não tem que questionar, né?
5: Não, sem dúvida.
4: Tem que respeitar também, óbvio, né?
5: É verdade.
4: Mas hoje, então.
5: Ó, você falando no Guilherme, eu acho que ele entrou em contato conosco aqui só pra te responder.
4: Será que é isso, Guilherme?
5: Só pode ser isso. Guilherme de Abreu, aberto o canal aí.
6: Não, foi só pra isso mesmo. Me provocou aí, não. Tem que responder. Eu ia participar na abertura aqui do Comunidade, viu? Até nem sei como é que tá a minha imagem, mas ó.
5: Não tem imagem.
6: Não ser justo, tá?
5: Tá sem imagem.
6: Oi?
5: Tá sem imagem.
6: Ah, então posso seguir do meu jeito aqui,
5: tá,
6: sem camisa.
5: Vamos lá, vai lá.
6: Não, tô brincando, tô com camisa assim.
5: Agora que eu entendi.
4: Por que tá tendo a roupa, Guilherme? Tá onde?
6: Tava na chuva, tá desabando o mundo aqui. Não, tô brincando, tô de roupa, tá tudo certo.
5: Tivesse
6: aí. Tô fechado no carro aqui.
4: Eu espero que tenha um local, porque isso aí pode ser um atentado ao pudor, viu, Guilherme?
6: Deus livre. Não, tô fechadinho no carro aqui, de casaco, tá, inclusive.
5: Agora que eu entendi, porque se nós recuperar essa fala dele, ele disse o seguinte: então tá, vou seguir do meu jeito aqui, sem camisa.
4: Ai, meu Deus do céu, já fiquei assustadinho. Meu Deus, tá na rua desse jeito, né? Mas...
5: Tá, me responde aí, então, já aproveitando o embalo aqui. Tu é da sopa ou não é da sopa?
6: O capelete eu não considero sopa. Pra mim é capelete, tu mastiga, então.
4: É massa?
6: Sopa, eu me acostumei com a sopa, aquela coisinha rala de arroz e caldo, sabe? Pra mim, na minha cabeça, isso é sopa, sabe?
4: Ah, certo.
6: Mas capelete já se torna algo de diferenciado.
5: Tá, então, pra ficar claro, essa sopa rala não serve, então?
6: Não, essa não.
4: Sopa de legumes.
6: Eu passo.
4: Ah, essa sopa de legumes, Guilherme.
5: E o mondongo, a dobradinha?
4: Não. Diz que não.
5: Não?
4: Legumes também não, Guilherme.
6: Não, eu gosto do legume, mas não na água, não na sopa, né?
4: Ah, perfeito.
5: E o mondongo?
4: Então, o que é sopa boa pra ti? É de capelete, Guilherme?
6: Capelete? Isso aí.
4: É a única?
5: Coisa porque
6: que, coisa é que tu mastiga, né?
4: Ah, beleza, tá explicado aí. O resto não é
6: coisa
4: sopa.
6: Coisa que alimenta, que dá sustância.
4: Tá bom.
5: E a dobradinha, o mondongo, Guilherme, tu é da arte ou não?
6: Passo.
5: Ah, tu não, tem cara, não, tu nem, tem nem cara falar. De quem tem nojinho mesmo, eu te conheço.
6: Nem falar. se tu não tem cara, Luiz,
5: então não, negativo, ter, né? Mondongozinho, olha, a única coisa que eu não como, por incrível que pareça, mas também nunca comi.
4: Estamos chamando
5: é língua.
4: É. Nunca comi?
6: Língua também nunca comi.
5: É, mas eu não gosto.
4: É, não é um...
5: E fígado também não gosto.
4: É,
5: o resto?
4: É, fígado não é comigo também.
6: Fígado vai, viu?
4: Não.
6: Bem temperadinho ali, meio acebolado, vai bem.
5: Não. Já comi fígado com giló, mas não sou da
4: fígado arte, não me aprecia, não vai também pro meu paladar. Vocês estão chamando chuva pelo jeito aqui no programa, no finalzinho hoje.
5: Bom, eu chamei mondongo, vou fazer um mondongo meio dia, só esquentar. Mondongo, grande abraço pra Alecrim lá.
4: Maravilha. Guilherme, vamos fazer o seguinte, se tu tava meio desprevenido, então te vista aí que a gente vai voltar na sequência, porque vai começar o Comunidade, tá bom?
6: Na próxima que eu participar com imagem, vou estar recomposto aqui, tudo certo.
4: Ah, então tá bom.
5: Tá bom.
4: Até logo mais, Guilherme.
6: Até daqui a pouco.
4: Valeu. Fechou o programa, Luiz.
5: Fechou, né? Fui provocar um assunto aí, foi bom. A gente sabe.
4: Ai, meu Deus do céu. Eu tô rindo aqui.
5: E a teoria do Guilherme é boa também. A teoria do Guilherme é boa. Eu gosto de caldos, de sopas, eu gosto de tudo isso, mas a teoria dele é boa.
4: É boa. Não, eu
5: só considero sopa qualquer ralo.
4: Eu sopa pra mim é de capelete ou de feijão.
5: Ah, não, eu qualquer sopa.
4: Sopa de feijão, tô nessa, né?
5: Só não gosto
4: massa,
5: de sopa de olho.
4: Né? Oh, meu Deus do céu.
5: Não,
4: nada de sopa de arroz, né? Por favor.
5: É, mas se tiver que ser, não tem problema também, mas eu
4: sopa de feijão.
5: Não tenho restrição.
4: Cai bem.
5: Sopa de feijão é maravilhosa.
4: É. Essa dá sustância, porque o feijão tem caldo grosso.
5: Para vocês dois não apreciar mondongo é uma loucura.
4: É.
5: Dois caras morrendo. Dois caras campeiros, tá louco.
4: Mas a gente pode mudar, né? Fazer o quê, né?
5: Não, tudo bem. Gosto é o que você falou. É. Gosto não tem que ser. Né?
4: Não, eu apreciei muito, mas hoje não dá.
5: Faz uma enquete aí, essa semana.
4: Vamos fazer uma enquete para saber quem aprecia o mondongo. A Kelly.
5: Kelly gosta.
4: Kelly, chega aí e diz um bom dia bem rapidinho, Kelly, antes de começar o Comunidade. E aí, Kelly, seja bem-vinda, bom dia.
0: Bom dia, Ronaldo, Luigi, não gosto de mondongo.
4: Tá vendo, tá 3-1 aqui na casa.
5: Não, tudo bem, mas aqui é um prato meio...
4: Mas é que é bem preparado, né?
5: Não tão exótico, mas eu digo que é um prato que tem várias restrições, tem muita gente que tem preconceito, restrição, né?
4: Nada a ver, né? Nesse sentido aqui tem, o pessoal prepara muito bem aí.
5: Fechou.
4: Com esse assunto, a gente fecha o programa. Vamos até, quem sabe, retomar ele na Comunidade, né? Pra saber os apreciadores de mondongo.
5: Mas aí. Nem só mondongo, abre aí pra saber. Sopa, também é uma boa.
4: Sopa,
5: rala é sopa aqui.
4: O que é sopa, né, pra ti, né?
5: Pois é, tá bom.
4: Tá bom, fechou.
5: Tá bom?
4: Até amanhã, 8 horas.
5: Voltaremos. Tchau.
4: Até lá, tchau.
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16: Pelo gauchão de futsal, na tarde do último sábado, a MF jogou em casa e acabou perdendo por 7-3 para o Atlético de Três Passos. Com a derrota, a MF permanece na nona posição na tabela com 14 pontos em 10 jogos disputados. O próximo compromisso agora será sábado, dia 5, em Uruguaiana, contra a líder uruguaianense. Já o Cerca, também no sábado, jogou em Casca e venceu por 4-3 a equipe da AGE de Guaporé. Com a vitória, o Cerca permanece na quarta posição, agora com 20 pontos em 12 jogos. E o próximo compromisso será sábado, dia 5, em Lagoa Vermelha, contra o Lagoa Esporte Clube.
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0: 10 horas e 8 aqui na Tang, começou nossa comunidade nesta manhã de segunda-feira. Hoje é dia 31 de agosto de 2026, está fechando o oitavo mês do ano. É, já amanhã é setembro. Começa daqui o nosso programa a partir de agora, que vai com você até meio-dia. Amanhã é de instabilidade, teve chuva agora há pouco também aqui na área central. E a temperatura permanece nesse momento em 15 graus, é o que também está informando aí o nosso termômetro aqui na Vang. Para hoje não deve ter temperaturas tão elevadas. Deixa eu até trazer aqui qual era a máxima para hoje. A máxima falava aqui em 18. Creio que pode não chegar a isso ao longo também desta segunda-feira. Kelly Felipe, começou aqui o nosso programa. Começou mais uma semana, Kelly, uma semana que começa agosto e termina em setembro. Bom dia.
1: Exatamente. Bom dia, Ronaldo. Bom dia, Jenny, Guilherme, a toda a equipe. Um dia especial para você que está na sintonia. Começamos hoje, então, o último dia de agosto, né? Amanhã já vira setembro.
0: É, já vem setembro, né? O mês da primavera, Kelly. 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Aqui na Vang nós começamos o nosso programa que vai até o meio-dia e tem a participação do Guilherme de Abreu, creio que agora já em condição melhor. Guilherme, bom dia.
2: Tudo certo, Ronaldo? Bom dia pra ti, bom dia, Kelly, um bom dia especial pra tu que nos acompanha. Sabe o que fiquei refletindo nesse intervalo, né? O mais fresco da casa, é o único que gosta de mondongo, né, Ronaldo?
0: Pois é, vai saber.
1: Também não gosta, Guilherme?
2: Também não.
0: Não, nós três não.
2: Deus livre.
1: Não.
2: Só o Luiz que gosta, né? Pois por incrível é. Que pareça.
0: Vamos fazer o seguinte, vamos fazer uma enquete com a audiência aí pra... Hoje vamos falar sobre mondongo, tá? A gente vai trazer em outro momento, vamos falar sobre sopas. Pode assim, ser assim, né, Guilherme? A gente vai
2: pode sim.
0: É, vai participar aqui. Não há problema, se não gosta não, ou gosta, é essa a ideia. Então faz o seguinte, você vai mandando aí, pode até mandar em áudio se quiser, né? Dizendo que tu aprecia ou não aprecia, mas sempre diga qual bairro você está falando, pode dizer um bom dia, né? E áudios curtos, né, para participar aqui da programação nesta segunda-feira. Então, você aprecia, não aprecia mondongo? Você gosta de comprar? Você faz em casa? Tem alguma dica, uma receita, alguma dica especial de receita? Então, vamos fazer essa interação com a audiência hoje sobre mondongo, né? Já que saiu esse assunto no programa hoje aqui. Quem gosta e quem não gosta aqui no programa, vamos ver qual é a matemática. Por enquanto, aqui na casa, tá 3-1. Não sei a Jenny, que ainda não se manifestou. Quem sabe a Jenny possa vir para cá e para também dizer se ela aprecia ou não aprecia mondongo. Vamos colocar ela na conversa aqui, Guilherme, pode ser?
2: Pode.
0: Vamos ver. E aí, Jenny, seja bem-vinda. Bom dia.
1: Muito bom dia, Ronaldo, Kelly, todo o Guilherme e também toda a audiência.
0: Aprecia o mondongo ou não?
1: Eu como, eu gosto.
0: Ó, tá 3-2, Guilherme, aqui na casa. Aí.
1: Bem preparadinho, bem temperado.
0: Tu vai nessa então? Tá
1: isso
0: bom.
1: Aí.
0: Então, o Luigi e a Jenny são os apreciadores. Eu, Ronaldo, a Kelly e o Guilherme somos os que não apreciam o mondongo, Guilherme.
2: Depois puxa a pesquisa ali pro primeiro andar pra ver se aumenta ou não a vantagem.
0: Tá 3-2, agora encostou, hein?
1: E a audiência já tá se manifestando
0: já
1: aqui também.
0: Já tá manifestando
1: também.
0: Aí, olha só. Vamos rodar uma primeira aí, o Guilherme também acompanha.
1: Tem só participação, deixa eu ver, tem uma participação por áudio, vamos ouvir.
0: Vamos ver,
1: aqui,
0: uma
1: então.
0: Aí, vamos ver.
3: Bom dia, tudo bem? Aqui é o Marcelo Maurina, aqui da Santa Lúcia. Eu adoro mondongo, porque mondongo ou tu adora ou tu odeia. Não tem um meio termo, né?
0: É verdade, é bem isso.
3: Valeu, abraço a todos.
0: Valeu, o Maurina.
3: Bom dia, tudo bem? Aqui é o Marcelo.
0: Maravilha, tá 3-3, Guilherme. Agora empatou tudo, hein?
2: Tudo igual, por enquanto.
0: Vamos lá, vou informar aí, Guilherme, o que tu vai trazer de informação, hein?
2: Eu vou contar, Ronaldo, que a Avenida Júlio Borella, tá? Está completamente fechada nos dois sentidos, entre a Darby Maruzin e a Duque de Caxias, tá? Está fechada desde as 9 horas, mais ou menos, tá? Um pouco depois ali o pessoal fechou a Júlio Borella nos dois sentidos. E aí, como consequência, né, acabam se formando grandes filas, tá? Pessoal que está indo no sentido ao centro, sentido à praça, né? A única alternativa é virar à direita aqui no Banrisul, depois seguir ali pela Presidente Vargas, tá? Mas não tá, até agora há pouco não tava, principalmente no corte da chuva, né? Não tava vencendo aquela quadra, viu? A fila chegava a virar a esquina e seguia aqui pela Júlio Borella, até por causa da sinaleira. O motivo é que o pessoal, Ronaldo, tem uma obra de grande proporção acontecendo aqui no meio dessa quadra, e aí o pessoal tá instalando um elevador para continuidade das obras, e aí tem um guindaste que tá ocupando toda a extensão aqui da lateral, né, da Júlio Borella, e aí o trânsito acaba ficando interrompido. Esse trabalho era para ter acontecido sábado ou ontem, tá? Mas devido a condições climáticas, passou para hoje, mas pelo visto não adiantou em nada, né? Porque caiu uma bomba de água e o pessoal seguiu trabalhando. E deve seguir fechado, tá? a Júlio Borella deve seguir fechada pelo menos até o final da manhã, 11 horas, talvez um pouco mais, um pouco menos, mas está nessa condição. Então, quem está indo sentido à praça, está sentido ao centro, a única alternativa é pegar a direita, descer para Presidente Vargas, e para quem está no sentido contrário, indo em direção à Vila Maria, digamos, tá? A única alternativa é subir na Duque de Caxias, ali na Caixa Econômica Federal.
0: Então, Guilherme, até como orientação, se não precisar ir pela Júlio Borella, já pode pegar a Barão do Rio Branco para quem vai no sentido norte e sul, e para quem vem no sul-norte, já use a Presidente Vargas para evitar justamente talvez essa lentidão do trânsito, né?
2: Exato, agora até que tá tranquilo, tá? Mas alguns momentos atrás ali, olha, filas grandes. Aí tem a sinaleira aqui da Júlio e tem a sinaleira ali da Presidente Vargas, tá? Então, a fila, Ronaldo, até quando passei por ali, se estendia durante toda a quadra aqui da Darvim Marozzi, inclusive virando a esquina aqui da Júlio. Então, não vencia, né? Devido à quantidade de veículos, e certamente vai se repetir na sequência, depois das 11 horas, quando começa a movimentação ficar mais intensa. Então, quem puder evitar a Júlio Borella, faça isso.
0: Tá bom. Esse é o recado e orientação de trânsito nesta manhã, que tem instabilidade, tem chuva, né? Então, é sempre bom orientar a nossa audiência, Guilherme.
2: Isso aí. 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
0: Ok, Guilherme, agora são 10h15, o nosso programa aqui na Vanguel Comunidade, que tem nesta hora também o destaque sempre para 1001 Restaurante, que tem buffet com grelhados por R$38 e aos domingos tem carne assada por R$55. 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
1: 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Também hoje dia internacional.
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11: Tempo instável com alerta para volumes mais elevados nesses últimos dias de agosto. Decorrer da segunda-feira, nuvens carregadas predominam aqui por Marau e pelo norte do estado, com momentos da chuva apertando de intensidade, inclusive um ou outro momento, até mesmo alguns temporais. Mas chamando atenção muito para vocês em relação ao volume de chuva, porque não chove direto, vai intercalar períodos de melhoria, mas somando o que acontece, a gente pode ter volumes mais altos, sim, acontecendo aqui pela região. Nós teremos nesses 3 dias, em alguns pontos, a chuva normal do mês de agosto, ou até acima do que isso é normal de agosto. Então, muita atenção em relação a isso, porque a gente acaba tendo, claro, consequências desses altos volumes de chuva. Quanto mais na segunda-feira, mais as consequências vão começar a aparecer, como elevação de corpo d'água, solo encharcado, questão de escorregamento de massa. Então, sempre tem que ter atenção à medida que vai indo para o início da semana, tá certo? A partir de terça-feira, tudo começa a ficar mais tranquilo, começa a entrar um ar mais seco, mas até lá, atenção com o tempo. Informações da Medsul, Leandro Puchowski.
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0: 10h24, de volta aqui na Van com a nossa comunidade. Vamos seguindo, né, Kelly? Hoje é segunda-feira, hoje é dia 31 de agosto de 2026, né, Kelly? Tá acabando o mês de agosto.
1: É, faltando hoje 122 dias pra terminar 2026.
0: Me disse outro dia, mas esse mês tá longo, o mês de agosto. Pra mim foi curtíssimo o mês, né?
1: Passou rápido.
0: Passou rapidinho, é. Aliás, vai ser o assunto que a gente vai trazer agora aqui no programa, que é o esgotamento mental, né? Será que essa impressão tá tão atarefado que vai tendo esgotamento mental e vê que o mundo passa muito rápido? 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
0: Destacando hoje aqui o nosso Vida Saudável sobre esse tema, esgotamento mental. A gente está recebendo hoje aqui a psicóloga Rebeca Ferreira Andriola para falar também sobre esse assunto. Sobre esgotamento mental, né? A gente fala que tudo passa muito rápido, muitas ocupações e, por consequência, será que vem o esgotamento mental? Seja bem-vinda aqui, Rebeca.
3: Muito
0: bom
3: obrigada,
0: dia.
3: Obrigada, Ronaldo. Obrigada pelo convite. Sempre uma satisfação. Então, Ronaldo, isso é algo que tem sido uma queixa muito frequente, tanto no consultório de psicologia quanto... Acho que a galera da psiquiatria também, os médicos escutam muito isso. E aí a gente tem que observar que existem várias variáveis, né? E quando a gente fala em saúde mental, eu sempre digo, não, é difícil isolar as variáveis. Porque é difícil dizer que existe uma única causa, por exemplo, que está causando o nosso esgotamento, né? Por exemplo, a gente pega a questão da depressão. A gente não pode dizer que existe uma única causa porque é algo multifatorial,
0: né?
3: É
0: um conjunto.
3: Exatamente. Então, a questão desse esgotamento que a gente sente, e aí eu sempre falo... hoje todo mundo está sentindo em maior ou menor medida a ansiedade, né? Algumas pessoas apresentam de forma mais patológica, né? Como um transtorno e que precisa tanto com medicamento quanto com psicoterapia, precisa tratar, mas de certo modo todos nós estamos debaixo disso, porque nós vivemos na mesma sociedade e estamos expostos aos mesmos estímulos, à mesma pressão, né? E aí a gente pensa, né? São vários fatores do que tem acontecido hoje com a gente, seja em razão do trabalho, seja em razão da vida, do cotidiano, né? A pressa, a pressão, eu sempre falo, a questão da ansiedade, como a minha ansiedade acaba alimentando a tua ansiedade. Antes nós falávamos da pressa, né? Eu escuto muito isso, já fiz vídeo sobre isso no Instagram também, aquela questão até em relação ao telefone mesmo, né?
0: Sim, sim.
3: Muita gente que às vezes tem vontade de desligar, né? Porque assim, acaba sempre sendo demandado o tempo todo, especialmente pela questão do trabalho, né? E muitas vezes essa sensação de que precisa para ontem. Então, eu preciso algo para ontem, eu te coloco na minha pressa, tu coloca outra pessoa também, e aí a gente vai alimentando,
0: né?
3: A gente acaba alimentando a ansiedade um do outro,
0: e
3: né?
0: E até a privacidade fica em jogo, porque não tem hora para fazer isso, inclusive.
3: Exatamente,
0: né?
3: Hoje a questão das redes sociais e mais propriamente dito a questão do WhatsApp borrou a fronteira entre o trabalho e a vida pessoal.
0: O expediente não tem mais,
3: então,
0: às vezes.
3: Então hoje, né? Tu sai do trabalho facilmente às 11 da noite deitado na tua cama, que tu nem deveria mais estar com o telefone na mão, tu tá lá resolvendo uma coisa de trabalho, né? Claro, sempre digo, cada trabalho tem a sua natureza,
0: sim,
3: né?
0: Sim.
3: Eu que trabalho com saúde mental, médicos, bom, existem situações e situações, e tu também sendo jornalista,
0: sim,
3: né?
0: Sim.
3: A Kelly, enfim, tem as situações e situações, né? Mas o quanto a gente tá o tempo inteiro vivendo nessa angústia de resolver coisas e é tudo pra ontem, e se eu não estiver fazendo mais, talvez tenha alguém fazendo mais, né? Essa ideia
0: sempre
3: de que
0: ameaça.
3: Se tu não estiver aparecendo, tem alguém aparecendo. E aí tá todo mundo angustiado, porque nos bastidores, uma coisa às vezes é o que aparece ali na rede social, mas nos bastidores o que a gente observa é estamos sofrendo. Estamos angustiados, estamos apressados, ansiosos, sempre parece que precisando fazer mais, né? E aí, claro, né, Ronaldo, existem outras questões que é questão econômica, que nos gera uma pressão enorme, né? E aí a gente tem que pensar que saúde mental, ela não está isolada, que isso acho que a gente já conversou em outros momentos, sim, né, Ronaldo? Não está isolada do meio que a gente vive, da cidade onde a gente vive, do estado que a gente vive, do país que a gente vive, da cultura que a gente vivencia.
0: Estamos inseridos nesse ambiente.
3: Então, esse ambiente nos influencia o tempo inteiro, né? Por isso que, assim, dizer que hoje, né, quando a gente pega os dados de saúde mental do Brasil, dizer que o brasileiro não está bem de saúde mental porque está em privação de sono, sedentário, se alimentando mal e vivendo sob pressão. Tá. Eu posso afirmar que o brasileiro não está bem por causa disso? Ou é outras questões que estão levando a gente à privação de sono, sedentarismo, má alimentação, especialmente a questão do sono, que é uma coisa muito importante, que nos leva ao adoecimento. Uhum. Então, quando a gente para analisar, não dá pra gente fazer afirmações, né? Até porque, assim, uma coisa importante, Ronaldo, é não individualizar o sofrimento. Sim, o sofrimento é individual. Eu sinto a ansiedade da minha forma, tu sente da tua forma, cada pessoa adoece individualmente.
0: Mas não pode padronizar.
3: Mas nós temos uma questão que é coletiva e nós precisamos olhar para isso. Por isso que quando falamos de saúde mental, não tem como nós não falarmos do coletivo.
0: Claro.
3: De políticas públicas, de pensar em como nós estamos vivendo socialmente, porque senão todo mundo pega essa culpa isolado. Então, assim, eu não deveria estar mal, eu não deveria estar ansioso, eu não deveria estar deprimido, eu não deveria estar, né? E aí fica individualizado algo que é preciso pensar a forma como nós estamos vivendo de forma coletiva.
0: Claro. Rebeca, a gente fala aqui de esgotamento mental e apresenta sintomas, o que dá pra, porque assim, tô esgotado mentalmente, mas fica muito abstrato tudo isso,
3: uhum,
0: né?
3: Sim, sim.
0: E até porque saúde mental, às vezes, não é que ela é abstrata, né? Tem sentimento, né?
3: Sim,
0: a gente
3: sim.
0: Falar pode ser algo abstrato, mas tem sinais, né?
3: É importante tu falar isso, Ronaldo, sinais, eu sempre, né, digo, às vezes parece que é difícil definir, porque é algo que no primeiro momento parece pouco material.
0: É.
3: E por isso que eu gosto de trazer bastante pra realidade, pra entender que saúde mental tá conectada com tudo isso que a gente vive, né? Então, assim, cansaço, a própria questão da privação de sono, às vezes pelo próprio cansaço, estresse, ansiedade gera privação de sono,
0: mal, né?
3: Aí dorme mal, aí o dia seguinte também é ruim e aí tu entra num ciclo interminável, né? Desânimo, a perda de prazer em coisas que tu gostava de fazer e aí daqui a pouco tu já não gosta mais de fazer, ou tu continua funcionando, mas naquele jeito, assim, preciso fazer, tem que seguir, mas não que necessariamente tu esteja ali se sentindo com vitalidade, né? E claro que isso, né, assim, muitas vezes, e aí o que, né, indico, procure ajuda médica especializada, né, médico psiquiatra ou médico especialista em saúde mental, porque assim, daqui a pouco começa com alguns sinais e isso pode evoluir, né, evoluir para um quadro depressivo, algo, né, que realmente vai trazer ainda mais prejuízos, né, então é importante observar isso e claro, buscar psicoterapia também, né, na verdade sempre os dois, tanto a parte medicamentosa quanto a psicologia caminham juntos, né? Um precisa do outro.
0: Claro. A gente fala aqui do esgotamento mental, isso certamente, se não tratado, não cuidado, isso tem evoluções para algo mais grave.
3: Sim,
0: né?
3: Que a gente vê muito acontecer, né, Ronaldo? Principalmente relacionado à questão do trabalho, né? Que toma a maior parte da nossa vida, uhum, né? Então, sim, muitas pessoas esgotadas em razão do trabalho, né? Só que, claro, se soma com as questões da vida e uma coisa acaba influenciando, né, acaba influenciando a outra. E com certeza, Ronaldo, precisa tratar. Eu sempre digo assim, não fique arrastando um sofrimento, né? Porque daqui a pouco, claro, é claro que a pessoa às vezes tem aquela ideia de não, eu vou conseguir sozinho. Não, mesmo buscando ajuda, tu ainda vai estar, de certo modo, conseguindo sozinho. Eu sempre digo para as pessoas, foi mérito teu, foi tu que insistiu, foi tu que se manteve no tratamento, foi tu que, mesmo nos dias mais difíceis, se manteve fazendo aquilo que eu precisava fazer e aí melhorou.
0: A terapia tem muito disso, né? Tem a orientação do profissional, né? Mas é a orientação de qual é o caminho, mas quem,
3: exato,
0: vai executar é o paciente,
3: porque,
0: né?
3: Exatamente. Eu diria que assim, a gente pega na mão, né, Ronaldo? Mas o caminho é a pessoa que vai,
0: sim,
3: né? Que ela, é a própria pessoa que constrói o seu caminho, né? E aí eu sempre digo, a terapia leva tempo porque ela leva o tempo da vida, né? É ali no cotidiano que a pessoa vai conseguir fazer mudanças na sua vida, né? Dentro da sua realidade. E isso é uma coisa importante também, né, Ronaldo? É, a questão do hoje, desse esgotamento mental, eu vejo que tem muita relação com privação de sono. Ou seja, sono de má qualidade e em pouca quantidade. E isso é algo que, infelizmente, a gente está cada vez mais, eu diria assim, dando menos atenção, né? Eu digo assim, deveria ter outdoor nas estradas, nas ruas, enfim, falando para as pessoas, para a população, durmam, descansem, durmam adequadamente. E aí, Ronaldo, vejo que hoje está tendo uma relação direta com a questão do uso do celular. E aí as não telas. É só os adultos, as crianças, os adolescentes, assim, eu atendo muito público adolescente e eu converso muito com eles, inclusive eu fico muito feliz quando eles me dizem, eu comecei a dormir um pouquinho mais e estou me sentindo melhor. Então a gente vê crianças dormindo menos do que o necessário e isso vai trazer problemas. Então assim, a gente precisa dormir a quantidade necessária, né? E dormir também com qualidade, só que aí é tanta coisa, tanto estímulo, seja por telas, né? Hoje em dia a questão assim, muito café, muito chimarrão, energético, né? Aí a pessoa diz, não, mas eu tomo e depois eu durmo. Claro que tu dorme, tu tá esgotado, tu tá extremamente cansado, tu vai dormir. Uhum. Mas não que o teu sono tenha qualidade. E isso tem uma relação direta com a questão de saúde mental. Para qualquer tratamento de saúde mental, primeiro de tudo, a pessoa vai precisar organizar isso na vida. O sono, atividade física, a gente não, o nosso corpo precisa, não dá, né? Pra gente ser sedentário. Sim. E isso tem relação com saúde mental também.
0: Claro.
3: Né? Então precisa de tudo isso, né? Tu vai fazer um tratamento, né, medicamentoso. Tu precisa alinhar tudo isso, porque só o medicamento não vai, muitas vezes, né, te tirar daquele estado.
0: Até porque existem essas linhas também, Rebeca, falas aqui, né, do sono, da importância deles, até se recomenda a chamada higiene do sono, seja, uhum, período antes de você deitar para o descanso, literalmente se desligar de tudo, né?
3: Menos telas
0: e assim por diante, né?
3: Ali de um horário da tarde em diante, não consumir mais cafeína, mas aí nós temos o hábito do chimarrão no final do dia, o café, que são momentos também assim de, poxa, chegar no final do dia e fazer aquele mate. Não tem coisa melhor.
0: Sim,
3: né?
0: Pra conversar,
3: só,
0: né?
3: Só que, sim, aquilo também, exatamente, né? Ou o café, aquela coisa muito, uhum, da, né? 6, 7 da noite, tomar um cafezão com polenta e salame. Nossa, não tem janta melhor, né? Então, assim, tem as questões culturais também, sim, sim, né? E que, enfim, aquele momento, às vezes, de reunir a família, aquele momento gostoso, né? Então, assim, mas são coisas que, às vezes, precisam ser observadas e ajustadas. Eu vejo muita gente
0: falando. É que no conjunto disso, um café, né? Com uma tela, daí
3: aí junta tudo, né? Eu vejo muita gente, assim, né? No caso, pessoas adultas, eu tô diminuindo o café, tô diminuindo o chimarrão, por quê? Depois de uma idade, né, Ronaldo? Eu já vejo, assim, a gente já começa a perceber, opa, tomei o chimarrão, me extraviou
0: melhor,
3: o sono.
0: Né?
3: Né? Então, assim, melhor. Aí tu começa a ver que, realmente, quando é mais jovem, não, eu falo isso pros mais jovens, claro, tu é mais jovem, o vigor é diferente,
0: sim,
3: espera passar os 30 anos pra ver, chegar aos 40. Então, vai mudando, mas não quer dizer que o jovem não precisa cuidar. E aí, o que que eu vejo, assim, os adolescentes, por exemplo, dormindo menos do que a quantidade que um adulto precisa de sono. É claro que no outro dia isso não vai estar legal, né? Então, assim, às vezes, irritabilidade, dificuldade de concentração, de atenção, dificuldade, às vezes, até de inibir algumas emoções, por exemplo, a pessoa tá com mais raiva, mais irritada, mais agressiva.
0: Mais intolerante, né?
3: Tem relação, sim, com o sono, uhum, né? E ainda mais um adolescente, que o cérebro ainda está amadurecendo,
0: sim,
3: né?
0: Sim.
3: Então, assim, e aí, claro, falo isso, assim, não como uma crítica, especialmente aos pais, assim, porque não é fácil tu chegar no final do dia, né? Pensando, assim, até em termos de, as crianças, os adolescentes estão vendo nós adultos o tempo todo com o telefone na mão. Então, nós adultos, na verdade,
0: o,
3: né?
0: Nosso
3: precisamos.
0: Exemplo, talvez não seja o melhor.
3: Exatamente, mas a questão é, nós adultos estamos todos cansados, esgotados muitas vezes, né?
0: Sobrecarregados,
3: no final do dia tu só quer ali rolar um pouco, né, a tela, final de semana, porque, né, só que aí, e aí isso é uma coisa que várias pessoas eu também converso e que falam isso, estou diminuindo, saindo das redes sociais, desinstalando aplicativo, para criar mecanismos que iniba o comportamento de ficar olhando uma rede social o tempo todo.
0: De forma geral, então, Rebeca, significa que a nossa sociedade hoje está esgotada mentalmente falando.
3: Não, Eu acho que assim, eu vejo que a gente tá vivendo de uma forma que não tá favorecendo a nossa fisiologia, a nossa biologia, né? Porque daí a gente se alimenta mal, a gente tá sedentário, a gente não dorme bem ou não dorme o suficiente, né? Pensando em, de modo geral,
0: tá,
3: né?
0: Sempre cansado.
3: Tá sempre cansado. E aí, claro, né, Ronaldo, entram outras questões que é, tu viver numa cidade menor que não tem tanto deslocamento para uma cidade grande que tu leva 3 horas para ir, 3 horas para voltar, né? Então, por isso que quando a gente vai falar de saúde mental, a gente precisa falar, pensar na realidade de cada lugar e de onde a pessoa tá vivendo. É. Né? Por isso que a psicologia, eu, né, estudei muito isso na faculdade, e a psicologia tem que ter esse compromisso com o social, em pensar para além do indivíduo. Porque se eu olhar só para o indivíduo, eu culpabilizo aquele indivíduo. Eu digo, não, é porque tu tá, mas e quantas outras questões? Né? Questões econômicas, questões culturais, questões sociais, né? Que contribuem para o adoecimento daquela pessoa.
0: E esse momento que a gente vive, a gente vai sendo envolvido, né?
3: Sim.
0: Não é que a gente é envolvido de forma inconsciente, mas a gente vai se envolvendo tanto que não sai desse universo. Né?
3: Exato, a gente vai fazendo porque precisa fazer, como nós falávamos, já estamos quase em setembro, daqui uns dias é Jingle Bell, já é Natal, né?
0: Isso é
3: a gente precisa fazer. Exatamente. E a gente precisa fazer, e não dá para parar, né? E aí quando vê, é aquela sensação de tu tá, como é que é, o ratinho que não sai nunca daquela roda, que fica girando,
0: isso,
3: né? Uma sensação de, sim, o tempo inteiro
0: não fiz nada.
3: Tu passa o dia, tu deita, parece que tu botou a cabeça no travesseiro, tu já levantou de novo, e aquela maldito despertador que tu tem que trocar música toda vez, porque tu chega a sonhar com aquele negócio, né? Então, assim, de modo geral, todos nós, na verdade, todos nós estamos sujeitos
0: muito
3: a isso.
0: Acelerados.
3: Né? Muito, muito. E aí, claro, né, Ronaldo, a gente precisa, sim, pensar, e aí, tanto de forma individual e de forma coletiva também, o que a gente, assim, formas de lidar com toda essa pressão, com esse mundo que tá girando, mas tá girando porque é a gente que faz ele girar dessa forma, né?
0: Sem criar grandes dicas, talvez seja justamente criar momentos para ir se desligando.
3: Também, Ronaldo. Sim, exatamente. E aí, claro, vai do individual de cada pessoa também.
0: Se dá,
3: né,
0: conta disso.
3: Exatamente. Assim, o que eu tô precisando pra minha vida, o que eu tô precisando pra minha família, o que eu preciso refletir sobre a relação minha com o meu trabalho, com os meus negócios, enfim, né? Pra pensar, porque aí, claro, né, Ronaldo, sim, eu falo sempre da questão coletiva e de forma mais ampla, mas fato é que aí, no fim das contas, cada um de nós também precisa, claro. O que eu preciso fazer, tá? Eu preciso me exercitar, eu preciso comer bem, eu preciso organizar meu sono, sim, né?
0: Sim. Na quinta-feira foi lembrado do psicólogo, né?
3: Exato.
0: A gente também tem observado que depois da pandemia, depois de 2020, se falou muito mais em saúde mental. Já perguntei para outros profissionais, e peço também para ti, nesse sentido, Rebeca, tu sentes que a população está mais atenta a isso e tem buscado essa ajuda para cuidar da sua mente, hein?
3: Eu vejo que sim, Ronaldo. Acho que a pandemia trouxe não só para psicoterapia, para psicologia, mas eu vejo que para atividade física também, né? Para educação física, para academia, enfim, para formas de, exatamente. Eu acho que trouxe muito essa perspectiva, né? E sim, eu vejo que na psicoterapia, assim, a busca tanto pelo público masculino, feminino, e acho que assim, a desconstrução de uma ideia equivocada até em relação à psicoterapia, né? E também a busca pelo atendimento médico, né? Entendo que às vezes a pessoa fica um pouco assustada, mas eu vou ir no psiquiatra. Não, mas o psiquiatra, ele é o médico especialista para tratar saúde mental, né? Então, assim, tu está indo num especialista. Imagina que tu estivesse precisando de um especialista para outra questão de saúde.
0: Sim, mesma coisa.
3: Tu quer ir no especialista, então tu vai em alguém que seja especialista,
0: claro,
3: né? E, enfim, se for necessário, ok, faz o tratamento medicamentoso. Entendo que as pessoas às vezes têm medo também, né? Tem receio, mas assim, às vezes tu vai ficar arrastando um sofrimento que vai te gerar ainda mais prejuízos. Então, quanto mais cedo tu tratar, melhor.
0: É. Prejuízo com agravamento. Inclusive.
3: Exatamente, exatamente.
0: Com agravamento.
3: Exatamente.
0: Ok, Rebeca Ferreira Andreola, muito obrigado pela vinda aqui ao nosso programa com esse
3: também.
0: Tema. Uma boa semana e bom trabalho.
3: Igualmente.
0: Te recebeu aqui a psicóloga Rebeca com esse tema do esgotamento mental, nosso quadro Vida Saudável. 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
0: Agora 17, faltando para as 11, temperatura aqui em Marau permanece em 15 graus, também permanece o tempo com instabilidade nesta segunda-feira, fechando o mês de agosto.
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0: Olá, pessoal. Tudo bem? Uma excelente segunda. Hoje é dia 31 de agosto, dia da nutricionista. E tá no ar o nosso quadro Patrulha do Consumidor. Fique atento para não cair no golpe da troca de cartão nos caixas eletrônicos. Golpistas se oferecem para ajudar, memorizam sua senha e devolvem um cartão diferente sem você perceber. Com a sua senha e o seu cartão na mão, eles fazem um estrago na sua conta em instantes. Por isso, nunca aceite ajuda de estranhos na hora de usar o caixa eletrônico. Um forte abraço e até mais.
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0: Agora 10:49, faltando 11 para as 11, que ele não dá nada. Que vamos lá, vamos seguir com o nosso programa, né?
1: É um remix aqui do Bruno Barreto, Perigosa e Linda.
0: Perigosa e Linda. Guilherme de Abreu, tá na Unimob, e aí, Guilherme?
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0: Muito bem, Guilherme, agora são 10:51, nosso programa segue aqui na Vang, que é o Comunidade. 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A gente vai trazer agora também aqui no programa o destaque para o nosso quadro que é o Valores da Vida. 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E o destaque para o nosso quadro Valores da Vida.

0: Agora, faltando 6 para as 11, nosso quadro hoje traz aqui o destaque só por hoje. Algum tempo, os alcoólicos anônimos distribuíam folheto para alguns que buscavam instituição com o desejo de vencer a luta contra o álcool. O folheto trazia uma mensagem intitulada Só por Hoje, mas que também serve para todos nós. Diz o seguinte: só por hoje procurarei viver o dia que passa, apenas sem tentar resolver todos os problemas da minha vida inteira. Por 12 horas apenas poderei executar qualquer coisa que me encharia de pavor se tivesse que realizá-la pelo resto da minha vida. Só por hoje me sentirei feliz, farei verdadeiramente aquela frase de Lincoln: muita gente se sente feliz só porque se convence de que é o que é. Só por hoje procurarei fortalecer minha inteligência, aprenderei qualquer coisa de útil, ler mais qualquer coisa que exija esforço, pensamento e concentração. Só por hoje procurarei me ajustar aos fatos em vez de tentar ajustar tudo o que existe aos meus próprios desejos. Só por hoje irei exercitar minha alma de 3 maneiras, fazer um benefício a alguém sem contá-lo a quem quer que seja. Farei pelo menos 2 coisas que não desejava fazer só por exercício. E hoje, se alguma coisa me magoar, não revelarei isso a ninguém. Só por hoje procurarei mostrar a melhor aparência possível, vestir-me bem, falar baixo e agir de forma delicada. Não farei críticas ou tentarei corrigir, nem dar ordens a ninguém, a não ser a mim mesmo. Só por hoje estabelecerei um programa de ação. É possível que eu não o siga à risca, mas tentarei. Vou me livrar de 2 pragas, a pressa e a indecisão. Só por hoje dedicarei 1/2 hora a mim próprio para fazer silêncio e repouso. Durante essa 1/2 hora, procurarei divisar uma perspectiva mais clara da minha vida. Só por hoje não hei de ter medo. Especialmente não hei de ter medo de apreciar a beleza e de acreditar que aquilo que eu der ao mundo, o mundo vai me devolver. Sem dúvida, a mensagem traz diretrizes que podem ajudar todas as pessoas que querem corrigir o passo e não sabem por onde começar. Comece por hoje. Ainda que as atitudes sejam tomadas apenas por um dia, já é um bom começo. E o importante é começar, é dar o primeiro passo. Se você achar difícil realizar todas as metas estabelecidas num só dia, escolha 1 delas para cada dia e procure cumpri-las. Se julgar que deve estabelecer outras metas diferentes, assim faça, mas comece hoje. E se vier à mente a ideia de que falta tempo, estabeleça como primeira meta disciplinar o seu tempo. Considere que o tempo é questão de escolha. Verifique o que tem feito das horas e vai perceber que pode dar um jeito de arranjar 1 minuto para a construção de uma paz que é íntima. Você merece se dar essa chance. Tente ainda que seja, mas só por hoje. Todas as grandes conquistas realizadas na vida dependerão de um primeiro passo, de uma ideia inicial e de uma decisão. Os grandes e nobres vultos da humanidade, antes de serem percebidos no topo da montanha, não ficaram isentos de dar o primeiro passo. Assim, se você deseja construir uma qualidade melhor para a sua vida, trace metas, elabore um programa de ação, mas comece ainda hoje e faça só por hoje. Dia após dia, só por hoje. 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Destaque do nosso quadro que traz também sempre esse tema ou esses temas para a gente refletir junto. Agora faltando um minuto para as 11, fechamos aqui esta hora. Na sequência a gente retoma o programa também com a participação do Lancaster Forest, as demais informações também que vem da Unimóvel, os demais temas da segunda-feira, que tem chuva aqui na região e a temperatura aqui em Marau permanece temperatura em 15 graus.
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12: Oi, gente, tudo bem com vocês? Iniciando mais uma semana, último dia do mês de agosto, dia 31. Hoje é dia da nutricionista. Parabéns a você, nutricionista. E o Sinal Verde tá no ar. Vamos à dica de hoje. Quer manter o sistema de arrefecimento do seu carro sempre novo e rodando macio? Os aditivos orgânicos são a melhor escolha, sendo biodegradáveis e ecologicamente corretos. Além de preservarem o meio ambiente, eles duram muito mais no motor do que as opções inorgânicas comuns. Invista na tecnologia certa para o seu veículo e viaje sem dor de cabeça.
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0: 11:06 com Elton John para retomar aqui o nosso programa, hein, Kelly? O que que achou dessa, hein?
1: Ah, essa tá maravilhosa, é, né? Nikita.
0: Nikita para retomar o nosso programa. 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Então, bem-vindo também aqui ao nosso programa Batu Imóveis nesta manhã de segunda-feira. 11:07, o nosso programa aqui vai com você até meio dia. Também traz aqui a participação e o comentário esportivo com Lancaster Forest. 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Kelly, tô sabendo que o Lancaster, final de semana, conviveu aí com alguns momentos, né? Primeiro, para eu presenciei no ginásio de esportes, ele esteve lá, que foi um dos primeiros atletas depois da hora do ginásio. Mas ele esteve em outro local, disse que o homem foi assediado no final de semana, que foi uma coisa assustadora, ah, né? Não sei se chegou a dar autógrafo, mas parecido, Lancaster, bom dia.
2: Muito bom dia, Ronaldo. Bom dia, Kelly. Bom dia, ouvintes da Bang. Isso é que nós, vocês dois, são meus amigos, por isso que estão relatando isso. Uma festa bonita lá, Ronaldo, que nós presenciamos
0: Santo Agostinho
2: lá no ginásio do esporte.
0: E Santo Agostinho, bonito, né? E Santo Agostinho, tu foi assediado por lá, tô sabendo, viu?
2: Santo Agostinho, aliás, que churrasco em Santo Agostinho. E eu peguei a carne, Ronaldo, ainda lá na, dentro do, como é que se chama? Do Basileme lá, que estavam espetando, que nós chegamos cedo.
0: Na Salmoura?
2: Reservei na salmoura, e peguei e reservei dois pedaços para assar ontem em casa para a família. Olha, maravilhosa. Um grande abraço pro Joel lá. Tivemos realmente a equipe do Ponto Contraponto lá. Foram muito, muito, muito, muito bem recebidos. E aqui os nossos agradecimentos pela forma gentil que nos receberam. Aliás, o ginásio lá, lotadíssimo, o pavilhão lotado, mais de 500 pessoas. Um churrasco maravilhoso. E tardezinho fomos, né, na reinauguração do ginásio de esportes Jatir Francisco Forest, e também foi muito bonito lá tudo aquilo que foi feito, os jogos do Grenal 5-5, ninguém saiu triste, e o torcedor que estava lá vibrando muito com o Grêmio Internacional. Detalhe, viu, Ronaldo? Acho que tu deve ter visto. Tinha mais torcedor do Grêmio do que do Internacional.
0: Bem mais.
2: Não?
0: Bem
2: mais. Pelas camisetas e até pela vibração dos gols.
0: Lancaster, eu trouxe esse assunto aqui até pra te dar uma aliviada aí. Não sei se tu ia falar do Inter, que perdeu de novo, Lancaster. Foi a forma de te ajudar, entendeu?
2: É uma grande ajuda, tu não tenha dúvida quanto a isso.
0: Perdeu de novo, Lancaster.
2: De novo, Ronaldo, e o pior não é esse. Vou tentar relatar daquilo que eu digo pior. O Internacional está perdido. A derrota de 3-2 lá por um Bahia está dentro do normal. Mesmo que o Internacional tivesse num bom momento, é um resultado normal. Tanto é verdade que o Bahia está em quinto lugar. Então, eu não me constrangi com a derrota. Eu estou constrangido porque o Internacional está perdido. Por que perdido? Vamos lá. O Internacional jogou com o Atlético Mineiro no domingo passado e três jogadores forçaram o cartão amarelo. Forçaram o cartão. Bruno Gomes, Mercado e Paulinho. Então, três não jogaram. Paulinho é reserva, tudo bem. Bruno Gomes e Mercado são titular. Aí o técnico ontem, eu já vou falar do Grenal, o técnico ontem resolveu poupar, já tinha perdido dois jogadores titulares, né? Bruno Gomes e Mercado, resolveu poupar Carbonero e Villagher. Aí jogou Aguirre, jogou Ronaldo, jogou Thiago Maia, Félix Torres, jogaram cinco jogadores que eram reserva contra o Bahia. E por que que eu digo que o técnico também está perdido? Porque quando ele jogou o Grenal da primeira fase, na semana passada, ele deixou no banco Alan Patrick e deixou o Carbonero no banco de reservas. Botou no segundo tempo. se imaginava que ele estava poupando para enfrentar o Bahia. Aí os jogadores no final do jogo receberam os cartões, e aí ontem ele deixou esses jogadores fora para preservar para o Grenal. Mas aí não deixou o Alan Patrick fora, que foi o grande jogador do Internacional, autor de um gol e autor do segundo. Aí ele botou jogar o Alan Patrick nos 90 minutos. Ele não sabe se poupa para jogar contra o Grêmio ou o Grenal, ou se poupa para jogar o Campeonato Brasileiro. Ele está perdido. Grande verdade é que ele está perdido. Até poupar para jogar o Grenal, ele tinha que deixar o Alan Patrick fora. Não botar jogar 90 minutos e botar os outros jogadores, botar outros jogadores. Agora, pro Grenal da quinta-feira, ele vai com os jogadores que ele poupou, ele vai com o Bruno Gomes, ele vai com o Mercado, ele vai com o Carbonero. O Viriaga nem entrou ontem para poupar o Grenal. Não, né? Não é, o Internacional tá perdido porque ele tá mirando, ele tá preocupado com a Copa do Brasil. Eu estou dizendo há mais de 30 dias que a preocupação do Internacional não pode ser Copa do Brasil, não pode ser Grenal. Tem algo maior do que ser desclassificado pelo Grêmio na Copa do Brasil. Tem algo muito maior, que é cair para a segunda divisão. Ah, mas nós temos que ganhar do Grêmio para tirar eles fora. Vai resolver o quê? Ah, vai entrar 6 milhões, 8 milhões, 9 milhões na conta. Eu não me interessa quanto vai entrar para quem está devendo 1 bilhão. Me interessa que o Internacional tinha que poupar para jogar contra o. Tinha que jogar com os titulares todos contra o Bahia. O jogo mais importante era o Bahia e não forçarem cartão amarelo e não deixar no banco. Ah, mas nós ia perder lá. Não, ninguém imagina ou ninguém acha que pode, antes de entrar em campo com o time titular, que ia perder. Teria, Ronaldo, não vai acontecer isso, teria, não vai acontecer, que poupar no Grenal agora, da próxima quinta-feira. O certo era com o time reserva, porque o jogo mais importante não é o Grenal, o jogo mais importante é domingo contra o Santos. Internacional não se deu conta, a direção não se deu conta. Ah, mas vamos classificar, vamos tentar ganhar a Copa do Brasil. Pode até tentar ganhar a Copa do Brasil, passar pelo Grêmio. Aí vai enfrentar o Cruzeiro, o Atlético, e na final vai enfrentar o Palmeiras. Querem fazer milagre com um time ruim desses? Não, né? Então ele não sabe o que ele faz. Ele não sabe se disputa a Copa do Brasil. Ele não sabe se vai disputar o brasileiro para não cair. Ele tem que esquecer a Copa do Brasil. Não vai esquecer. Pelos sinais que deram nestes últimos dias de poupar jogador, de forçar terceiro cartão amarelo, não vai poupar. Eles vão com o time titular e de repente vão com o time cansado contra o Santos. Internacional tem mais de 50% de possibilidade de cair. E aí não se dão conta daquilo que tem que fazer. Fazem uma mistura, fazem uma salada de fruta. Estão perdidos em tudo. Diz que o presidente ficou em Porto Alegre, não viajou para arrumar dinheiro para pagar os 2 meses de salários atrasados para o Internacional de imagem. Você não paga os salários atrasados e tem que pagar salário em dia? Além de ser eliminado da Copa do Brasil, vai cair. Então, Ronaldo, é pior do que se imagina, é muito pior do que se imagina. Para não dizer que eu não falei do Grêmio, Grêmio venceu 3-1 o Chapecoense na Arena. Chapecoense que está virtualmente rebaixado, 99,6%. O que importa é os 3 pontos, eu não tenho dúvida disso. O que importa é isso. 3 pontos. Eu queria ter tomado um laço do Bahia, mas ter vencido. Não tomei laço, mas perdi. O que foi aquele jogo do Grêmio contra o Chapecoense? O que foi aquele jogo? Eu assisti todo o primeiro tempo, evidente, e o segundo não assisti, assisti melhores momentos, porque estava assistindo o jogo do Internacional. Sabe quantas bolas o Chapecoense chutou em direção ao gol? 32. O Grêmio nem a metade. 32. Aí o gremista vai dizer: ah, mas importa que ganhamos. Claro que importa o que ganha, é os três pontos. Vou repetir: eu queria que o Bahia chutasse 50 bolas no meu gol, eu tivesse ganho o jogo. Mas que acende um alerta, acende. O Grêmio joga com Vitória depois do Grenal lá do Barradão. E não é fácil ganhar lá. E a diferença do Grêmio e do Internacional, longe, deixa eu olhar aqui para não errar. Continua 3 pontos. E o Grêmio com um jogo a menos, é verdade. Mas 3 pontos. Então o Grêmio também tem que ligar o alerta. O Grêmio também, se pudesse, Grêmio e Internacional, sair fora os dois e deixar a Copa do Brasil para os outros, deveriam fazer. Porque eu acho que quem ganha pior, e não é fácil ganhar lá. E a diferença do Grêmio e do Internacional, longe, deixa eu olhar aqui para não errar. Continua 3 pontos. E o Grêmio com um jogo a menos, é verdade. Mas 3 pontos. Então o Grêmio também tem que ligar o alerta. O Grêmio também, se pudesse, Grêmio e Internacional.

0: Ronaldo, para finalizar, eu disse isso para ti internamente e você se arrepiou. Eu vou dizer para os colorados agora, para finalizar, para formarem um raciocínio junto comigo, para pensarem junto comigo. Dos últimos 27 pontos, 9 partidas, 27 partidas, aliás, 27 pontos, os últimos 27 pontos disputados, são 9 partidas. Sabe quantos pontos o Internacional ganhou? Eu até vou ler de novo, porque eu até não acredito que seja essa, mas a informação está na coluna do Leonardo Oliveira, do jornal Zero Hora de hoje. E ela começa assim: derrota Z4. São 4 pontos apenas nos últimos 27. 4 pontos nos últimos 27. De 9 jogos, é 1 empate e 1 vitória. É para não dormir quem é apaixonado pelo futebol e quem é colorado. Não vamos fugir, infelizmente, do rebaixamento. Era isso, Ronaldo. Bom dia. Voltamos amanhã.
1: Até amanhã, Lancaster, com o comentário esportivo que traz sempre aqui no Comunidade. 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Agora 11:20, o nosso programa também destaca aqui os eventos, aquilo está na agenda para começar mais uma semana, no oferecimento da Conserve Condomínios e Serviços, que atua com serviço de limpeza de condomínios, também indústrias e pós-obra, a recepção em edifícios comerciais e residenciais. 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
2: Então, nessa segunda, dia 31, ocorre a partir das 6:30 da tarde a sessão ordinária da Câmara de Vereadores de Marau. Também para amanhã, dia 1º de setembro, inicia formalmente a programação da Semana da Pátria e a abertura está marcada então para as 8 horas da manhã com a chegada do fogo simbólico conduzido pela Polícia Civil. Então, entre os dias 1º e 6 de setembro, vão ser realizados atos diários, sempre às 8 e às 4:30 da tarde, com a participação de entidades, grupos e organizações do município. E ainda na quarta-feira, dia 2, às 7 horas da noite, será realizada a sessão solene da Semana da Pátria na Câmara de Vereadores. E também estão abertas, né, as inscrições do Degusta Marau até o dia 10 de setembro. Para o dia 5 de setembro, a partir das 7:30 da noite, acontece o jantar do cordeiro e do abacaxi no ginásio do Parque de Rodeios do município de Camargo. E ainda integrando a agenda, no dia 11 de setembro, às 7 horas da noite, tem lançamento do livro O Embaixador do Agro, por Francisco Turra. Vai acontecer lá no auditório Ivo Mírio Brunheira, na sede administrativa da Sicredi Aliança.
1: Também que ele é recebendo aqui, né, para auxiliar a Conferência São Roque Vicentinos Marau, tem pizza beneficente, né? Essa iniciativa, você pode adquirir pizza, né? Uma pizza por R$30 ou duas pizzas por R$50. Os contatos para buscar informação é o WhatsApp, o 999516860, e também tem o 999662986 para participar da pizza beneficente. A entrega será no Salão Paroquial no dia 12 de setembro. 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Destaque da agenda que a gente traz também aqui no programa. A gente já volta agora 11:22.
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0: 11:29, nós seguimos com o nosso programa. A gente vai com você até o meio-dia. 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
2: Tô voltando, seu Ronaldo, para informar que segue fechada a Júlio Borella, tá? O pessoal segue com as obras ali na, entre as ruas, né? A Darvi Marozin e a Duque de Caxias. Era um pouco antes, um pouco depois ali das 9 horas, quando a rua foi fechada para o pessoal fazer a instalação de um elevador, e aí precisou usar um guindaste grande, o que acabou fechando os dois sentidos da Júlio Borella. E aí um pouco antes das 10 também teve uma pancada forte de chuva, acabou atrasando um pouco o trabalho. E eles me confirmaram agora, quando passei por ali, vai demorar mais meia hora, tá? Eles já finalizaram o trabalho de instalação, então estão recolhendo o material que foi colocado na avenida, tá? Então, por volta aí do meio-dia, Ronaldo, tudo deve estar finalizado e o trânsito volta a fluir nos dois sentidos.
0: Então vamos reforçar, quem vai pegar Júlio Borella agora no finalzinho da manhã, Guilherme vai voltar para casa, recomendamos, né? Se você vem no sentido sul-norte, já utilize a Presidente Vargas, né? E para quem vai no sentido oposto, já possa, né? A não ser que tem que passar pela Júlio Borella, mas vai ter que depois sair dela, porque tem essa questão do trânsito fechado, então, ali na Júlio, entre a Duque de Caxias com a Darvim Maruzin, né, Guilherme?
2: Isso, entre o Banrisul e o Banco do Brasil, né, como referência entre os dois bancos ali na Caixa Econômica Federal também. Então, a orientação, se puder nem passar pela Júlio, nem passa, né, a não ser que seja algo extremamente necessário, né, ou senão segue pela Barão do Rio Branco ou pela Presidente Vargas, né, que são as duas avenidas laterais.
0: Então já toma esses caminhos, né, para quem vai voltar para casa daqui a pouco, né, ou vai pro seu compromisso de final de manhã, já toma essas duas vias, né, tanto a Presidente Vargas para quem vem no sentido sul-norte, como para quem vai do norte-sul, utilize a Barão, e do outro lado você utiliza a Presidente Vargas, né, só se é extrema necessidade de passar pela Júlio Borella, né, para poder facilitar e evitar que fique aquele trânsito aglomerado, né, em razão também da necessidade de voltar para as outras vias laterais, porque tem a situação, né, para quem tá na Júlio, vai ou através aqui da Renault do Mate, já vim em direção a Barão do Rio Branco, ou a Irineu Ferlin também, que vai em direção a Barão do Rio Branco, depois, em últimos casos, vai ficar só a Duque de Caxias, para ir até a Barão. E do outro lado, a mesma situação, né? Começa lá a partir da General Osório, da Secretaria de Educação, aliás, de Saúde, melhor dizendo, a própria Alberto Borella, ainda a Rui Barbosa, e em últimos casos ainda vai poder utilizar Darvim e Marozinho, mas sempre com risco de formação de grandes filas, né?
2: É, essa é a tendência, até porque agora já é horário de pico, né? Então o movimento se intensifica bastante. E as duas sinaleiras ali da Darvim e Marozinho, tanto na Júlio quanto na Presidente Vargas, estão em amarelo piscante. Eu acredito, Ronaldo, que seja proposital, tá? Justamente para evitar filas, né? Já que tinha muitas filas ali no comecinho, por volta das 9 horas, quando a avenida foi fechada. Então, creio eu que tenha sido esse o motivo ali que o pessoal colocou em sinal amarelo piscante.
0: Tá bom. Então, apenas a orientação de final de manhã. Era isso que tu tinha, Guilherme?
2: É isso aí. Segue a chuva, né? Segue a chuva caindo aqui na área central. 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
0: Ok, Guilherme, agora faltando 24 para o meio-dia, a gente provocou lá no começo do programa, Kelly, sobre apreciar ou não apreciar mondongo, né?
1: É, isso aí, tem pessoal participando por aqui.
0: Vamos reproduzir, Ronaldo, algumas participações aí nesse
1: Vamos
0: bloco?
1: Vamos lá, pode ser.
0: Vai lá.
3: E aí, tudo bem? Eu sou Rosilde Morelli, de Nova Alvorada. Eu adoro mondongo.
1: Aí. Obrigada, Rosilde. Vamos lá.
0: Nós tínhamos a participação lá também de Santa Lúcia, que ele apreciava mondongo, né? Tá 2-0 então, Kelly.
1: É, 2-0.
0: Tá bom, vamos lá então, tem mais.
4: Bom dia, tudo bem, pessoal? Se eu disser pra vocês que eu nunca na minha vida experimentei mondongo, vocês não vão acreditar. Mas também não gosto, porque eu nunca provei, mas eu não gosto da textura, então não gosto de mondongo.
0: Tá bom, 2-1.
4: Mônica aqui do Angelina, um abraço, uma boa semana pra todos.
0: Valeu, Mônica. Vamos lá, Kelly, mais.
1: É, tem aqui, deixa eu ver, mais participação, Cristiane Rigo, ela diz, eu como, mas quando sei quem prepara e quem faz a limpeza.
0: Tá.
1: E tem mais uma participação aqui por escrito da Simone, ela diz, prefiro sempre comer o que eu mesma faço.
0: Mas gosta.
1: É, gosta, ele precisa ser muito bem preparado, higienizado, fervido com ervas para evitar aquele cheiro ruim.
0: É.
1: E tem mais participação.
0: Vamos lá.
5: Bom dia!
0: Bom dia.
5: Paulo César.
0: Opa.
5: Sou motorista de aplicativo. Ah, eu tava escutando aí. Mas mondongo não dá pra querer, pelo amor de Deus. Aquele cheiro horrível. Pra comer aquele negócio tem que comer com a mão no nariz. É horrível. Não dá pra querer.
0: Tá bom, valeu, Paulo.
5: Acho que é a pior comida que existe. É o tal de bucho.
1: É, tá, obrigada, bom. Aí, Paulo.
0: Tá 4-2, Kelly.
1: Vamos pra mais um?
0: Vamos pra mais um.
6: Bom dia, pessoal da Vang, tudo bem? Uma boa semana a todo mundo aí que tá trabalhando e escutando a rádio.
0: Opa.
6: Até a história é aquela do cara que chega na lancheria, né? Vou comer um negócio aí e tal, pede pro balconista, ô, o que tem pra hoje aí? Eu, o cara diz pra ele assim, hoje tem língua. Daí o cara, ô, meu Deus, tá louco? Como é que pode alguém gostar de língua? O negócio que sai da boca do bicho. Aí o cara disse, daí lá, tá, cara. Ele diz assim, me arruma 2 ovos aí pra me comer. Daí o cara diz pra ele assim, tu, sim, mas tu não quer comer a língua que é da boca do bicho e os ovos saem da onde? Aí fica a dica, né?
0: Tá bom.
6: Ah, eu aprecio o mondongo, viu? Gosto muito do mondongo, então. Tá. Então, pra mim, show de bola. Valeu, um abraço.
0: Valeu pela piada também, né, Kelly?
1: Obrigada aí, Felipe Sampaio.
0: O Felipe que mandou aqui. Vamos fazer o seguinte, vamos pro intervalo, a gente vai depois retomar aqui mais participação. Antes do intervalo, só dizendo que soja hoje, R$135 a saca, milho R$60 e o trigo R$70. Já na área econômica, a semana começa com a Ibovespa em alta de 0,82%, o euro também está em alta, agora 6,1, alta de 0,10%. E o euro também, aliás, o dólar também alta, ela é de 0,66%, dólar agora 5,19. A gente já volta.
7: Segundo, bora. bora pra cima.
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0: 11:46. Temperatura permanece em 15 graus. Hoje é estável a temperatura, nada mudou, viu? Que ele começou até com 14, foi para 15 e hoje tá bastante estável, assim como também tem a condição, né, de chuva. Agora até atualizou aqui 16 graus a temperatura aqui na área central. Vamos seguindo com a nossa comunidade nesta manhã, também participação do ouvinte, é quem que tá provocando hoje a audiência, né? Foi no finalzinho do Espaço Plural, o Luiz até mencionou, né, de que ele te havia encomendado, né?
1: Uhum.
0: O almoço de hoje seria mondongo, né? E a gente provocou audiência para saber se tem esse apreço ou não. Tanto você quanto eu e o Guilherme, a gente não aprecia muito, né? Eu já apreciei hoje, né? Foi uma questão de opção mesmo, não é porque se é alguma outra razão, não é por não apreciar mesmo, né? Mas sim, a gente tá provocando audiência e por enquanto tá 5-2.
1: Isso aí, né? E Ronaldo tava verificando aqui sobre da onde surgiu, né, esse prato, o mondongo, que a gente conhece aqui no Rio Grande do Sul. Em outras localidades pode também ser chamado de dobradinha ou bucho, né? E ele tem origem na culinária europeia medieval, especialmente em Portugal. E daí eles explicam o porquê, ó, as populações de baixa renda precisavam aproveitar todas as partes do animal após o abate. Então aí surgiu, né, esse aproveitamento aí da carne bovina com o tradicional mondongo.
0: É isso aí. E o pessoal prepara bem, viu? Tem coisa boa por aí. Né?
1: Uhum.
0: Vamos lá, vamos trazer mais participação do ouvinte, Kelly.
1: Isso aí, registrar aqui a participação da Salete da Alquiavon. Ela diz que ama mondongo, mas é o que ela prepara.
0: Certo.
1: Tem também aqui a participação do Adi Pires. Ele diz: não gosto de mondongo. E aí tem uma outra participação aqui por áudio, vamos reproduzir.
2: Aqui eu sou Darcy Monteiro, eu adoro mondongo.
1: Tá aí, obrigada, Darcy.
0: Darcy. Valeu, Darcy.
1: E tem também até uma receita aqui, ó, vou reproduzir.
0: Vamos ver.
3: Bom dia a todos. Olha, eu tanto gosto como eu preparo um mondongo, talvez seja diferente para alguns que conhecem aqui. Uma mondongada bem feita, com linguiça frita, feijão branco, coisa, suquete de gado, os nervos lá do gado. Olha, leva horas para fazer uma mondongada. Uns podem conhecer por mocotó também, mas eu faço um que a minha galera aí adora, viu? É, tudo vem de saber fazer o preparo, ferver antes o mondongo com limão, com casca e tudo, no água, dar uma escaldada, tirar. Tem um preparo bem complexo para não ficar aquele cheiro. E garanto que quem prova vai querer de novo.
1: Tá aí,
0: valeu. Esse é o Carlos Escorteganha.
1: Carlos Escorteganha deixou aqui a receita por escrito para quem quiser.
0: Isso aí. Tem mais, Kelly? Encerrou?
1: Encerrou.
0: Então, dos ouvintes que participaram aqui, foram 8 que apreciam e 4 que não apreciam. Né? Se somados os da casa aqui, que teve mais 2, então chegou, Guilherme, a 10 que apreciam e 7 que não apreciam.
1: Tem mais uma participação que chegou agorinha aqui do Giovanni Bortolotto e ele diz: mondongo é bom demais.
0: É, então, 11-5. 11-7, melhor dizendo. A maioria prefere, gosta.
1: Gosta, gosta.
0: É, tá aí. Valeu pela participação, né? Nessa provocação do mondongo, né? Então a maioria aprecia.
4: Tem muita comida que tem disso, não gosto, não sei o quê. Não é nem questão de não gostar, eu acho, né? É questão de, pra que eu vou comer isso, né?
0: É.
4: Só não quero. Não,
0: quer e pronto.
4: Não, né? Eu posso escolher o que eu vou comer, claro. Pelo menos isso que na vida, né?
0: É isso aí.
4: Não tem mais tempo de miséria, já foi, né? Eu posso escolher o que eu vou comer. Pra que eu vou comer algo que eu não quero, então?
0: É, exatamente.
4: Mas nem questão de não gostar, só não quero e
0: pronto. É uma escolha, questão de escolha.
4: Eu como que eu quiser.
0: Isso aí. Vamos trazer aqui o destaque agora para quem hoje está aniversariando nesse dia 31, em nome de Exatos Laboratórios, 56 anos. E o destaque para quem hoje celebra a vida. Quem são, hein, Kelly? Parabéns hoje para Eliette Poleto Donzelli, também Noemi Schneider, Andréia Pastri, Rafael Perim, ou Rafaela Perim, Rafaela Perim, também Cristine Poleto, Gelson Stirmer, Deise Macioski, Lorena Riva, Alessandro Poleto, Beto Espanhol, Angélica Zanata, aniversaria também hoje.
1: Parabéns também para Volney Taborda, Andréia Pastri, Marli Opi Postali, também Vânia Bisolo, Ezequiel Triques, Mari Binder e também parabéns para Laís Santos.
0: Parabéns a todos e a todas.
4: E ótima semana para todos nós.
0: 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Faltando agora 9 para o meio-dia, daqui a pouco também a gente anuncia, né, que tem a propaganda eleitoral, mas tem 2 minutinhos de programa para a gente concluir o nosso Comunidade nesta manhã, que marca o encerramento do mês de agosto e que foi de chuva pela manhã.
4: Fechando o 8º mês, né?
0: Já.
4: Já, mas começa setembro.
0: É. Tem aqueles que acreditam, né? Se passar o agosto, a vida segue, né?
4: Aí segue, é.
1: Segue
0: pra setembro, né?
4: É o mês da primavera, né? Da chegada da primavera.
1: Então... Setembro é maravilhoso.
0: É, isso aí. Setembro da primavera, dia 22 chega a primavera.
4: Por que maravilhoso?
1: Maravilhoso porque vem a primavera.
4: Ah, bom.
1: Mas a estação das cores.
0: Pior é que já veio até as cores, né? O
1: já
0: calorzinho
1: tem,
0: de
1: tem.
0: Julho, começo de agosto, já deixou o ambiente com muito verde, né?
1: Sim.
0: Então vem uma segunda etapa do verde aí com a primavera depois. Fechou, Kelly, o programa de hoje. Guilherme, depois da propaganda tem...
4: O arquivo da Vang, depois do meio-dia 25.
0: Bom programa.
4: Para todos nós.
0: Até amanhã, Kelly.
1: Boa semana, até amanhã.
0: Até lá, tchau.
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4: Opa, vamos lá, agora é comigo, meio-dia 25, dando sequência ao nosso arquivo da Vang, nosso arquivo musical com o melhor dos anos 60, 70, 80, 90, até anos 2000. Tem muita música boa passando aqui pelo canal 93.7 FM. Momento em que chove, né? Chove aqui pela área central da cidade, foi uma manhã chuvosa, a temperatura pouco mudou, né? Temperatura de 18 graus. Aqui no centro, a máxima prevista para hoje era essa mesma, né? 18 graus, então já estamos no máximo. E ainda tem alguma condição de chuva à tarde nas próximas horas. Porém, a partir de amanhã tem mudança, tá? Talvez até chova em momentos variados do dia, porém sem expressão. E a temperatura se mantém amena nos próximos dias. 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Vamos lá, meio-dia e 27. Vamos com música. Um ótimo almoço.

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3: Tempo instável com alerta para volumes mais elevados nesses últimos dias de agosto. Decorrer da segunda-feira, nuvens carregadas predominam aqui por Marau e pelo norte do estado, com momentos da chuva apertando de intensidade, inclusive um ou outro momento, até mesmo alguns temporais. Mas chamando atenção muito para vocês em relação ao volume de chuva, porque não chove direto, vai intercalar períodos de melhoria, mas somando o que acontece, a gente pode ter volumes mais altos, sim, acontecendo aqui pela região. Nós teremos nesses três dias, em alguns pontos, a chuva normal do mês de agosto, ou até acima do que isso é normal de agosto. Então, muita atenção em relação a isso, porque a gente acaba tendo, claro, consequências desses altos volumes de chuva. Quanto mais na segunda-feira, mais as consequências vão começar a aparecer, como elevação de corpo d'água, solo encharcado, questão de escorregamento de massa. Então, sempre tem que ter atenção à medida que vai indo para o início da semana, tá certo? A partir de terça-feira, tudo começa a ficar mais tranquilo, começa a entrar um ar mais seco, mas até lá, atenção com o tempo. Informações da Metsul, Leandro Puchowski.
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10: Sempre a mais lembrada, meio-dia 37, dando sequência ao nosso arquivo da Vang. Vamos lá, que é segunda-feira para fechar o mês, né? Já vamos fechando aí o mês de agosto. Hoje é dia 31, amanhã começa setembro. E também em setembro começa a estação da primavera. Então é o inverno que já está se despedindo praticamente. Destaques, né? Manchetes para hoje através do nosso portal vangfm.com.br. Programação da Semana da Pátria começa nessa terça-feira em Marau, começa amanhã. Brigada Militar detém 4 homens por tentativa de furto de caminhonete. O município de Vila Maria está habilitado para o saque calamidade do FGTS. Incêndio de grandes proporções destrói residência em Serafina Corrêa. Ginásio Municipal Jatir Francisco Foreste é reinaugurado após revitalização. E as ocorrências da Brigada Militar das últimas 48 horas são destaques disponíveis através do nosso portal vangfm.com.br. Vamos lá, 12:38, no oferecimento do Posto Cavalinho, no Distrito Industrial, e também da Xelândia, que tem o melhor X de Marau. Seguimos contigo então até a 1 hora, né? Com bastante música boa.

É isso aí, assim fechando o nosso arquivo da Vang dessa segunda-feira, meio-dia 51, com a chuva, né? Chuvinha que segue caindo aqui pela área central de Marau. Notícia de 50 minutos atrás, Lionel Messi, o Messi acaba de anunciar, né, que está aposentado da seleção argentina. Ele fez esse comunicado aí através da sua conta no Instagram, né? Então, Messi, argentino, né, ídolo absoluto. Até me afoguei aqui, né, tá falando do Messi, mas acabou de anunciar pelo Instagram a sua aposentadoria da seleção argentina. Fez um texto aí bem emocionante, né, com fotos, imagens da carreira, enfim, certamente o maior argentino, né, da história do futebol. 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Na sequência tá chegando o Espaço Livre. Ótima tarde para você, até a próxima, tchau!

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1: Agora é 1 da tarde, aqui na Vang começou nosso Espaço Livre desta segunda-feira, hoje dia 31 de agosto de 2026, a partir de agora até as 2, no oferecimento da Associação Comercial Industrial 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A segunda-feira que é de instabilidade aqui na região e a temperatura agora aqui, Marau, 17 graus. 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Começando aqui o nosso Espaço Livre desta tarde de segunda-feira. As segundas-feiras, com a participação aqui sempre da professora Regiane Bortolotti, também da Vera Marim Borges, a Vera que ainda não está essa semana aqui. Na semana que vem é feriado, tava lembrando agora aqui,
2: Regiane. Um período sabático.
1: Pois é. Seja bem-vinda aqui, boa tarde.
2: Obrigada, Ronaldo. Boa tarde a ti, boa tarde aos que nos ouvem e uma boa semana, uma abençoada semana e
1: bom fim de mês, né?
2: E bom final de mês. A Vera não está conosco porque ela está essa semana como rede de apoio, né? É. A gente seguido que fala sobre a importância da rede de apoio para a família, né? A Vera tem um neto, eles têm um neto e os pais desse menino estão no Chipre. Você já fez a entrevista aqui com um grupo folclórico Andarilhos, né? E eles estão participando de um
1: festival
2: de folclore. É. Então a Vera essa semana tem a incumbência da escola, de casa e outras. Que bom, né? Ter essa rede de apoio, isso é muito importante. E tu sabes que eu ouvindo as notícias essa semana, semana passada, dos temporais no sul e agora em Santa Catarina, né? Muito triste isso. Uma das primeiras notícias sempre é aula, as escolas, as atividades nas escolas foram canceladas, né? Claro, é uma questão de segurança, mas para muitas famílias a escola é uma rede de apoio.
1: Com certeza.
2: A escola é um local seguro, ela é um local... Claro que tem a questão do crescimento, do aprendizado, mas é um local para onde você deixa a tua criança com segurança. É a rede de apoio, né?
1: E se pegares por base aqui, né, Regina, do nosso município de Marau, onde muitas pessoas vieram para cá, né, e que não trouxeram a sua rede de apoio, a escola, mais do que nunca, é rede de apoio. Nós temos um exemplo muito claro aqui em Marau nesse sentido, né? De pessoas que vieram para cá que não trouxeram as suas famílias, né? E aí talvez é o casal e terminou aí, né? E a escola acaba sendo um grande apoio, né?
2: É
1: um serviço essencial.
2: É um serviço essencial, mesmo que as escolas estejam sobrecarregadas e que também a gente leia muita coisa que os profissionais estão doentes, né? Os profissionais da educação, mas ela é um local de apoio, ela é um local seguro, o professor ainda é uma referência.
1: Sim.
2: Mesmo com todas as dificuldades, mas ainda é a referência, né? Então, justificando a não estada da Vera aqui,
1: né? Mas ela volta nos próximos
2: dias. E já aproveitando, Ronaldo, também nós podemos conversar um pouco sobre a multa que foi aplicada à Meta, né?
1: A Meta é a dona do Facebook
2: Instagram, né?
1: E o WhatsApp.
2: E o WhatsApp. São 18 bilhões, né? Tem aí uma cifra em dólares, depois você pode procurar, por gentileza. Ela violou, né, segundo a lei americana, né, dos Estados Unidos, a gente diz americana, mas é o Tribunal de Justiça, enfim, ela violou as leis de proteção à criança na gestão das suas mídias sociais. E isso também se aplicou essa multa aí em função de um suicídio que houve de uma menina, de uma adolescente de 16 anos, se não me engano, aí, e a mãe usou as redes sociais para fazer essa cobrança, o que foi muito importante. Pena que é só para os Estados Unidos, por enquanto, né? Então, a Meta fez um acordo.
1: É 18 bilhões de dólares.
2: Dólares.
1: Né? Isso significa em reais dólares. 90 bilhões de reais.
2: Isso.
1: Né? Até para trazer essa notícia, a Meta que concordou em pagar até 18 bilhões de dólares em um acordo após ser acusada judicialmente nos Estados Unidos de violar as leis de proteção à criança na gestão de suas mídias sociais. Além disso, comprometeu-se a implementar medidas em contas de menores de idade, como bloquear o uso de aplicativos durante a madrugada, excluir filtros com fins estéticos e deixar de mostrar o número de curtidas. A empresa, dona do Facebook e Instagram, vem negando as acusações, mas concordou em pagar o valor bilionário, uma quantia recorde no setor de plataformas digitais, para encerrar uma ação coletiva movida por 29 estados americanos contra a empresa, então, comandada pelo Zuckerberg. Não é pouco, né? 90 bilhões. Inclusive, uma das ações é retirar a questão de quantas pessoas me curtiram.
2: Isso. E né? Os filtros também,
1: e os
2: né?
1: Os filtros também.
2: E sabe que me chamou a atenção também? E nas duas primeiras ali que você leu, que o limite diário, acho que leu ali, limite diário de 2 horas para usuários menores de 18 anos. Mas quem tem que desativar são os pais ou os responsáveis. Ali, ó. E também o bloqueio noturno padrão, que é entre 6 horas e 18 horas, é também para usuários menores de 18, mas quem tem que bloquear são
1: os pais.
2: Quem gere ali, né? Quem administra. Então, tem que ter esse olhar, tem que ter essa preocupação dos pais.
1: Está fazendo um acordo, né? Fala justamente isso. Um limite diário padrão de 2 horas para usuários menores, um dos pais ou responsável legal. Um bloqueio noturno padrão entre 6 da manhã para usuários menores de 18 anos, que só poderá ser desativado por responsáveis. A não ser que os pais sejam coniventes, né? Aí, responsabilidade dos pais. Bloqueio padrão de notificações para usuários menores de 18 anos entre 10 da noite e 7 da manhã e durante o período de escola. Um mecanismo aprimorado para que adolescentes denunciem conteúdos potencialmente prejudicial à existência. Ou a exigência que a Meta, né, responda 90% das denúncias em até 6 horas. Proibição de exibir o número de curtidas ou reações para usuários menores com 18 anos.
2: Isso é ótimo.
1: E proibição de filtros que alterem a aparência para fins estéticos para usuários menores também de 18 anos. Isso está previsto nesse acordo. A empresa também se comprometeu a melhorar os mecanismos de verificação de idade dos usuários e a exclusão das contas de menores de 13 anos. Então, tem essa questão, isso lá nos Estados Unidos.
2: Não é no Brasil, né? Então, aos poucos está havendo esse olhar, né? É claro, é que a lei americana é diferente, os estados têm autonomia, né? Para gerir, para administrar, enfim, né? A questão legal, né? Isso é muito interessante, né? Muito democrático, né? Alguns estados têm pena de morte, outros não têm. Alguns estados, a questão das armas me parece que é toda meia, não tenho todo esse conhecimento, não sei ao certo. Mas o que eu quero dizer é que isso é muito democrático. Que bom que as famílias podem

0: cobrar. Se eles fizeram esse acordo, que talvez seja um TAC, nós aqui chamamos de termo de ajustamento de conduta, né? A justiça chama assim, que bom que foi feito. Mas também não deixa de ter a questão da responsabilidade dos pais. Não tem como os nossos adolescentes e nós e todo mundo não estar ligado nas redes sociais. Elas não vão deixar de existir.
1: Já estão aí.
0: Né? Elas já estão aí, deu. O que temos que fazer é administrar o uso. A gente tem que pensar na saúde física e na saúde mental e na saúde emocional e psicológica dos nossos adolescentes, das nossas crianças. Então, tem que ter todo esse cuidado. Como eu sempre digo aqui, né? Dá serviço, dá. Mas é um tempo bem gasto. É um investimento que você faz agora de dar esse acompanhamento para lá na frente você não ter outros problemas. Que nós estamos com muita gente doente.
1: E essa proposta que foi apresentada aqui, né, Regiane, significa o seguinte, né, de que isso vai se expandir pelo mundo, né?
0: Sim.
1: Já abriu-se, né?
0: No Reino Unido, né, já há um estudo todo aí. A França já teve nas escolas, mas daí parece não, os deputados aí, os senadores não aprovaram, mas vai para estudos novamente. Para proibir nas escolas um pouco e tal. Enfim, eu vi algo no Face esses dias que como o mundo dá voltas, né? Na minha geração e na tua provavelmente, então, não fale com pessoas estranhas. Hoje as nossas crianças, né? Não é só as crianças, eu falo crianças e adolescentes porque é o meu público que de trabalho, né? Mas todos falam com pessoas do outro lado do mundo, jogam e nunca viu a pessoa. Não entre em carros estranhos. Daí tu chama um Uber que tu não conhece, tu vai pelas estrelinhas ali, pela confiança, né? Como esses ditos, né, estão mudando um pouco.
1: Saíram de moda, mas em outro momento agora começaram a pensar de novo,
0: mas agora,
1: né? Porque você realmente, né?
0: Tu não conhece o
1: mundo virtual,
0: motorista. Tu tá conversando com a pessoa, tá? As empresas, tudo bem, mas as empresas tu tem um vínculo empresarial. Mas todos os crimes que são cometidos aí, né? A pessoa tá, a pedofilia, tu tá conversando com a pessoa do outro lado do mundo, tu nunca viu a pessoa. Então não converse com estranhos. Não aceite nada de estranhos, né? Não aceita nada, não aceita bala, cuidado no teu copo.
1: Não vai tomar nada que tu se ofereça, que tu não conhece.
0: Né? Não vai pegar nada que tu não conheças, né? E olha aí como é que as coisas estão.
1: Sabe que eu não tinha pensado nesse ângulo,
0: tem,
1: né?
0: Às vezes a gente não se dá conta, né?
1: Permite renascer esses assuntos, né?
0: Sem dúvida.
1: Permite renascer esses assuntos aí. 1:12. Esses são temas que...
0: São temas de...
1: Não sai de moda nunca isso, né?
0: Até voltando aí a sentença, né? Da Meta, eles se basearam de que elas são viciantes.
1: Sim.
0: Para crianças e adolescentes, e que eles usam indevidamente recursos para manter esse público interligado o máximo tempo possível nas plataformas, né? Porque às vezes tem casos de pessoas que jogam 24 horas, 48, por exemplo, né?
1: Tem aquela situação, às vezes tu publica e tu aguarda notificação para saber quem que tá te vendo, né?
0: Quem que tá te vendo, quem que tá te acompanhando, quem tá curtindo,
1: quem tá,
0: né?
1: Se manifestando.
0: Então, é muito bom que isso tenha acontecido.
1: Aí cria dependência tudo isso, né?
0: Diante de todos os problemas que isso daí tá gerando, aos poucos vão surgindo alternativas para dar um equilíbrio.
1: Pensando o seguinte, né? E não tem como dizer que a gente também não faça isso, né? Às vezes publica e fica aguardando notificação para ver quem tá te enxergando, né? E aí depois tu quer que as pessoas não saibam de ti, tu quer privacidade, mas tu tá se expondo, né?
0: É o preço, é o custo.
1: É interessante isso, né?
0: É aquele ditado que esses dias alguém me disse, mas quem não é visto não é lembrado. Depende para o que tu vai te usar.
1: É curioso. Os tempos da
0: novos
1: tecnologia.
0: Tempos
1: da tecnologia.
0: E tu sabe que eu li uma frase que eu achei interessante, emendando aí nisso daí uma palestra do Carpinejar, né? do Fabrício Carpinejar, que é gaúcho, né? A história do Fabrício é muito interessante. Ele é de Guaporé, não sei se você viu. É. E ele, quando criança, não lia. Ele tinha um problema de aprendizagem, ele tinha uma síndrome, um transtorno, né? E a mãe era professora e levaram ele para a escola e nada do Carpinejar ler. E a mãe disse assim, daí foi chamado na escola e a mãe disse, me dá três meses em casa que eu vou dar um jeito nesta criatura.
1: Ele vai ler.
0: E ele voltou para a escola lendo. Ela alfabetizou ele jogando sapata, jogando dominó, fazendo atividades lúdicas. Ele tem muito essa questão afetiva. E ontem eu vi uma palestra dele que ele disse assim, ó, que tem a ver aí com a meta aí. Os conhecidos são para horário comercial e os amigos são para qualquer instante.
1: Os conhecidos
0: são para horário comercial. Né? A Vera aqui às vezes diz, ah, mas tu tem que ter boas ligações, tu tem que saber com quem falar. Porque às vezes as pessoas dizem, não, se tu vai lá, tu tem que falar com quem manda. Não adianta falar com os rebaixados que tu não vai resolver o problema. Tem que falar com quem manda,
1: quem
0: né?
1: Manda.
0: E que os amigos são para qualquer instante. Então ele fala sobre tempo, né? Que às vezes a pessoa te liga às 10 da noite, tá, então ó, tu me desculpa, mas a pessoa é teu amigo uma vida inteira, a pessoa tá precisando de um apoio, tá precisando de um favor. Mas é interessante a comparação, né? De horário, né? De conhecidos e de amizade, porque ele fala muito na questão da afetividade, da amizade, né? E ali, nessa questão dos Estados Unidos também, né? Muita gente, a gente aqui condena, né? Que há a internet e as redes, mas às vezes as pessoas estão buscando apoio, ajuda. E isso
1: ser
0: acaba
1: escutado, né?
0: Ser escutado, ser ouvido, né?
1: Acaba achando esse caminho para poder ser escutado.
0: Tem esse caminho também, né? Tudo tem que ser bem dosado, todo excesso vai fazer mal para alguma coisa.
1: Esse assunto está linkando com outro que a gente vai trazer depois da parada aqui, Regiane. As pessoas recebem as pessoas em casa hoje ou não?
0: Meio pocoto, né?
1: Tu acha que é pouco?
0: Meio pouco.
1: Vamos falar depois mais sobre esse assunto. Agora é 1h16.
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0: Agora 1:22, aqui na Vang tem espaço livre, a gente vai até as 2 com a Associação Comercial Industrial Serviços de Agropecuária, assim também com a clínica Datamed, Britamar Calhari, Sicredi, Dr. Lucas Martins, ainda tem a Cotrijal Lojas e Cotrijal Supermercado, também farmácias associadas e com o CCIA. Então, estamos ao vivo também lá no YouTube, você pode acessar e acompanha a nossa programação no nosso canal do YouTube. Na segunda-feira tem aqui a professora Regiane Bortolotti, que vem sempre às segundas-feiras, assim como também vem a Vera da Marim Borges, mas já explicamos no bloco anterior, em razão também da Vera estar atuando, né, como rede de apoio, uhum, né, nesse momento aí.
1: Isso.
0: E a gente retoma aqui esse assunto que nós abordávamos no bloco anterior, né? Sobre o nosso assunto está linkando um com o outro hoje.
1: Uhum,
0: interessante,
1: é,
0: né?
1: Tá.
0: Falamos sobre...
1: Olha, isso que a gente não combinou.
0: Não combinou, é. Falamos sobre a questão da rede social, da multa, da Meta, né? Depois nós fomos pro universo de que será que as pessoas estão recebendo pessoas
1: em casa?
0: Não falamos antes disso, aquela questão de que os ditados antigos, né? Uhum. Não dê atenção para quem tu não conhece, cuidado com quem tu andas, né? Uhum. Não beba nada que te oferecer, né? A gente falava sobre esse assunto, desses que hoje, na atualidade, não sei se a gente olha tanto para isso, né? É. E também falamos, por outro lado, de que a rede social, né, as plataformas acabam para muitos que estão sozinhos, né, sendo uma forma de achar
1: apoio,
0: companhia,
1: achar,
0: de apoio, né?
1: É. Sabes que tem uma publicação de uma professora chamada Marilene Rebelo de Souza. Ela é psicóloga e ela é terapeuta familiar da Universidade de São Paulo. E ela fez uma série de estudos e fez uma publicação bem extensa e é muito interessante, assim. Não é uma linguagem difícil, porque ela, como ela fez uma pesquisa em campo, ficou muito bom. Então, o tema dela é que receber amigos em casa.

0: é o título do artigo dela, tá? Hoje esses encontros continuam acontecendo, mas cada vez mais em bares e restaurantes. E ela faz uma série de colocações de por que que isso está diminuindo. Então ela aponta como causas as mudanças de rotina, né? Pessoa, e Marauí já tem disso, né? Se tu reparar o meio-dia, por exemplo, na avenida, entre meio-dia e meia hora, digo na avenida porque é onde se concentra a grande parte do comércio, né? Ali nas... As pessoas, tu vê pessoas com uniforme da empresa sentadas ali fazendo seu intervalo.
1: Tu não vê, volta mais pra casa.
0: Não volta pra casa porque tem que atravessar a cidade em várias situações. Então, mudança de rotina. As moradias são menores. Não, um apartamento conjugadíssimo, quarto e sala e, né, uma kitnet, tem também isso, né? As redes sociais, as pessoas estão ligadas e a questão da praticidade. Então ela diz que é uma mudança irrelevante. As pessoas não se reúnem mais, isso é por causa do Covid, porque pegou lá, né? E como a gente não podia visitar ninguém no Covid,
1: esqueceu.
0: Virou tudo uma coisa só. Então ela diz que é uma mudança irrelevante, mas ela mostra como nós estamos vivendo em sociedade e como as redes sociais influenciam nesse convívio aí. E como isso está afetando a saúde das pessoas também. Aí ela diz o quê? Que os espaços de convivência, eles sempre desempenharam um papel importante na construção de vínculos sociais. Uma festa, uma missa, tu ir tomar chimarrão no teu vizinho, conhecer a tua vizinhança do teu prédio ali,
1: né? Um jantar, um almoço, né?
0: Um jantar, um almoço. E quando eles são menores ou eles só acontecem em ambientes sociais, parte da intimidade vai se perdendo. Eu não tenho nada que ver, eu não tenho nada que ver com o Ronaldo, eu nem conheço ele direito. Pega um exemplo de uma rifa, por exemplo, beneficente, para ajudar uma pessoa doente. Marau é muito solidário nesse aspecto, né? Eu não conheço, mas... eu não conheço, não vou comprar. Ou, não, eu vou comprar, olha aqui, vamos ajudar. Ou eu diz, compra porque é tal pessoa, eu conheço, né? Então tem muito essa questão que ela coloca ali dos vínculos sociais. Claro que também ela diz que tem os a favor. No artigo também ela coloca que tem a expansão no serviço de alimentação, então as pessoas saem mais para comer uma coisa diferente.
1: Fora de casa.
0: Tá? Aumento da oferta de restaurantes, tem mais opções. E também que os deslocamentos são maiores, né?
1: Como também tem essa questão do comer fora, tem aqueles que preferem, talvez, a semana já está sobrecarregada.
0: Vamos fazer um negócio
1: casa,
0: diferente.
1: Né?
0: Vamos se reunir em tal lugar. Vamos tomar um café
1: tudo pronto,
0: né?
1: Não precisa fazer.
0: Então,
1: né?
0: E o terceiro aspecto também que eu achei interessante, Ronaldo, ela disse que as pessoas estão recebendo menos visitas em casa, menos pessoas, porque receber visitas em casa, as redes sociais estão dizendo que aquilo exige uma decoração impecável. Né? Uma mesa posta, uma louça diferente, coloca um suplá, coloca uma flor. Então, é uma percepção alimentada pelas redes sociais.
1: Muito mais para a estética do que propriamente.
0: A estética, e às vezes a pessoa mora sozinha e ela tem dois pratos, duas colheres, dois garfos, talvez não tenha cadeira, só tem ali um sofá, ou não tem sofá, só tem cama, ou o colchão está no chão.
1: Tem lógica.
0: Então, ela vai fazendo todas essas colocações. E aí, ela entra na parte de dizer que o convívio faz bem para a pessoa, né? Que o convívio é importante para a saúde, que maior bem-estar, maior satisfação com a vida, tu melhora a tua saúde física.
1: Até que nós somos seres sociáveis, né?
0: Exato, sim.
1: A gente é sociável.
0: A gente é sociável, não tem você viver lá na tua caverna, se isola. Tem gente que vive.
1: Não tem como ficar na ilha sozinho muito tempo, né?
0: E a OMS fez um levantamento sobre os efeitos sociais do isolamento. Esse levantamento vinha de antes, mas com o Covid, claro que se acentuou, né? Então, o aumento da depressão, o aumento do declínio cognitivo, a questão da audição, né? A questão cerebral mesmo, neurológica ali, né? Porque tu não tá incentivando o teu órgão a pensar, né? Tu não tá fazendo exercício físico,
1: né?
0: Tu não conversa com ninguém. E o aumento das doenças cardiovasculares. causadas por esse isolamento social. O que interessante isso, né? Nossa. Mais tristeza, mais depressão e tal, né? Então, ela diz que nem sempre é necessário transformar essa visita num grande evento, né? Ah, faz um chazinho, faz um bolo, vai no mercado.
1: O importante é se encontrar.
0: O importante é se encontrar. Venha para tomar um mate, faz pipoca, né?
1: Mas vamos conversar.
0: Mas vamos conversar, vamos se encontrar. E ali no meio tem uma outra publicação que ela coloca de um sociólogo britânico chamado Ray Oldenburg. E ele coloca a questão dos espaços sociais, né? Uhum. Esse telefone deve ser o meu tocando ardentemente, me perdoem.
1: Deixa que toque,
0: né? Ele é autor do conceito de terceiros lugares, tá? E esses terceiros lugares diziam que a sociedade mais saudável, as sociedades mais saudáveis dependiam de ambientes comunitários. E esses ambientes eram o quê? Praças, bibliotecas, bares, né? Marau, por exemplo, fez muito a questão das praças, é interessante, né? Né? Nos bairros, que às vezes a pessoa tem dificuldades, nos espaços de lazer. Só que ele também está falando da importância do ambiente doméstico e dizendo que o ambiente doméstico continua sendo o lugar mais importante para efetivar e favorecer os laços afetivos.
1: Tu sabe que o quanto é importante a questão do ambiente de casa, né? Outro dia eu tava até pensando o seguinte, Rejane, se a gente não tivesse as nossas casas, para onde a gente iria durante o final da tarde?
0: Já
1: se imaginou um negócio desse? Se tu não tens a tua casa, para onde tu vai?
0: Não.
1: E aí tem...
0: Morar no trabalho, não. A lógica, né?
1: Aí tu tem a tua referência, que é a tua casa, que tem a questão que tu falavas agora, que tem a questão toda afetiva naquele ambiente, né? Porque querendo ou não,
0: tu crias,
1: os teus,
0: né? Objetos.
1: Os teus laços afetivos ali, né? Seja com as plantas, seja com os animais da casa, né? Com os teus objetos. Tem afetividade ali, né? Ah, eu gosto do meu quarto, eu gosto da minha sala, eu gosto da minha cozinha, eu gosto da minha casa, eu gosto do meu apartamento. Mas se não tivesse, o que seria do ser humano se não tivesse essa referência?
0: Sabe que eu nunca tinha pensado nisso mesmo, tu não ter pra onde ir, né? Porque às vezes pessoas dizem... Sabe que agora, né, no lance... Eu tô que nem agorizada no lance das enchentes aí, né? O pessoal diz, eu perdi tudo.
1: E perdeu mesmo.
0: E perdeu, daí por a pessoa diz, não, mais coisa. Importante, mas eu tô vivo ainda, minha família tá aí. Mas tu perde toda a tua memória, as tuas... Claro que é o aspecto financeiro, material, tu trabalha anos, tu nunca mais vai... Tem gente que nunca mais vai conseguir reconquistar o que tinha. Mas tu perde todas as tuas memórias, tu não tem pra onde ir. Tu vai ter que morar num abrigo.
1: Isso, pegar essas memórias, coisa bem simples. Perdeu lá, sei lá, as fotos do nascimento, né? Fotos da infância que estavam impressas, tu perdeu, não volta mais. Documentos pessoais, objeto que tinha apreço, tinha afetividade.
0: A tua casa é uma referência, o teu lar é uma referência, né?
1: É uma referência. Né? A gente começa a pensar, mas se não tivesse para voltar para casa, onde é que eu ia hoje, por exemplo?
0: Batatinha. Nada, aí tu vai ou pra igreja, tu vai aonde?
1: A igreja vai fechar,
0: tu vai ficar perambulando na rua, nos mercados.
1: Tudo isso vai fechar um horário. E vai pra onde?
0: Tu vai ter que achar uma marquise segura pra poder dormir, não pegar frio, não pegar chuva. Tudo isso, né?
1: Aí tem toda a questão dos teus hábitos de higiene. Tudo vai pra onde isso?
0: Desestrutura completamente. Nossa. Né? É uma desestrutura completa, né? Às vezes as pessoas dizem, eu moro no trabalho. Tem gente que trabalha 12, 15 horas cada um, diante da sua.
1: Mas volta pra casa em algum
0: momento. Mas volta pra casa, né?
1: Volta pra sua referência.
0: Volta pra sua referência num determinado momento.
1: E quando não volta?
0: E aí, Ronaldo, terminando, ela termina o artigo dela dizendo que receber em casa é uma forma de manter vivas as conversas, né? A tua referência, tuas memórias. Tu recebe sem pressa. E o que eu achei mais bacana, ela coloca muito a questão do sentimento de confiança, né? Tu tá convidando a pessoa para ir na tua casa porque tu confia, né?
1: Nela.
0: Ela vai ver a tua casa, às vezes tu tem ali crianças, tu tem adolescentes, às vezes tu vai ter que discutir, tu vai chamar, vem dar oi pra pessoa, eles se negam a dar oi pra pessoa, né? Então é a questão da confiança e demonstrar o quanto aquela pessoa ocupa um lugar importante na tua vida. Sim. Né? Quanto ela é importante pra ti.
1: Tu fez lembrar algumas passagens que eram bem comuns, se isso acontece ainda. Recebi a visita, claro, isso muito mais que do interior.
0: Sim, né?
1: Recebi a visita lá pelas tantas, na visita, vamos dar uma volta, né? Aí levava pro chiqueiro, levava pro galinheiro.
0: Sim, ver a horta, ver o jardim.
1: Isso sim é relação de confiança, apresentar o que é teu, né?
0: O que é teu, né? Lá em casa a gente era muito interessante. As visitas eram a família, os vizinhos ali. Raramente vinham outras pessoas de fora porque era um vínculo, né? Também, né?
1: Sim.
0: Então era ficar embaixo da mesa. Lá em casa a gente ficava embaixo da mesa,
1: as crianças.
0: As crianças embaixo da mesa. A gente não podia dar opinião nos assuntos, mas a gente ouvia tudo e sabia tudo.
1: Quietinho,
0: então
1: ali.
0: Eles falavam italiano para não saber, mas a gente, né?
1: Deduzia.
0: Ou atrás do fogão. Do fogão a lenha, assim, tu ficava ali atrás ouvindo. Mas tinha um negócio também, tu não me chegue na casa das pessoas pedindo comida. Ai, porque às vezes tu ia em tal lugar e tu sabia que lá sempre tinha coisa boa, né? E daí tu pedia.
1: Mas as crianças na nossa época eram um pouco malandrinhas também.
0: Ah,
1: chegava pra bastante e assim: mãe, tô com fome.
0: Tô com fome.
1: Em vez de perguntar, né? Mãe, tô com fome. Daí a pessoa: não, calma, mãe, que eu vou achar um negócio pra te comer. Tinha isso. Vamos voltar já agora, faltando 24 para as duas. É interessante esse assunto de receber em casa, né? É. É, esse assunto, sei não. Acho que bem menos do que se fazia, né? Talvez no meio rural tem muito mais disso, mas no meio urbano mudou bastante, né? Vamos voltar já com o nosso programa.
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0: Agora 1h41, espaço livre aqui na Vang, 17 graus a temperatura, para a CCAA, que tem método para você aprender inglês ou espanhol, como aprender seu próprio idioma. 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Estamos aqui com o nosso Espaço Livre, que vai até as duas, com a participação da Regiane Bortolotti, professora que está aqui no nosso programa, com os assuntos diversos da segunda-feira. Vamos trazer outros assuntos aqui, até me provocava aqui na parada, Regiane, sobre as multitarefas diárias. Será que o cérebro aguenta tudo isso, hein?
1: Eu acho que não, o meu não aguenta. Talvez seja a idade, mas é muito...
0: É muita coisa, né?
1: É muita coisa por uma...
0: Ao mesmo tempo.
1: Ao mesmo tempo. A minha mãe tinha um ditado, dizia, muita coisa por uma cabeça só, né? Tem uma...
0: É porque a gente sempre faz mais do que uma coisa, né?
1: É.
0: Sempre.
1: O Márcio Atala, ele é conhecido nas redes sociais, ele trabalhou um tempo na Globo, agora ele está na Record até. E não é o caso de onde esteja, né? Mas ele é educador, ele é professor de educação física, fisioterapeuta, e ele trabalha com esporte de alto rendimento. Porque tu pega o Pio, né? Que essa semana bateu o recorde mundial, nosso atleta brasileiro. O quanto o teu cérebro tem que estar focado e diria eu que condicionado para aquilo lá. Eu vou vencer, eu vou... correr 200 metros em um segundo.
0: Mas pensar em correr, não em outras coisas, né?
1: É, tu tem que estar focado. Né? Então, numa fala dele essa semana aí, ó, o Márcio Atala, ele disse que o cérebro, ele não é multitarefa, né? E que a sensação de fazer várias coisas ao mesmo tempo é uma habilidade necessária para a vida moderna.
0: Sim.
1: Então, tu tá aí, ó, tu tá olhando ali, tu tá vendo a nossa imagem no teu...
0: Contigo,
1: tu tá conversando comigo.
0: Imagem,
1: é. Tu tá consultando o WhatsApp ali do endereço comercial. E aí, de vez em quando ainda, a gente te pede, ó, dá uma olhada em tal coisa, olha essa reportagem. Primeiro tu puxou ali a reportagem da América. Então são 4, 5 coisas
0: ao mesmo tempo.
1: E ele diz que quando duas atividades exigem atenção, o cérebro não consegue se dedicar plenamente a cada uma.
0: Parcial.
1: Então, o processo exige muita energia, né? E muita carga cognitiva, muita atenção. E o cérebro, ele passa horas trabalhando e ele cansa porque ele tem que ir administrando essas interrupções. Eu comecei a fazer isso daqui agora eu vou fazer tal coisa, agora eu tenho que fazer isso, agora eu volto aqui e faço outra. Então tu tem que ter um condicionamento muito grande. E o que é esse condicionamento? É dormir bem, dormir horas suficientes. Cada organismo vai saber se é 6, se é 8, se é 10, né? Mas tem que ter a constância, né? Tu tem que ter uma carga de energia física, né? Uma poupança de músculos e uma boa alimentação também.
0: E exercício físico.
1: Exercício físico, né? Então, ele fala muito, né, que tu tem que escolher o que que importa, o que que é importante para ti. Tu tem que aceitar que não dá para fazer tudo.
0: É.
1: Então, o que tu vai fazer é fazer aquilo bem feito. Tu tem que estar focado naquilo que tu tá fazendo. Eu sempre cito um exemplo assim, tu pega um médico que faz cirurgia robótica. Ele tem que ter um condicionamento físico para ficar ali 2-3 horas, que seja, né? Porque, não dá 2-3 horas, mas enfim, depende, se ele quiser, depende também, do, né, procedimento, né? Ele tem que estar bem alimentado, ele tem que ter dormido bem.
0: Bem descansado.
1: Bem descansado. Ele tem que ter firmeza nos olhos e nas mãos para guiar o robô, porque ele está sendo guiado, né?
0: Focado naquilo.
1: Então ele tem que estar, o cérebro dele tem que estar focado naquilo. Né? Focadíssimo naquilo.
0: Esquecer qualquer ferramenta fora isso.
1: Uma amostra disso, por exemplo, é por que que o número de acidentes com uso do celular acontece, né? Acidentes de trânsito, né? Porque a pessoa estava dirigindo, focada naquilo, e ela se distrai com a ligação, mesmo que esteja ali no painel e coisa e tal, né? Mas ela se distrai.
0: E é uma questão de distração de segundos, né?
1: Uhum.
0: Porque até se fala que o celular, né? O uso do celular no volante é semelhante se você está embriagado.
1: Uhum.
0: O risco é o mesmo.
1: O risco é o mesmo.
0: É.
1: Então, ele enfoca muito essa questão, eu tô dizendo questão, né, Ronaldo? De que às vezes tu tem que saber dizer não. Para algumas coisas. É o custo-benefício.
0: Priorizar.
1: Né? A gente tá vivendo mais, a longevidade tá aí, mas o que que eu quero ter lá na frente?
0: É.
1: Se eu não tiver uma poupança, eu tenho que ter duas poupanças para velhice. Uma poupança de dinheiro,
0: né?
1: Primeiro, né, para pagar um lar, para ter quem te ampare, e uma poupança de músculo, né?
0: Mental.
1: E uma poupança mental.
0: É.
1: Pro teu cérebro te administrar ali, né? Porque ele é um órgão, ele precisa ser nutrido, mas tu tem que saber administrar ele.
0: Ele depende de estimulação o tempo todo, né?
1: E ele tem que estar estimulado, tu tá sempre ali, ele tá pronto para aprender, né? Quanto mais tu instigar ele, mais ele vai estar fortalecido, ele não vai murchar, né?
0: Tu sabe que tu falava primeiro, no bloco anterior, acho que foi mencionado aqui a questão do sozinho, né? Algumas implicações que tem, inclusive para isso, né?
1: Inclusive
0: saúde mental.
1: Isso.
0: Porque o cérebro tem essa função, né? Muito se fala sobre esse assunto de que ele precisa ser estimulado. Ah, mas eu tô com cansaço, né? Na cabeça. Acho que o cansaço pode estar na tua imaginação, não no cérebro.
1: Não,
0: né?
1: No cérebro.
0: Porque ele precisa ser estimulado, né?
1: Tá muito em alta, né, Ronaldo, os estudos sobre o Alzheimer, né?
0: Sim, tem bastante
1: assuntos. Em alta porque até 2050 parece que nós vamos ter uma grande parcela da população com Alzheimer, né?
0: E até porque as causas ainda não tem muito claro.
1: Causas,
0: que provoca,
1: né? Os
0: isso,
1: estudos ainda e coisa e tal. E os neuros, os especialistas, os neuros principalmente, né? Eles falam muito na questão de estimular o cérebro, né? A questão da leitura, a escrita, as atividades manuais. Tem gente que diz, eu tô fazendo palavra cruzada, palavra cruzada, palavra cruzada. Tudo bem, acho interessante. Mas os neuros insistem muito na questão da leitura e da conversa. Acho que até você entrevistou o Dr. Alan, né? Alan Frolich.
0: Que é uma forma de fazer a prevenção do Alzheimer, é conversando.
1: As rodas de conversa, né? E tem a ver com o que nós falamos lá no segundo bloco, no segundo, né? A questão da convivência, né? Do receber em casa, né? A socialização. E é conversar, né?
0: É.
1: Tem a TV Brasil ontem, numa das reportagens dela aí, de ontem, eu vi ontem, enfim, tá? Um neuro dizendo que, tu mora sozinho, né? Muita gente morando sozinho, muitos idosos sozinhos, que tem autonomia, que bom, né? Mas se você não tem com quem conversar, que ele fala muito da questão da convivência, da socialização, vai no supermercado e conversa lá com a menina que pesou as tuas frutas. Oi, tudo bem? Como é que tu tá? E aí, como é que... Ai, boa semana. Tu acha que essa fruta aqui tá boa? Tu acha que isso? Pede uma opinião. Vai na padaria, pede uma opinião. Então, faça daquela tua ida ao supermercado um evento para você conversar. Interessante a receita dele para as, né, para quem que é tá
0: forma,
1: mais...
0: É uma forma de aproximar.
1: Uma forma de aproximar, é uma forma de criar vínculo aí e você vai estar conversando com alguém.
0: Pois eu tava vendo aqui, tu falavas agora do morar sozinho.
1: Tem um dado do IBGE para Amaral também ou não?
0: É isso que eu tô tentando ver no país. Você fala em 20% da população que mora sozinha no Brasil. Aumenta o número de pessoas morando sozinhas. No Brasil, nos últimos 12 anos aumentou o número de pessoas, né, que moram sozinhos. Hoje representa 20% da população do Brasil. Uhum. 20% da população do Brasil é que moram sozinhas. Sabe que essa informação com relação a Marau seria interessante sabermos aqui, né? Quantos moram sozinhos em Marau. Mas a faixa no Brasil é Marau 7.41%, segundo o censo 2022.
1: Então, 7 vezes, nós temos 41 dá mil habitantes?
0: 3.346 pessoas que moram 2. Sozinhas 800, em Marau. 3
1: mil,
0: que moram sozinhas em Marau.
1: É bastante.
0: É bastante, quase 3.500 pessoas em Marau moram sozinhas, segundo o censo 2022.
1: Muita gente que vem para trabalhar nas empresas, vem para estudar. É.
0: Sendo que 45,45% são homens e 54,55% são mulheres que moram sozinhas aqui no nosso município. Então esse é um dado 2022. A maioria são mulheres, quase 55%. Uhum. E 45% são homens desses.
1: Agora me ocorreu, Ronaldo, agora que você falou em morar sozinho, né? Como, por exemplo, o comércio... teve que se adaptar a essa situação das pessoas morarem sozinhas também, né? Quando o Marau começou com os supermercados abertos ao meio-dia ou no final de semana, ou no domingo, no final de semana, ou no domingo, as pessoas diziam, não, vai quebrar, imagina, vai abrir, quem que vai ir? É o horário que as pessoas vão. Primeiro,
0: se não abre hoje, é estranho não abrir.
1: É estranho não abrir. Como são pessoas mais jovens, eles vão mais em cima do horário de fechar mesmo, né?
0: Sim.
1: Pega, por exemplo, o Zafari, é a partir das 11 horas no domingo que tá mais cheio, ou ao entardecer, e nos outros também, né? O Zafari que é mais centralizado, né? Pequenas porções, né? Novos produtos, como tudo isso vai se adaptando, né?
0: Mas sabe que ainda com relação a pequenas porções, tem muito produto que não é de pequena porção,
1: não,
0: né?
1: Não, né?
0: Vamos citar o exemplo aqui do leite. Só você vende ele em um litro.
1: É que é mais caro também. Um quilo.
0: Não tem opção, talvez, é meio quilo. Aí, geralmente quem mora sozinho, para tomar um quilo de chimarrão, de erva mate, né? Vai precisar fazer alguma cuia, porque ele mora sozinho, né? Então também não tem essa opção, talvez um meio quilo, né? E tantos e tantas outras opções que tem, né? De produtos que talvez para uma pessoa só. Tudo bem que hoje tem a questão. Vamos pegar outro exemplo, que é a questão de ovos. Hoje tem como comprar a granel. Uma vez era de dúzia.
1: De dúzia.
0: Hoje tem essa condição. Então são algumas coisas que sempre foi pensar num grupo maior, né? Mas tem que pensar que nós temos esse universo de pessoas que moram sozinhas.
1: A população está diminuindo, a taxa de dificuldade.
0: Ou, se não mora sozinho, no máximo tem mais uma outra pessoa, duas, três no máximo, né?
1: Então é toda uma adaptação mais específico nessa área da alimentação, né?
0: Da alimentação, as pequenas porções.
1: Limpeza, higiene e tal.
0: Não, isso até usa, né?
1: Isso vai usar. Mas a alimentação tem que se adaptar.
0: Tem que se adaptar.
1: Essa questão de morarem menos pessoas, de ter menos pessoas. Ó, já pulamos do cérebro para isso aí, né? Mas tem que pensar nisso também.
0: Tem que pensar, é que o cérebro pensa, né? Mas é uma realidade, né?
1: São os novos tempos aí, ó. Nós, a gente em Marau, vê muito isso, né? Mesmo que seja uma cidade de médio porte, a gente faz toda essa observação para Marau.
0: Mas como os assuntos acabam linkando. Nós falamos agora aqui, né, sobre essa questão do morar sozinho, né? Falamos também da importância do social, do poder conversar, mas por outro lado também falamos sobre a questão das redes sociais, da tecnologia. pessoas distancia, que moram sozinhas, né? Que as pessoas conversar com alguém, como é que faz, né? É os novos tempos, é através,
1: né? E é essa insistência que esse neuro faz, que agora não me recordo o nome, mas vou assistir a entrevista na íntegra para depois nós comentarmos numa outra oportunidade, que o comércio, e em especial os supermercados, eles são um lugar de socialização e de estímulo neurológico também. Então eles citam um exemplo, que isso é um exemplo básico, que seguidamente é citado, né? Hoje você faz a tua lista no WhatsApp para ir ao mercado, né? Ou tem supermercados que já tem uma lista pronta. Uhum. Então ele insiste que você deve escrever a tua lista à mão, no papel. Tá? Quando você chega lá para fazer as tuas compras, olhe os vários produtos de cima a baixo, porque você vai pegar, né? Se é um golpe de marketing, você vai pegar o que está na altura dos teus olhos, né? Facilita no teu horizonte ali, dos teus braços. Mas às vezes abaixo tem outras opções de tanta qualidade e de menor preço. Então faça dessa ida ao supermercado, se tu tens tempo, né? Porque às vezes a pessoa vai na corrida, né? Para fazer daquilo um evento, faça um exercício físico e mental e social também, né?
0: Três para as duas. Fechamos por hoje?
1: Fechamos por hoje, desejamos aí. Estamos agora nos aproximando da Semana da Pátria,
0: Semana que vem não tem programa.
1: Semana que vem é feriado, né? Teremos desfile em Marau, Ronaldo? Teremos?
0: Se São Pedro colaborar, sim.
1: Bom.
0: Na previsão diz que sim, né? Sim. Não vai chover.
1: Um grande desfile, como sempre, né? É. Tem a polêmica do desfile, mas as pessoas não deixam de participar. Para as famílias é um evento bacana também, né? É um momento de ir para a avenida, de leva a avó, leva o tio, tira foto, né?
0: As crianças que vão.
1: Para as crianças é muito interessante isso, né?
0: É.
1: Que é uma forma, é um vínculo familiar, né? Independente da concepção, do jeito familiar, né? De como a família tá organizada, porque hoje nós temos, né? As famílias de várias maneiras,
0: sim,
1: né?
0: Sim. Boa semana, então.
1: Boa semana, obrigado a ti, obrigado aos que nos ouvem aí
0: isso
1: também.
0: Aí, você retorna lá no mês de setembro. Vai ser no dia 14.
1: Voltaremos.
0: Então tá bom.
1: Obrigado.
0: Bom descanso nesses próximos dias. Boa semana também.
1: Boa semana.
0: Esteve aqui nesta segunda-feira aqui Jane Bortolotti, o nosso programa que volta amanhã a partir da 1 hora aqui na Vang. Para você uma ótima tarde, até amanhã, tchau.

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1: 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Boa tarde, gente linda! É nessa vibe gostosa que a gente tá pronto pra iniciar mais um Talk Show Vang. Meu amor, se prepara, isso aqui é só aquecimento. A nossa tarde vai ser perfeita aqui na Vang FM. Seja bem-vindo ao ponto alto da cidade, aqui rola o som que você ama, a vibe perfeita pro seu dia, seja muito bem-vindo! A gente quer música boa, a gente quer dividir momentos contigo. Vem junto, vem! Aumenta o volume. Alô, você que tá em casa relaxando. Alô, você no comércio. Beijos com carinho. A gente começa nesse clima gostoso aqui na 93.7. Com Josi Melegari no comando da sua tarde, não tem como você ficar triste. Nananina, não. Aqui tristeza não tem vez. Vamos encher o seu dia de alegria, hein? E isso inclui você participando através do WhatsApp, mandando sua mensagem, pedindo sua música, deixando o seu beijo, 54-3342-1522. Vem fazer parte da festa aqui, meu amor. Você tem convite, você tem passe livre, vem comigo. Eu tô ansiosa pra saber de tudo, me conta tudo. Pra arrancar com o pé direito e fazer muito barulho, a gente tem som de primeira que é puro sucesso. Meu amor, aumenta o volume, vem desfrutar comigo. Aqui é assim, ó, felicidade do começo ao fim, é na Vang FM.
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Atenção aí, viu? Daqui a pouquinho tem intervalo chegando. Mas a Vang FM 93.7 tá sempre assim, ó, em movimento. 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
4: O Talk Show Vang tá de volta. Sintonize na 93,7. Sempre no topo da lista de lembrados. Sua tarde ainda tá rolando por aqui. Não saia daí, já já você fica atualizado com as notícias que estão chegando em instantes. Da redação pra você. 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Continuamos com mais.

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0: a gente segue o som de ótima música, nós seguimos chegando com aquele break rapidinho. Olha só, você não desgruda, fica por aqui, porque logo mais no intervalo a gente vai trazer o direto da redação com as notícias mais recentes, mais quentinhas do momento, tudo entregue de forma rápida, objetiva, clara, como você gosta. Então continue sintonizado. 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
2: Olá, uma excelente segunda-feira para você. Eu chego com mais informação. Os governos do Brasil e Estados Unidos voltam a se reunir hoje para tentar resolver os impasses comerciais. O encontro acontece depois de um telefonema entre os presidentes Lula e Donald Trump, no qual o líder brasileiro reclamou do aumento de impostos aplicado pelos americanos aos produtos do nosso país. Recentemente, os Estados Unidos taxaram parte das exportações brasileiras em 25%. Alegando concorrência desleal em setores como o PIX e o etanol. Além disso, aplicaram outra tarifa de 12,5% sobre a justificativa de combate ao trabalho escravo, argumento usado contra dezenas de outros países. O governo brasileiro rebate, afirma que as acusações não têm base, que os Estados Unidos exigem abertura de mercado sem dar nada em troca e que as medidas têm motivação política para pressionar a economia do Brasil. As negociações que começam hoje tentam derrubar essas tarifas e aliviar o prejuízo para os exportadores nacionais. Direto da redação, Kelly Felipe.
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O retorno do Talk Show Vang. Logo mais a gente curte mais música. E olha, posso te falar, vou te adiantar aqui, ó. Esse hit você escolheu como seu favorito.

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0: de intervalo, mas lembre-se, não mude de estação. Porque em breve tem mais sucessos que estão te esperando. Estão no jeitinho aqui pra gente fazer esse espetáculo juntos. Você não pode perder por nada. Vou fazer uma breve pausa por aqui, mas já eu volto. Não vai embora.
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17: Opa, tô de volta. Continua com a gente ao som da mais gostosa, mais ouvida. Vang FM. Aqui a sua tarde é assim, ó, cheia de música boa e entretenimento. Nosso WhatsApp tá mais que pronto pra receber a sua mensagem, hein? Já tô com a página aberta aqui, doidinha pra ouvir a sua voz, pra ler o seu recado. Então manda pra cá. 54-3342-1522. Não deixa de enviar seu oi. É, meu amor, siga acompanhando aí o Talk Show Vang. Prosseguindo com o nosso bate-papo por aqui, eu quero lembrar você a dar aquela espiada no nosso Instagram, @vangmaral. Conecte-se conosco nas redes sociais. Como vai essa sua tarde? Tá legal, meu bem? Tudo bem? Segue a nossa vibe musical.

Sério, fala que me ama, que me acompanha, mas ainda não tá seguindo a gente no Instagram? Não é possível, não? Segue a gente aí, @vanguimaral no Instagram. Eu quero te conhecer também. Você pensa que é só você que quer me conhecer? Eu também quero te conhecer. Então corre lá, siga nossa página, curta, comenta, chama todo mundo pra seguir também. E vamos juntos, meu amor. Você me segue, eu sigo você de volta. Combinado assim? 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Oh,

rápido rolando aqui na Top, na melhor das melhores, Vang FM, continue sintonizado. A seguir, meu amor, a gente continua nosso papo, tá bom? Daqui a pouco tem mais ritmos também, é claro. Que delícia de momento com você aqui na 93.7, hein? A marca mais lembrada, a mais amada também e a mais ouvida.

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4: Olá, tudo bem com vocês? Boa última segunda-feira do mês de agosto. Sim, hoje é dia 31. Eu sou a Kelly Gomes e tô aqui para te fazer companhia. Então, que tal trazer a natureza para dentro da sua casa e plantar com as crianças? Você já pensou nisso? Olha, essa prática fortalece o convívio em família e também ensina a importância da consciência ambiental. Ao cuidar de uma plantinha, o pequeno vai aprendendo sobre carinho, atenção e também respeito à vida. Uma atividade simples que cultiva momentos incríveis e traz muito aprendizado. Então, que tal colocar isso em prática? Pode ser, se você não tiver um lugarzinho, pode ser até um pequeno jarrinho que você mesma comprou, coloca ali na varanda ou então numa janela, mas vale a pena, tá? Trazer vida para sua casa e cuidar dela. É um carinho para a natureza e também com a sua criança. Beijo pra vocês, boa semana. Tchau, tchau.
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Ô meu bem, o Talk Show Vang tá de volta. Logo mais a gente curte mais música. E olha, posso te falar, vou te adiantar aqui, ó. Esse hit você escolheu como seu.

0: toa, né?
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0: gente vai interromper um pouquinho agora a sequência de músicas, mas calma, tá? É só uma pausinha. No intervalo, a gente tem o Direto da Redação trazendo as principais, as últimas, as mais atualizadas notícias. Tudo direto e sem complicação. Continua com a gente, cola aí, hein? Essa é a Vang FM, você está no Talk Show Vang.
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2: Olá, eu vou te contar agora sobre a região. O município de Vila Maria está habilitado para o saque calamidade do FGTS, Fundo de Garantia por Tempo de Serviço. O benefício é destinado a trabalhadores que residem em municípios em situação de emergência ou calamidade pública reconhecida pelo governo federal. O saque pode ser feito até R$ 6.220 por conta vinculada, limitado ao saldo disponível. Em Vila Maria, solicitações poderão se realizar até novembro de 2026 e o procedimento é feito de forma totalmente digital pelo aplicativo FGTS, sem necessidade de comparecimento a uma agência da Caixa Econômica Federal. O benefício está condicionado ao atendimento dos critérios estabelecidos para o saque calamidade do FGTS. Você pode conferir os detalhes para solicitação acessando a matéria junto ao site vangfm.com.br. Direto da redação, Kelly Felipe.
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13: Olá, meus queridões, minhas queridonas, meu amigo Pet está no ar e os gatinhos exploram o mundo através dos aromas e percebem cada detalhe da sua casa, você sabia? Pois é, com 200 milhões de células olfativas, eles sentem cheiros que a gente nem imagina. É por isso que quando você chega das compras, ele faz questão de cheirar todas as sacolas. Respeite essa curiosidade do seu felino, afinal, o olfato é o superpoder dele.
1: Esse foi o meu amigo Pet.
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Estamos de volta, continue com a gente. É a sua tarde diferenciada, o som da Vang FM. É claro que eu tô aguardando a sua mensagem ansiosamente no WhatsApp. 54-3342-1522, é hora de você mandar o seu oi. Siga conosco por aqui no Talk Show Vang. Prosseguindo com o nosso bate-papo por aqui, eu quero lembrar você a dar aquela espiada no nosso Instagram, @vangmaral. Junte-se a nós lá. Conta pra mim como é que tá sendo a sua tarde. E que comece a sessão musical.

você acha agora que eu mais gosto? Você acha que dá pra você passar assim despercebido? Claro que não, hein? Você que tá aí comigo dia após dia ligado aqui no Talk Show Vang, eu já te conheço, coisa linda. Um abraço especial a todos os amigos de Passo Fundo, pessoal de Carazinho, Santo Antônio do Palma, alô Nova Alvorada e Montauri, valeu a presença. Vang FM, a marca mais lembrada em rádio. O nosso sincero muito obrigado, com muitos beijos pra vocês que estão aí sempre ligados.

0: mercado, o intervalo tá quase aí. Mas olha, a Vang FM 93.7 continua todo vapor. Não mude de estação, nós temos muito mais músicas incríveis pra deixar sua tarde bem gostosa, bem alto astral, bem colorida. Então, ó, já já a gente volta logo depois da pausa.
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7: Pelo gauchão de futsal, na tarde do último sábado, a MF jogou em casa e acabou perdendo por 7-3 para o Atlec de Três Passos. Com a derrota, a MF permanece na nona posição na tabela com 14 pontos em 10 jogos disputados. O próximo compromisso agora será sábado, dia 5, em Uruguaiana contra a líder Uruguaianense. Já o Cerca, também no sábado, jogou em casca e venceu por 4-3 a equipe da AGE de Guaporé. Com a vitória, o Cerca permanece na quarta posição, agora com 20 pontos em 12 jogos. E o próximo compromisso será sábado, dia 5, em Lagoa Vermelha contra o Lagoa Esporte Clube.
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2: Simbora! Salve para todos os loucos apaixonados que estão entre a gente.

0: 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Estamos de volta na melhor programação no Talk Show Vang. Em seguida a gente vai curtir outro grande hit que você adora.
1: Você vai.

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Esse é a sua Vang FM. O nome já diz tudo, tá na sua cabeça sempre, né? Meu amor, permaneça com volume alto, tá chegando.

do intervalo, hein? Só não saia da nossa sintonia. Já já tem mais sucesso chegando, tem quadros que você não pode perder de jeito nenhum. Uma pausa de segundos, é, meu amor. Já já eu tô de volta com mais. Mantenha-se conectado.

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6: Olá a todos que nos acompanham na Rádio Vang. Previsão de uma terça-feira úmida, de tempo instável, com muitas nuvens. E a temperatura entra em declínio à noite, porque o vento muda para o quadrante sul com rajadas moderadas. A partir da quarta-feira, a tendência é de a chuva se afastar. Quarta-feira com 10 a 20 graus em Marau. Quinta-feira com 11 a 23. Quinta-feira tem vento norte, antecipando a passagem de uma frente fria fraca, mas que logo na sequência tem uma massa de ar frio associada. Portanto, a temperatura despenca no fim de semana, com mínimas que podem baixar dos 5 graus no domingo e na segunda-feira, e até não se descarta geada em pontos de vales. A tendência para a próxima semana é de o tempo seguir firme até a terça-feira, dia 8, portanto, feriadão de sol e frio, e volta a chover nos dias 9 e 10, mas em geral os acumulados não devem ser tão altos. Da Metsu Meteorologia, Estel Cias.
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0: Estamos de volta, continue com a gente. É a sua tarde diferenciada, o som da Vang FM. É claro que eu já tô por aqui aguardando o seu contato, não sabe? Então anota o número 54-3342-1522 e envia o seu oizinho pra gente. É a região inteira acompanhando o nosso Talk Show Vang. Voltando, meu amor, eu quero te dizer o seguinte, você já nos segue no Instagram? Ainda não? Então vai lá, hein? @VangMaral. Não deixe de nos seguir. Conta pra mim como é que tá a sua tarde até agora. Agora é hora de música.
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1: A campanha eleitoral começou oficialmente em 16 de agosto. E ao longo destas duas semanas, a Justiça Eleitoral já recebeu 614 queixas de propaganda irregular no Rio Grande do Sul. Ao ritmo atual, o volume de suspeitas apontadas pode igualar a de 2022, último pleito de alcance federal, quando foram registradas 3.053 denúncias nos dois meses anteriores à eleição. O levantamento é do Pardal, ferramenta para recebimento de denúncias desenvolvida pelo Tribunal Superior Eleitoral. O canal foi criado para ações rápidas que façam cessar a irregularidade, explica o coordenador de assessoramento eleitoral do Ministério Público do Rio Grande do Sul, promotor de justiça, Rodrigo Lopes Ilho. A ideia, conforme ele explica, é que a denúncia parta do cidadão comum para que o juiz tome uma medida de caráter administrativo, fazendo cessar a ilegalidade. As 640 queixas ocorreram em 80 municípios gaúchos, mais da metade delas, 387, por propaganda ilegal em vias públicas. A seguir, vem irregularidades na internet, 45, em bens públicos, 41, e outdoors ilegais, inclusive eletrônicos, 39. Os carros de som continuam perturbando e somam 31 denúncias até agora. A maioria das denúncias, 260, se refere a propagandas para deputado estadual. Outras 233 para deputado federal. As demais distribuídas entre senador, governador e partidos, com apenas 4 referentes a candidatos à presidência da República. Direto da redação, Kelly Felipe.
0: Segundou. Bora pra cima. A Vang FM deseja uma semana incrível pra você. 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
3: Oi, gente, tudo bem com vocês? Iniciando mais uma semana, último dia do mês de agosto, dia 31. Hoje é dia da nutricionista. Parabéns a você, nutricionista. E o Sinal Verde tá no ar. Vamos à dica de hoje. Quer manter o sistema de arrefecimento do seu carro sempre novo e rodando macio? Os aditivos orgânicos são a melhor escolha, sendo biodegradáveis e ecologicamente corretos. Além de preservarem o meio ambiente, eles duram muito mais no motor do que as opções inorgânicas comuns. Invista na tecnologia certa para o seu veículo e viaje sem dor de cabeça.
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beijo gostoso, abraço caloroso a todo mundo que tá ligado aqui no Talk Show Vang, o pessoal aí das cidades de Vila Maria, Camargo, Casca, Gentil e também Nicolau Vergueiro, ó. Beijo grande pra vocês, é uma felicidade poder dividir o nosso dia com a sua presença aqui nas ondas da Vang FM, a marca mais lembrada em rádio. Nosso sincero agradecimento pela sintonia, hein?

encerrou mais um Talk Show Vang aqui na Vang FM. Olha, engraçado como o tempo voa quando a conversa tá gostosa. Você não concorda? Grata demais por compartilhar esse momento comigo. Agradeço pela sua mensagem e por você também fazer parte dessa vibe única aqui da 93.7. Um beijo carinhoso pra toda a equipe aqui da Vang FM por tornar esse programa possível e também pra você de Marau, de toda a região que esteve conosco. Continue aí conectado através das nossas redes sociais, hein? Josi Melegari se despede com carinho. Olha, foi um prazer fazer parte do seu dia. Beijo, beijo, beijo. Alô, você que acompanhou o Talk Show Vang, foi um privilégio ter a sua companhia. Deus te abençoe, tá? Amanhã eu volto com mais. Sim, meu amor, pode se preparar porque amanhã tem mais Talk Show Vang aqui, ó, nas ondas da Vang FM, o ponto alto da cidade. Até amanhã.

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7: Olá, tudo bem com vocês? Boa última segunda-feira do mês de agosto. Sim, hoje é dia 31. Eu sou a Kelly Gomes e tô aqui para te fazer companhia. Então, que tal trazer a natureza para dentro da sua casa e plantar com as crianças? Você já pensou nisso? Olha, essa prática fortalece o convívio em família e também ensina a importância da consciência ambiental. Ao cuidar de uma plantinha, o pequeno vai aprendendo sobre carinho, atenção e também respeito à vida. Uma atividade simples que cultiva momentos incríveis e traz muito aprendizado. Então, que tal colocar isso em prática? Pode ser, se você não tiver um lugarzinho, pode ser até um pequeno jarrinho que você mesma comprou, coloca ali na varanda ou então numa janela, mas vale a pena, tá? Trazer vida para sua casa e cuidar dela. É um carinho para a natureza e também com a sua criança. Beijo para você. Vocês, boa semana. Tchau, tchau.
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6: Olá, meus queridões, minhas queridonas. Meu amigo Pet está no ar. E os gatinhos exploram o mundo através dos aromas e percebem cada detalhe da sua casa. Você sabia? Pois é, com 200 milhões de células olfativas, eles sentem cheiros que a gente nem imagina. É por isso que quando você chega das compras, ele faz questão de cheirar todas as sacolas. Respeite essa curiosidade do seu felino, afinal, o olfato é o superpoder dele.
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9: A programação da Semana da Pátria começa nesta terça-feira, dia 1º de setembro, em Marau. As atividades serão realizadas diariamente em frente ao Centro Administrativo com a execução do hino nacional. A abertura acontece às 8 horas da manhã com a chegada do fogo simbólico conduzido pela Polícia Civil. Entre os dias 1º e 6 de setembro, haverá atos diários às 8 da manhã e às 4:30 da tarde, com a participação de entidades e organizações do município. Na quarta-feira, dia 2, às 7 da noite, será realizada a sessão solene da Câmara de Vereadores. E no dia 7 de setembro, feriado da Independência do Brasil, o desfile cívico começa às 8:30 da manhã na Avenida Júlio Borella. A programação será encerrada à tarde com o arriamento do Pavilhão Nacional, a extinção do fogo simbólico e o acendimento da chama crioula, dando início aos festejos Farroupilhas. Direto da redação, Diene Gazola.
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10: Olá, pessoal. Tudo bem? Uma excelente segunda. Hoje é dia 31 de agosto, dia da nutricionista. E tá no ar o nosso quadro Patrulha do Consumidor. Fique atento para não cair no golpe da troca de cartão nos caixas eletrônicos. Golpistas se oferecem para ajudar, memorizam sua senha e devolvem um cartão diferente sem você perceber. Com a sua senha e o seu cartão na mão, eles fazem o estrago na sua conta em instantes. Por isso, nunca aceite ajuda de estranhos na hora de usar o caixa eletrônico. Um forte abraço e até mais.
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8: Oi, gente, tudo bem com vocês? Iniciando mais uma semana, último dia do mês de agosto, dia 31. Hoje é dia da nutricionista. Parabéns a você, nutricionista. E o Sinal Verde tá no ar. Vamos à dica de hoje. Quer manter o sistema de arrefecimento do seu carro sempre novo e rodando macio? Os aditivos orgânicos são a melhor escolha, sendo biodegradáveis e ecologicamente corretos. Além de preservarem o meio ambiente, eles duram muito mais no motor do que as opções inorgânicas comuns. Invista na tecnologia certa para o seu veículo e viaje sem dor de cabeça.
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14: Olá a todos que nos acompanham na Rádio Vang. Previsão de uma terça-feira úmida, de tempo instável, com muitas nuvens. E a temperatura entra em declínio à noite, porque o vento muda para o quadrante sul com rajadas moderadas. A partir da quarta-feira, a tendência é de a chuva se afastar. Quarta-feira com 10 a 20 graus em Marau. Quinta-feira com 11 a 23. Quinta-feira tem vento norte, antecipando a passagem de uma frente fria fraca, mas que logo na sequência tem uma massa de ar frio associado. Portanto, a temperatura despenca no fim de semana, com mínimas que podem baixar dos 5 graus. No domingo e na segunda-feira, e até não se descarta geada em pontos de vales. A tendência para a próxima semana é de o tempo seguir firme até a terça-feira, dia 8. Portanto, feriado de a chuva se afastar. Quarta-feira com 10 a 20 graus em Marau. Quinta-feira com 11 a 23. Quinta-feira tem vento norte, antecipando a passagem de uma frente fria fraca, mas que logo na sequência tem uma massa de ar frio associado. Portanto,

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9: Pelo gauchão de futsal, na tarde do último sábado, a MF jogou em casa e acabou perdendo por 7-3 para o Atlec de Três Passos. Com a derrota, a MF permanece na 9ª posição na tabela, com 14 pontos em 10 jogos disputados. O próximo compromisso agora será sábado, dia 5, em Uruguaiana, contra a líder Uruguaianense. Já o Cerca, também no sábado, jogou em Casca e venceu por 4-3 a equipe da AGE de Guaporé. Com a vitória, o Cerca permanece na 4ª posição, agora com 20 pontos em 12 jogos. E o próximo compromisso será sábado, dia 5, em Lagoa Vermelha, contra o Lagoa Esporte Clube.
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9: Olá, meus queridões, minhas queridonas. Meu amigo Pet está no ar. E os gatinhos exploram o mundo através dos aromas e percebem cada detalhe da sua casa. Você sabia? Pois é, com 200 milhões de células olfativas, eles sentem cheiros que a gente nem imagina. É por isso que quando você chega das compras, ele faz questão de cheirar todas as sacolas. Respeite essa curiosidade do seu felino, afinal, o olfato é o superpoder dele.
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2: Olá, tudo bem com vocês? Boa última segunda-feira do mês de agosto, sim, hoje é dia 31. Eu sou a Kelly Gomes e estou aqui para te fazer companhia. Então, que tal trazer a natureza para dentro da sua casa e plantar com as crianças? Você já pensou nisso? Olha, essa prática fortalece o convívio em família e também ensina a importância da consciência ambiental. Ao cuidar de uma plantinha, o pequeno vai aprendendo sobre carinho, atenção e também respeito à vida. Uma atividade simples que cultiva momentos incríveis e traz muito aprendizado. Então, que tal colocar isso em prática? Pode ser, se você não tiver um lugarzinho, pode ser até um pequeno jarrinho que você mesma comprou, coloca ali na varanda ou então numa janela, mas vale a pena, tá? Trazer vida para sua casa e cuidar dela. É um carinho para a natureza e também com a sua criança. Beijo para vocês, boa semana. Tchau, tchau.
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1: Ei, Mariana, vai vasculhar.

0: demais!
1: Ô, Goiânia!
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1: Salva de palmas, Mariana Fagundes!
0: Gente, obrigada, viu?
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2: Quatro homens foram detidos pela Brigada Militar na madrugada deste domingo, dia 30, suspeitos de envolvimento em um plano para furtar uma caminhonete na região. A ocorrência começou por volta das 2h40 da manhã, depois que o setor de inteligência informou que um Volkswagen Gol branco estaria em Marau com o objetivo de furtar uma Toyota Hilux. As equipes iniciaram o acompanhamento pela IRS 324. O Gol foi interceptado já na entrada de Passo Fundo, junto ao batalhão rodoviário. Durante a revista, os policiais encontraram duas chaves de fenda, um bloqueador de sinal e um aparelho programador de chaves automotivas. Segundo a Brigada Militar, os ocupantes admitiram que vieram até Marau para praticar o furto mediante pagamento, mas não conseguiram realizar a ação. Os envolvidos de 17, 18 e 21 anos foram encaminhados à Delegacia de Polícia Civil e o veículo foi recolhido. Direto da redação, Diene Gazola.
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3: Oi, gente, tudo bem com vocês? Iniciando mais uma semana, último dia do mês de agosto, dia 31. Hoje é dia da nutricionista. Parabéns a você, nutricionista. E o Sinal Verde tá no ar. Vamos à dica de hoje. Quer manter o sistema de arrefecimento do seu carro sempre novo e rodando macio? Os aditivos orgânicos são a melhor escolha, sendo biodegradáveis e ecologicamente corretos. Além de preservarem o meio ambiente, eles duram muito mais no motor do que as opções inorgânicas comuns. Invista na tecnologia certa para o seu veículo e viaje sem dor de cabeça.
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0: Olá, tudo bem com vocês? Boa última segunda-feira do mês de agosto, sim, hoje é dia 31. Eu sou a Kelly Gomes e tô aqui para te fazer companhia. Então, que tal trazer a natureza para dentro da sua casa e plantar com as crianças? Você já pensou nisso? Olha, essa prática fortalece o convívio em família e também ensina a importância da consciência ambiental. Ao cuidar de uma plantinha, o pequeno vai aprendendo sobre carinho, atenção e também respeito à vida. Uma atividade simples que cultiva momentos incríveis e traz muito aprendizado. Então, que tal colocar isso em prática? Pode ser, se você não tiver um lugarzinho, pode ser até um pequeno jarrinho que você mesma comprou, coloca ali na varanda ou então numa janela, mas vale a pena, tá? Trazer vida pra sua casa e cuidar dela. É um carinho pra natureza e também com a sua criança. Beijo pra vocês, boa semana. Tchau, tchau.
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6: Olá a todos que nos acompanham na Rádio Vang. Previsão de uma terça-feira úmida, de tempo instável, com muitas nuvens. E a temperatura entra em declínio à noite, porque o vento muda para o quadrante sul com rajadas moderadas. A partir da quarta-feira, a tendência é de a chuva se afastar. Quarta-feira com 10 a 20 graus em Marau. Quinta-feira com 11 a 23. Quinta-feira tem vento norte, antecipando a passagem de uma frente fria fraca, mas que logo na sequência tem uma massa de ar frio associada. Portanto, a temperatura despenca no fim de semana, com mínimas que podem baixar dos 5 graus no domingo e na segunda-feira, e até não se descarta geada em pontos de vales. A tendência para a próxima semana é de o tempo seguir firme até a terça-feira, dia 8, portanto, feriadão de sol e frio, e volta a chover nos dias 9 e 10, mas em geral os acumulados não devem ser tão altos. Da Metsu Meteorologia, Estel Cias.
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2: Olá, uma excelente segunda-feira para você. Eu chego com mais informação. Os governos do Brasil e Estados Unidos voltam a se reunir hoje para tentar resolver os impasses comerciais. O encontro acontece depois de um telefonema entre os presidentes Lula e Donald Trump, no qual o líder brasileiro reclamou do aumento de impostos aplicado pelos americanos aos produtos do nosso país. Recentemente, os Estados Unidos taxaram parte das exportações brasileiras em 25%. Alegando concorrência desleal em setores como o PIX e o etanol. Além disso, aplicaram outra tarifa de 12,5% sobre a justificativa de combate ao trabalho escravo, argumento usado contra dezenas de outros países. O governo brasileiro rebate, afirma que as acusações não têm base, que os Estados Unidos exigem abertura de mercado sem dar nada em troca e que as medidas têm motivação política para pressionar a economia do Brasil. As negociações que começam hoje tentam derrubar essas tarifas e aliviar o prejuízo para os exportadores nacionais. Direto da redação, Kelly Felipe.
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3: Olá, pessoal, tudo bem? Uma excelente segunda. Hoje é dia 31 de agosto, dia da nutricionista. E tá no ar o nosso quadro Patrulha do Consumidor. Fique atento para não cair no golpe da troca de cartão nos caixas eletrônicos. Golpistas se oferecem para ajudar, memorizam sua senha e devolvem um cartão diferente sem você perceber. Com a sua senha e o seu cartão na mão, eles fazem o estrago na sua conta em instantes. Por isso, nunca aceite ajuda de estranhos na hora de usar o caixa eletrônico. Um forte abraço e até mais.
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3: Olá, boa noite.
4: Boa noite para você que nos acompanha em todo o país.
3: Segunda-feira, 31 de